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1: 98
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0: 9:27.
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1: 10 e 7.
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1: 10h29.
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1: 11:57.
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essa história começa mais ou menos assim. Eu estava com ela no carro, a gente já estava namorando há um tempão, quando eu pensei, é hora de botar aquela parte do namoro em prática. E ela disse assim:

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1: 3 e 6.
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Um dia me vieram à cabeça algumas palavras e eu as coloquei num papel e vi que aquelas palavras eram uma poesia.

uma poesia que falava exatamente como eu sou, exatamente como eu penso, exatamente como eu quero que você me conheça. Quando eu nasci, Deus me deu uma sublime missão: falar o que o povo sente das coisas do coração. Me fez amigo das rimas, das noites, das madrugadas. Me deu o dom de escrever e essa voz abençoada. Ele me deu o amor das pessoas e desse amor sou submisso. Porque um homem é feito de sonhos, ideais e compromissos. Sou poeta das coisas simples, pois a vida me ensinou.

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1: 5 e 6.
2: Deus, nosso Pai, que sois todo poder e bondade, dai força àqueles que passam pelas provações. Dai a luz àqueles que procuram a verdade. E ponde no coração do homem a compaixão e caridade. Deus, dá ao viajor a estrela guia, ao doente o repouso, a criança o guia, o órfão o pai. Senhor, que a vossa bondade se estenda sobre tudo o que criaste. Piedade, Senhor, para aqueles que não vos conhecem. Esperança para aqueles que sofrem. Que a vossa bondade permita aos espíritos consoladores derramarem por toda a parte a paz, a esperança e caridade. Deus, um raio, uma faísca do vosso amor pode abrasar a terra. Deixai-nos beber nesta fonte de bondade fecunda e infinita, e todas as lágrimas secarão, e todas as dores acalmar-se-ão. Um só coração, um só pensamento subirá até vós, como um grito de reconhecimento e amor. Como Moisés sobre a montanha, nós vos esperamos com os braços abertos. Ó bondade, ó beleza, ó perfeição, e queremos de alguma sorte merecer a vossa misericórdia. Deus, dai-nos a força de ajudar, o progresso espiritual, a fim de subirmos até vós. Dai-nos a caridade pura, dai-nos a fé e razão, e dai-nos a simplicidade que fará de nossas almas um espelho, onde refletirá a vossa divina imagem. Você, amigo e ouvinte da Liberal FM, acredite na força, no poder e no amor de Deus, para que possa se levantar todas as vezes que cair. Diga sempre a você mesmo: vou conseguir superar todas as dificuldades. Serei um vencedor, pois sou filho do Deus vivo, o Rei do Universo.

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1: 5:38.
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1: 5:57.
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0: 16 e 18.
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1: 6:37.
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1: 6:55.
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0: 7:32, bom dia. Segunda-feira, 11 de maio de 2026. Começa agora pela Rádio Liberal FM, a primeira edição do Jornal da Liberal, na apresentação, produção e trabalhos técnicos de Chico César. Bom dia a todos os ouvintes do Jornal da Liberal de toda a região do Araripe. E vamos aos principais destaques dessa edição.
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0: Gás do Povo. Governo fixa data de pagamento no dia 10 de cada mês. PNAD contínua. Renda média do brasileiro bate recorde em 2025. IP recorre e mantém fabricação após decisão da Anvisa. Ministro do TCU libera novos consignados do INSS após recurso da AGU. No giro policial desse final de semana no sertão, polícia prende 3 homens por estupro e violência doméstica. Homem é preso em flagrante após enforcar companheira. Polícia prende acusado de matar companheira a pauladas. Homem é preso por violência doméstica no Imperador. GAT, Rocan e Malhas da Lei debelam ponto de venda de drogas e prendem traficante. Mulher pede ao marido para parar de beber e é espancada. E homem é preso com drogas. Essas e outras a partir de agora no seu Jornal da Liberal, que começou e já está no ar.
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0: A partir de agora, para deixar você muito bem informado, estamos chegando nessa manhã de segunda-feira, um novo dia, uma nova semana. Hoje, né, dia 11 de maio, meu amigo e minha amiga, chegando para você, viu? Clima agradável em toda a região do Araripe. Hoje, dia de feiras livres nas cidades de Ipubi, também Bodocó. Para todos os feirantes, a gente manda aquele abraço, aquele bom dia, boas vendas, tá bom? Muito bom dia para vocês todos, curtindo sempre a nossa programação, onde quer que você esteja, com o seu rádio ligado aqui na 99,5 Liberal FM. A partir de agora, noticiário nacional, estadual e também regional em um seu jornal, logo cedinho assim, para você ficar por dentro do que acontece com certeza no nosso país. Bom dia, 99645-6772. 99645-6772 é o nosso telefone para você interagir aqui com a nossa bancada, expondo suas ideias, críticas, elogios, reivindicações, tudo isso e muito mais com total responsabilidade no assunto abordado. A partir de agora, vai mandando aí já a sua mensagem de texto de voz, lembrando, mensagem de voz até 20 segundos para a gente atender o maior número de pessoas, tá bom? Vamos aí para o nosso primeiro intervalo comercial. Na sequência, a gente vem com as primeiras notícias dessa manhã.
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0: Agora 7:37, já estamos de volta. Bom dia para você que tá ligando seu rádio a partir de agora aqui na 99,5. Estamos chegando, viu? Nosso jornal nessa manhã de segunda-feira.
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0: A nossa primeira falando aí sobre o gás do povo, porque o governo fixa data de pagamento no dia 10 de cada mês. O benefício aí do programa Gás do Povo será pago sempre no dia 10 de cada mês, independentemente de data cair em fim de semana ou feriado, informou na última sexta-feira o Ministério do Desenvolvimento e Assistência Social, Família e Combate à Fome. A medida começou a valer já neste domingo, portanto ontem, dia 10, quando foi liberado aí o crédito do mês de maio para 2,71 milhões de famílias brasileiras. De acordo aí com o Ministério, o investimento total em maio será de 288,66 milhões de reais. O programa garante a recarga gratuita do botijão de gás de 13 quilos para famílias de baixa renda cadastradas no Cadastro Único, Cade Único. O benefício é concedido de acordo aí com o tamanho da família registrada no Cadastro Único. Famílias com dois ou três integrantes recebem um vale a cada 3 meses. Famílias com 4 ou mais pessoas recebem um vale a cada 2 meses. E segundo o governo, o vale anterior permanece válido aí até o dia 9 do mês seguinte ao novo pagamento. Em maio, cerca de 345 mil famílias entrarão aí no programa pela primeira vez. Sobre o alcance nacional, atualmente o Gás do Povo atende 15,05 milhões de famílias em todo o Brasil, alcançando aproximadamente 45,19 milhões de pessoas. A maioria dos benefícios é destinada a mulheres responsáveis pelos lares. Sobre, né, segundo o Ministério, 14,02 milhões de mulheres recebem o benefício. Elas representam 93,14% dos domicílios atendidos. O percentual de mulheres é ainda maior em algumas regiões. Por exemplo, no Centro-Oeste, 95,95%. Sudeste, 95,07%. No Sul, 94,86%. No Nordeste, 92,18%. No Norte, 90,4%. Pois é, divisão regional, o seguinte: o Nordeste concentra aí o maior número de famílias atendidas pelo programa no mês de maio. Portanto, tá aí, governo fixa uma data, né, do Gás do Povo. É, governo fixa data de pagamento no dia 10, lembrando aí, dia 10 de cada mês. Tá certo assim? Tá desse toque para você, a nossa primeira, nessa manhã de segunda-feira.
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0: E o ministro do Tribunal de Contas da União, TCU, libera novos consignados do INSS após recurso aí da AGU. O ministro do Tribunal de Contas da União, Marcos Costa, autorizou na última sexta-feira a retomada da concessão de novos empréstimos pessoais consignados do INSS após analisar um recurso apresentado pelo governo federal. A decisão tem efeito imediato e vale até o julgamento definitivo do caso pelo plenário da corte. As modalidades de cartão de crédito consignado e cartão consignado de benefício, no entanto, continuam suspensas por determinação aí do tribunal. Sobre empréstimos liberados, a decisão atende a um pedido apresentado pela Advocacia Geral da União, AGU, após aí o TCU determinar na semana passada a suspensão de novas operações de crédito consignado para aposentados e pensionistas do INSS. No recurso, o executivo argumentou que a interrupção dos empréstimos pessoais poderia gerar impactos econômicos e sociais relevantes ao dificultar o acesso ao crédito por parte dos segurados. E segundo o governo, a medida poderia empurrar aposentados para linhas de crédito mais caras, aumentar o risco de superendividamento e reduzir a circulação de dinheiro na economia. Ao liberar novamente os empréstimos pessoais, o ministro afirmou que houve avanço aí na implementação de mecanismos de segurança no sistema utilizado para as operações. Novas informações acerca do estágio avançado, né, da implementação aí das demandas estruturantes da segurança dos empréstimos pessoais consignados justificam, excepcionalmente, a suspensão aí da medida cautelar, escreveu aí, né, o ministro na decisão. Apesar da liberação parcial, o TCU manteve proibidas as novas concessões nas modalidades cartão de crédito consignado, cartão consignado de benefício. Esses produtos são considerados mais sensíveis pelo tribunal devido aí ao maior número de indícios de irregularidades encontrados aí nas auditorias. Pois é, a suspensão continuará válida até nova análise da corte.
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0: Bom, agora a gente vai falar sobre os produtos da IP, que foi a maior, vamos dizer assim, notícia da semana passada, né? IP recorre e mantém aí fabricação após decisão da Anvisa, mas eu quero que você preste atenção um pouquinho mais nessa matéria, né? Porque a IP entrou, né, com recurso e conseguiu barrar a proibição da fabricação aí e venda de 23 produtos da marca. Proibição que veio na última quinta-feira por falhas graves na produção e problemas na garantia sanitária. Com o efeito suspensivo assim, a IP vai poder retomar a fabricação aí dos produtos até que a Anvisa se pronuncie novamente sobre o caso. O julgamento definitivo deve ocorrer nos próximos dias. Mas, mesmo assim, o alerta sanitário está mantido. A orientação é para que, por segurança, os consumidores não usem os produtos com lote final 1. Isso vale para lava-louças, lava-louças, concentrado, lava-roupas, líquido e desinfetantes. O risco é de contaminação, né, microbiológica. Segundo especialistas, trata-se da bactéria Pseudomonas aeruginosa, que tem aí grande resistência a antibióticos, viu? A IP informou aí que está em diálogo constante com a Anvisa e abriu um canal para dúvidas ou informações no próprio site da empresa. Lembrando que são aí os produtos com lote final 1, fabricados pela Química Amparo em São Paulo. É só olhar aí na embalagem, onde fica uma espécie de carimbo, onde a data de fabricação, a validade e o lote. Vai lá naquele lote lá, se for o número 1, aí você vai pensar duas vezes agora antes de comprar, né? É esse número que precisa ser observado. Qualquer dúvida, procure a IP ou a própria Anvisa.
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0: Agora é 7h45, portanto a IP recorreu, ganhou, mas aí, tá certo, a Anvisa disse que você pode aí não comprar, né? Esses produtos aí com lote 01. Ó, penal de contínua. Renda média aí do brasileiro bate recorde em 2025. O rendimento aí médio mensal de todas as fontes do brasileiro chegou a R$ 3.367 em 2025, o maior valor da série histórica da pesquisa nacional por amostra de domicílios contínua, a PNAD contínua, iniciada em 2012. De acordo aí com dados divulgados na sexta-feira, dia 8, pelo IBGE, o resultado representa alta de 5,4% em relação a 2024 e consolida o quarto ano consecutivo de expansão dos rendimentos no país. O levantamento aponta que 143 milhões de pessoas tinham algum tipo de rendimento no país o ano passado, o equivalente a mais de 67% da população. O rendimento médio do trabalho também bateu recorde e alcançou aí R$ 3.560, alta de 5,7% em relação ao ano anterior. Já a massa de rendimento mensal aí dos trabalhadores somou aproximadamente R$ 362 bilhões, maior valor da série histórica e crescimento real de 7,5% frente a 2024 e de 23,5% em comparação a 2019. As regiões Centro-Oeste, Sul e Sudeste registraram aí os maiores valores médios para o rendimento habitual do trabalho. Você vai saber mais aí, né? Tendo acesso da PNAD contínua em agenciadenoticias.ibge.gov.br. agenciadenoticias.ibge.gov.br. Tudo junto para você ter mais, né, dados dessas informações.
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0: Falar sobre o Pronaf. Pronaf faz a regularização fundiária e oferece linhas de crédito de até 30 mil reais por família. Produtores rurais que estão aí em processo de regularização fundiária podem usar financiamentos da linha Pronaf Regularização Fundiária da Agricultura Familiar. Com o Pronaf, famílias sem recursos para formalizar a terra podem ter acesso ao financiamento. Podem ser pagas com os recursos do programa taxas de cartório, escrituração, impostos de transmissão de bens imóveis, inventário e partilha. E também o uso capião, além das taxas de órgãos estaduais e também federais. O Pronaf Regularização Fundiária também financia serviços como georreferenciamento, agrimensura, projeto de crédito e consultoria especializada. Outros gastos podem incluir certificação de imóveis rurais e cadastro ambiental rural. Para contratar essa linha de crédito nas agências bancárias e outras instituições financeiras, o agricultor aí deve escolher o produto regularização fundiária nas linhas Pronaf Mais Alimentos, Pronaf A e Pronaf B. Para mais informações, acesse aí o www.gov.br/MDA. www.gov.br/MDA.
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0: Agora 7:48 na sua manhã de segunda-feira, está no ar o nosso jornal em sua primeira edição. Projeto de Soraya Santos visa regulamentar a atuação de esteticistas. A Câmara dos Deputados recebeu, na última semana, um projeto de lei número 2142 de 2026, que reformula assim as regras para o exercício das atividades de estética e cosmetologia no país. A proposta busca garantir autonomia técnica aos profissionais, melhorar também condições de trabalho e reduzir conflitos regulatórios no setor. De autoria aí da deputada Soraya Santos, do PL do Rio de Janeiro, o texto altera três leis em vigor. A lei número 12.592 de 2012, que trata do regime de parceria em salões de beleza. A lei número 13.643 de 2018, que regulamenta a profissão de esteticistas e cosmetólogo. E a lei número 13.869 de 2019, conhecida como lei de abuso de autoridade. O projeto estabelece que contratos de parceria no setor devem assegurar a autonomia técnica do profissional, além de exigir condições adequadas de higiene, biossegurança e infraestrutura. Também proíbe cláusulas de limitem de forma injustificada ao exercício aí da atividade. Outro ponto central é o reconhecimento formal dos profissionais de estética como integrantes da área da saúde dentro dos limites de sua formação e atuação. A proposta ainda detalha as competências desses profissionais, incluindo a execução de procedimentos estéticos, faciais, corporais e capilares, com uso aí de tecnologias e equipamento específicos.
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0: E o deputado Duarte Júnior propõe capacitação e educação inclusiva para professores. O deputado Duarte Júnior, do Avante do Maranhão, apresentou o projeto de lei 2123 de 2026, que prevê a obrigatoriedade de formação inicial e continuada em educação inclusiva para professores da educação básica das redes pública e privada. A proposta estabelece conteúdos mínimos de capacitação e prevê que o tema passe a integrar os recursos de licenciatura, aliás, os cursos, né, de licenciatura em todo o país. Pelo texto, a formação deverá abordar práticas pedagógicas inclusivas, adaptação curricular, tecnologias assistivas e também comunicação acessível. o atendimento educacional especializado e estratégias de combate à discriminação. O projeto também prevê apoio pedagógico contínuo aos docentes, com acesso a equipes multidisciplinares e orientação de profissionais especializados. A proposta determina ainda que a formação aí em educação inclusiva seja considerada critério para ingresso no magistério público e também progressão aí na carreira docente e renovação de contratos em instituições privadas conforme regulamentação. Na justificativa, Duarte Júnior afirma que a falta de preparo específico dos profissionais ainda é um dos principais obstáculos para a implementação plena da educação inclusiva no país. A ausência dessa formação compromete não apenas a aprendizagem dos estudantes com deficiência, mas também a qualidade do ensino como um todo, uma vez que práticas inclusivas beneficiam todos os alunos.
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0: Ligando o sertão do Araripe através da notícia. O projeto obriga bares e restaurantes a oferecer água filtrada grátis, viu? Pois é, tramita aí na Câmara dos Deputados o projeto de lei 841 de 2026, que visa tornar obrigatório bares, restaurantes, lanchonetes e estabelecimentos similares a fornecer água potável filtrada gratuitamente aos clientes. A proposta de autoria aí do deputado Pedro Aiahara, né, do PP de Minas Gerais, determina que o fornecimento seja feito sempre que solicitado pelo consumidor. Pelo texto, a água deverá ser proveniente da rede pública e passar por filtragem que garanta a retirada de impurezas e a redução aí do teor de cloro conforme normas sanitárias. A regra vale para o consumo no local e exige que a gratuidade seja informada em local visível e também nos cardápios físicos ou digitais. O projeto prevê ainda que o descumprimento aí sujeita o estabelecimento às sanções do Código de Defesa do Consumidor. Caso vire lei, a medida passará a valer após 90 dias da sua publicação. Na justificativa, o autor afirma que o acesso à água potável é um direito humano fundamental, ligado à saúde e à dignidade. Segundo ele, a oferta gratuita pode estimular hábitos mais saudáveis ao reduzir o consumo de bebidas açucaradas e ultraprocessadas. O deputado também destaca o impacto ambiental aí da proposta. A medida, segundo o texto, pode reduzir a demanda aí por embalagens plásticas do uso único, em linha com a política nacional de resíduos sólidos.
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0: Vamos ver aí se passar, se virar lei, vamos ver como é que os bares e restaurantes vão receber, né? Essa nova lei aí, né? Porque aí, no caso, vão ter que fornecer água gratuita, água tratada, né? E aí a mineral, né? A água mineral, praticamente aí, são poucos que vão usar, né? Vão fazer uso da água mineral. Ó, Mega Sena acumula e prêmio vai a 52 milhões de reais. Nenhum apostador acertou aí as 6 dezenas do concurso 3.006 da Mega Sena, realizado na noite do último sábado, dia 2. O prêmio acumulou e está estimado em 52 milhões de reais para o próximo sorteio. Os números sorteados foram 25, 42, 45, 48, 50 e 60. Repetindo as dezenas sorteadas: 25, 42, 45, 48, 50 e 60. 39 apostas acertaram 5 dezenas e irão receber R$ 59.801 cada. 2.904 apostas acertaram 4 dezenas e irão receber R$ 1.323 cada. Para o próximo concurso, as apostas podem ser feitas até as 8 horas da noite, horário de Brasília, de amanhã, terça-feira, dia 12, em qualquer lotérica do país ou pela internet, no site ou aplicativo da Caixa. A aposta simples com 6 dezenas custa R$ 6. Agora 7h55, viu? Tá passando rápido demais, como diz o outro, né? Ele, bom dia pra você, sempre ligado aqui no nosso jornal, nossa amiga Francisca, lá na Serra da Inveja, né, Francisca? Muito bom dia pra você, minha querida, muito obrigado pelo carinho, pela sua participação. Tem mais gente aqui com a gente, ouvindo o nosso jornal, vamos nessa. Alô, você, bom dia.
7: E Chico César, sou Cícero, do Sítio Manoel, então nós profissionais todos os dias, então bom dia.
0: Bom dia, Francisca. Muito obrigado, viu? Tem mais gente aqui chegando com a gente. Bom dia aqui, deixe-me ver.
8: Bom dia, Chico César. Olha, tô aqui tomando aquele cafezinho e ouvindo aí o jornal de vocês, adoro. Tá certo, tomando um cafezinho, que coisa boa, né? Aqui tá um clima gostoso, tá até neblinando, né? Tá muito frio, graças a Deus, esfriando aquele calorão, né? Verdade, muito bem, minha querida. É a das Neves, né? Maria das Neves, curtindo sempre, participando sempre que pode aqui da nossa programação. Nossa amiga Francisca da Serra do Mulugu.
9: César, quero conhecer da Serra do Mulugu, escuta do jornal. Certo. Um abraço.
8: Continue ouvindo, viu, Francisca? Um abraço para você também. Muito bom dia. Tem aqui uma mensagem, tá 1:10, aí fica inviável da gente passar, não é? Mandar aquele bom dia aí pra Lenilson, ele está na escuta aí, tá bom? Aí no sítio Queimadas, em Santa Cruz, da Venerada, né, Lenilson? Bom dia, meu amigo, muito obrigado, viu? Você tá participando mais uma vez aqui do nosso programa. Mandar aquele bom dia aí, sabe pra quem? Deixe-me vir aqui, rapaz, é o Eduardo Santana, o Dudu, o Eduardo lá do povoado do Videl, tá ligado aqui no nosso jornal. Dá mais bom dia aqui, vamos lá, tem mais gente.
10: Bom dia, Chico César, que é Zuleide, do Sítio Meleiro, eu tô na escuta do jornal, eu adoro jornal, não perco só jornal, eu desejo um ótimo dia abençoado para você e todo da rádio, tenha um bom dia, tchau, tchau.
8: Bom dia para você também, obrigado, viu? Nosso amigo aí, Zenilton, né, Zenilton? Bom dia, meu querido, muito obrigado mesmo pelo carinho, pela audiência, né, tá bom, sempre participando aqui com a gente da programação Nota 10. Bom, tem mais gente aqui pra gente ir para o intervalo comercial? Tem, o Amaro da Liberal, nosso repórter, que traz hoje aí, hein, Amaro?
11: Bom dia, Chico César, bom dia, Rádio 20 aí. Chico César, pra que caia uma chuvinha boa, mas tem um clima bem bom. Abraçar toda a turma aqui do Bodeu Comércio, nosso amigo Renato Coutinho, nosso amigo Cícero Guerra, meu amigo Aloysio também, nossa amiga Edmilson Gonçalves, a nossa amiga Marlene Cícero Sérgio, a Pinto do Bar na Serra da Pitambeira também, a Rádio Rodrigo em Bodocó, São João Bruno Cacimba, não, Ceará no Cidro Altinho. Alô, toda a turma aqui de Bodocó. Abraçar o pessoal das bancas, o pessoal dos comerciais, o pessoal da feira. Diretamente do centro de Bodocó, o Amado da Liberal, pro jornal.
8: Então, valeu aí ao nosso amigo Amaro da Liberal, nosso repórter, né, Amaro? Do centro da cidade, né? Então, aquele abraço para todos. Daqui a pouquinho a gente continua a mandar aquele alô bem especial para você que está participando aqui do nosso jornal em sua primeira edição, viu? Manhã, clima agradável em toda a região do Araripe. Manhã de segunda-feira. Aquele bom dia para você. Vou para o intervalo e volto já já.
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8: Bom, já estamos de volta agora, 8:03 nessa manhã de segunda-feira. Manda abração para o nosso amigo Vanildo aí na Palmira, né, Vanildo? Aquele abração para você aí, tava lá, né? Lá no Chamegos Bar, lá no Sítio Tamboril. Na festa aí com o Rildo, o Alex Souza, pense numa dupla especial aí, cantam demais esses caras aí, viu? Daqui de Uricuri, viu? É o Rildo do acordeão e Alex Souza, e depois teve aí o Anderson Cantor e o Velho da Pisadinha. O Vanildo tava lá, pisando, né, Vanildo? Muita gente mesmo, né? Mas muita gente foram lá curtir realmente. E foi bom demais, né? E a gente tava lá na apresentação, tá certo, dos artistas. Mandar aquele abraço aí também para o Valmir, na Honório Motopeças. Desde cedo aí, Valmir já tava lá, né? Trabalhando desde cedinho mesmo, né, Valmir? Bom dia para você aí.
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8: Vamos falar sobre o MEI, porque prazo para entrega aí da declaração anual termina neste mês. Atenção, microempreendedores individuais, MEIs, termina no dia 29 deste mês o prazo aí para o envio da declaração anual de faturamento, né? E é preciso declarar o que foi faturado no ano anterior ao da declaração, ou seja, 2025. A declaração é obrigatória e deve ser entregue mesmo por aqueles que não tiveram qualquer faturamento durante o ano ou que encerraram aí o registro no ano passado. A pessoa vai declarar de acordo aí com as emissões das notas fiscais que fizer aí no ano base. Se o contribuinte não utilizou o MEI, quando ele fizer a declaração, vai informar em faturamento o valor de zero, né? De zero centavo, como diz o outro. Explicou, né, Geraldo Silva, professor da Estácio e responsável pelo núcleo de atendimento fiscal digital.play. vídeo e também, né, da Estácio.play, também responsável aí, né? Vídeo e também o microempreendedor individual pode ter aí um faturamento anual de R$81 mil, é isso? Não, 81 mil, isso mesmo. Os R$6.750 por mês, segundo um levantamento feito aí pelo Sebrae, a partir de dados da Receita Federal, foram abertos 1.033.208 novos pequenos negócios somente em janeiro e fevereiro deste ano no país. Os meses representam 79,5% dessa amostra. Quem ultrapassar esse limite de faturamento deve buscar apoio de um profissional aí de contabilidade e deixar aí o regime do MEI, uma vez que a empresa passará a recolher impostos com Simples Nacional. Vale lembrar que a declaração aí do imposto de renda da pessoa física nada tem a ver com a declaração aí das NICIMEI, que é dos MEI, né? Portanto, se você é um microempreendedor, deve fazer as duas prestações de contas, já que uma é referente à pessoa física, isto é, à renda e ao patrimônio do CPF do titular do MEI, e a outra ao Cadastro Nacional da Pessoa Jurídica, o CNPJ.
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8: E o Ministério retoma estudos de dois projetos estratégicos para reforçar a segurança hídrica em Pernambuco. Com foco no fortalecimento da segurança hídrica no semiárido pernambucano, o Ministério da Integração e do Desenvolvimento Regional, por meio da Secretaria Nacional de Segurança Hídrica e do Departamento de Projetos Estratégicos, retoma os estudos técnicos de dois importantes projetos de infraestrutura hídrica em nosso estado, o ramal do Entre Montes e o canal do Sertão Pernambucano. Os estudos serão conduzidos pelo Ministério e passam a integrar o escopo do novo Programa de Aceleração do Crescimento, Novo PAC. Segundo o diretor, né, do departamento, Bruno Cravo, a iniciativa marca um passo fundamental para a viabilização de futuros investimentos voltados ao fortalecimento de segurança hídrica, né, no semiárido pernambucano. O estudo integrado desses dois importantes projetos para o estado de Pernambuco reafirma o compromisso do governo federal com a segurança hídrica, que assegura a através aí do novo PAC, com investimento de R$14 milhões.
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8: Vamos falar agora sobre concursos e seleções em Pernambuco, que tem 702 vagas de emprego com salários de até R$15.400. Seleções simplificadas e concursos públicos com inscrições abertas em Pernambuco oferecem ao menos 702 vagas de emprego com salários de até R$15.400. As vagas oferecidas são distribuídas em cargos com níveis de escolaridade fundamental, médio, técnico e superior. As oportunidades são para diferentes cidades e secretarias do estado. Então vamos conferir aqui com a gente a lista com as principais informações sobre cada processo seletivo. Pois é, Secretaria Estadual de Saúde tem inscrições abertas até hoje, segunda-feira, dia 11, com 233 vagas de níveis médio, técnico e superior, salário de até R$15.400. Prefeitura de Orobó tem inscrições até quinta-feira, dia 14, 4 vagas de nível médio, salário de até R$1.600. Você confira, tem que conferir o edital aí no Diário Oficial dos Municípios do dia 5 de maio. Secretaria de Educação de Pernambuco tem inscrições até a sexta-feira, dia 15, 76 vagas de nível médio, salário de até R$2.000. Prefeitura de Casinhas tem inscrições até o dia 19 de maio, 19 vagas de nível superior para profissionais da saúde, salário de até R$10.000. Universidade de Pernambuco, a UPE, tem inscrições de 27 de abril, teve início dia 27, e vai até o dia 27 desse mês, né, desse mês de maio. 19 vagas em níveis médio, técnico e superior, salário de até R$3.800. Prefeitura de Santa Filomena, aqui no sertão do Araripe, tem inscrições até o dia 8 de junho. 209 vagas de níveis fundamental, médio e superior, salário de até R$12.000. E Prefeitura de Cedro tem inscrições até o dia 14 de junho, 142 vagas de níveis médio, técnico e superior, com salário de até R$6.000.
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8: Oi, mães denunciam proibição aí de acompanhantes de alunos com autismo em escolas estaduais de Pernambuco. Inclusão e cuidado caminham juntos, né? Para transformar a rotina de crianças com transtorno do espectro autista, o TEA. No entanto, mães de alunos aí com TEA da rede estadual de Pernambuco denunciam exatamente o oposto. Familiares afirmam que a Secretaria de Educação do Estado tem impedido aí o acesso dos acompanhantes terapêuticos nas unidades de ensino. Essa recusa tem gerado desconforto aos estudantes, alimenta sobre a inclusão e leva as famílias a disputas judiciais. A presença aí de crianças atípicas cresce de forma acelerada no país. Em 2017, o número de alunos com TEA em escolas públicas e particulares não chegava a 100 mil, segundo o Instituto Nacional de Estudos e Pesquisas Educacionais, Anísio Teixeira, o INEP. De acordo com o Censo Escolar 2024, atualmente o número ultrapassa aí 918.877.
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8: Ao mais de 70% aí dos casos de estupro em Pernambuco envolvem menores de idade em 2026, é o que diz a SDS. 7 em cada 10 casos de estupro registrados em Pernambuco em 2026 tiveram crianças e adolescentes como vítimas. Dados preliminares da Secretaria de Defesa Social de Pernambuco, a SDS, apontam que dos 744 casos contabilizados entre janeiro e abril deste ano, 527 envolveram menores de idade, o equivalente a 70,8% do total. Além dos casos de estupro, o estado registrou 258 ocorrências de assédio sexual no mesmo período. Pernambuco também contabilizou 757 crimes contra a dignidade sexual envolvendo crianças e adolescentes e 49 de registro aí não autorizado da intimidade sexual. Em 2025, Pernambuco havia registrado aí 1.977 casos de estupro contra crianças e adolescentes, enquanto o número geral de estupro chegou a 2.695 ocorrências. Além disso, a maioria das vítimas de estupro registradas no estado este ano é do sexo feminino. Entre janeiro e abril de 2026, Pernambuco contabilizou 632 vítimas mulheres em ocorrências consumadas de estupro. E lembrando aí, apenas nós começamos aí o mês 5, né? Uma das formas, né, de tentar combater esses crimes, seja em Pernambuco ou em todo o Brasil, é o projeto de lei, né, número 3.984 de 2025, de autoria da deputada federal, delegada Catarina, que foi aprovado na última quarta-feira, dia 6, na Câmara dos Deputados e seguirá para o Senado. O PL, né, o projeto de lei, prevê um aumento aí nas penas pelos crimes de estupro, assédio sexual e registro não autorizado da intimidade sexual, além de punição mais severa para crimes relacionados à pedofilia no Estatuto da Criança e do Adolescente, que é o ECA.
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8: Agora 8:14, repito, hora certa, horário oficial de Brasília, no seu Jornal da Liberal, 8:14. Bom dia para você. O Pernambuco abre 1 milhão de vagas gratuitas para curso online de inteligência artificial. O governo de Pernambuco abriu 1 milhão de vagas gratuitas para um curso online de inteligência artificial IA. As inscrições já estão disponíveis por meio aí do aplicativo PE Gov, viu? Aliás, PE.gov, e do site da Secretaria de Ciência, Tecnologia e Inovação de Pernambuco. A capacitação é totalmente online e possui carga horária mínima de 4 horas. Segundo a diretora, né, de formação tecnológica, Marília Amorim, as vagas são destinadas tanto para profissionais da área de tecnologia quanto para pessoas de outras áreas de atuação. As inscrições permanecerão abertas até o preenchimento total das vagas. O curso é dividido em 3 módulos: conceitos fundamentais de inteligência artificial, ética e impacto social da tecnologia e casos de usos práticos. O último módulo contará aí, né, com atividades práticas voltadas ao uso aí do prompt, né, do comando aí das ferramentas de IA. Você, né, vai aprender como dizer a IA o que você precisa e a IA vai entregar o que você espera. Você vai aprender isso bem certinho no curso, explicou Marília Amorim. A formação é oferecida pela Secretaria de Ciência, Tecnologia e Inovação de Pernambuco, por meio aí do programa Inova PE, em parceria com a Statse.
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8: Ali o cantor Vitor Fernandes fará show em praça pública em Uricuri, com projeto em todos os bares. Após a estreia em Petrolina, em dezembro do ano passado, o projeto intimista de Vitor Fernandes, né, intitulado Em Todos os Bares, chega a Uricuri na próxima quarta-feira, dia 13. O show especial acontecerá na Praça Frei Damião, aberta a toda a população uricuriense e de cidades vizinhas. Apoiada aí pela Prefeitura do município, o evento faz parte das comemorações pelos 123 anos de emancipação política de Uricuri. Lembrando aí, para você que tem algumas coisas a resolver, né? No banco, nos bancos aqui de Uricuri, dia 13, aliás, dia 14 é feriado municipal, viu? Uricuri completando aí 123 anos de sua emancipação política. A comemoração oficial ocorre no dia 14 com uma ação social, desfile cívico e também apresentações culturais na Praça da Prefeitura. E no caso aí, dia 13, né, na terça-feira, portanto, Samara? Dia 13? É na quarta, né? Quarta-feira. Feriado é na quinta, viu? Feriado é na quinta, feriado municipal na quinta-feira, tá certo, feriado aqui na cidade de Uricuri.
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8: O prefeito de Santa Maria da Boa Vista reclama de altos cachês cobrados por artistas. Ele diz o seguinte, ó, fora da realidade. Mas não é isso que a gente vê tanto não, né? Porque a gente vê agora no São João, você olha uma página de uma prefeitura, tá lá, artistas de mais de R$1 milhão e assim segue. Não é só um não, viu? Pois é, no momento em que Santa Maria da Boa Vista se prepara para mais uma edição da tradicional Serenata da Recordação, o prefeito do município, George Duarte, adotou um tom firme em relação à contratação aí de atrações para a festa. Ele reclamou dos altos cachês cobrados pelos artistas atualmente, somando-se a outros prefeitos do Nordeste que protestaram aí recentemente, né, sobre essa situação. Protestam, reclamam, mas, né, tem que contratar, né? Porque é danado um negócio desse, né? Inclusive, semana passada até o cantor Wesley Safadão deu entrevista aí falando sobre isso. E ele disse que, ele falou que não coloca a faca no pescoço de nenhum prefeito, não, de nenhuma prefeitura, não, para poder contratá-lo. De jeito nenhum, né? Ele disse isso, né? Na entrevista que ele cedeu semana passada, falando aí sobre esse assunto, né? Ele disse que hoje ele sabe o que passou durante toda a sua vida e que realmente ele não coloca a faca no pescoço de nenhum prefeito para que contrate de jeito nenhum. Vamos ouvir aí? Vamos ouvir aqui o que o Wesley Safadão, né, falou aí. Vamos lá, Samara, solta aí.
21: Ninguém está cometendo crime, a gente está executando nosso trabalho, a gente sempre fez isso, faz com o maior amor, com o maior carinho do mundo. Ninguém. A gente diz assim, ninguém está colocando a faca no pescoço de ninguém para nos contratar. E não existe artista caro, existem artistas que não se pagam, né? Não, Deus me livre, menosprezando a carreira de ninguém. E em um ano político, tudo vira política. Eu acho que não tem coisa melhor no mundo que se deitar com a sua consciência tranquila e em paz. Eu sei o tempo de carreira, o tempo de trabalho.
8: Portanto, tá aí, né? Wesley Safadão dizendo, né? Não tá colocando a faca no pescoço de prefeito nenhum para ser contratado, né? Aí você contrata se você puder e você quiser. Entendeu como é? Então tá aí, a voz aí do Wesley Safadão. Mas é desse jeitinho mesmo, né? Você não quer contratar ou não pode, a prefeitura não tem condições, tem outras obrigações, então você faz isso, né? Tem uma grade de programação, tem vários artistas no nosso país. Ah, mas é Wesley Safadão, sim. Quem não gosta, né? Eu gosto. Eu gosto aí desse forró sensacional aí do Wesley Safadão. Mas aí a gente tem que ver que tem, né, outras prioridades, né? Ó, mandar aquele abraço aqui pra gente que se liga, né? A gente tá ligado aqui no nosso jornal, nosso amigo, a nossa amiga, né? Sempre aí sintonizada, Damiana do Sítio Pajeú. Diz que o pai dela, Neto Augustino, sua mãe Socorro também, estão na escuta aqui do nosso jornal em sua primeira edição. A Francisca Tavares do Sítio Altinho Bodocó está ligada aqui todos os dias na primeira e segunda edição. Valeu, Francisca. Minha xarai, né, Francisca? Bom dia para você. Muito obrigado, viu, pelo carinho e pela audiência. Tem mais gente chegando aí, produção? Tem? Alô, você. Muito bom dia.
2: Ei, Ben.
8: Opa, Berg é daqui a pouquinho, viu? Alô, Verusca, Verusca Matos, aquele bom dia, minha querida. Bom dia pra você, muito obrigado, viu, pelo carinho. A nossa amiga Socorro, lá do sítio Volta, em Parnamirim, bom dia. Tem mais gente chegando aí, produção? Tem? Então vamos nessa aí, solta aí, vai.
3: Opa. Chico César, bom dia, Chico César, bom dia, Jornal, bom dia, Liberal FM. Chico César, quem fala aqui é Heraldo, meu patrão, da Serra da Matinha, Bodocó, né, meu patrão? Hoje eu gostaria de mandar um alôzão aqui para o pessoal Serra da Matinha, um alô para Beto, que é lá de Exu, tá aqui na Serra da Matinha, desleitando, né? E um alôzão para Edinaldo do Pipa, Edinaldo do seu Pedoca, é o pipeiro aqui da Serra, da usina, município de Bodocó. E também um alô para Maria Alzeni, do Sítio Vinudo. Um alô para a Amada Liberal, um alô para o Antônio Bruno, um alô para toda a galera. Valeu, um bom dia, uma boa segunda-feira.
8: Valeu aí, o nosso amigo Heraldo, né? Sempre participando com a gente.
22: Bom dia, Chico César. Bom dia a todos os ouvintes da Rádio Liberal. Sou Leissa aqui do Sítio Veludo. Estou ligado no seu Jornal da Liberal.
8: Valeu, Leissa. Um abração para você e para sua filha. Sempre, sempre também na escuta aqui do nosso jornal. Seja primeira ou segunda edição. Quer dizer, da programação da Liberal FM, né? Mandar aquele abraço aí pra Josiane, né, Josiane? Aquele bom dia, minha querida. Muito obrigado pelo carinho. Deu certo você sempre também participando com a gente aqui. Vou pro intervalo e volto já já.
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2: Oi, vamos direto aí com o nosso jornal, deixando você por dentro do noticiário policial desse final de semana.
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2: Homem, né? Homem é preso. Vamos lá, produção, traz aí destaque pra gente aqui, você ouvindo aí o nosso jornal em sua primeira edição. E a gente, com certeza, agradecendo a você pelo carinho, pela audiência.

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Homem é preso em flagrante após enforcar a companheira. Uma ocorrência de violência doméstica mobilizou a polícia militar na tarde do último sábado no bairro Vila Sampaio, em Araripina. O homem, cuja identidade não foi revelada, foi preso aí em flagrante após agredir e tentar enforcar a própria companheira. De acordo aí com o relatório policial, a guarnição de serviço operacional foi acionada pela central de operações por volta das 15 horas. Ao chegar ao local indicado, os policiais encontraram aí a vítima, que relatou momentos de pânico. Segundo o depoimento, ela foi agredida fisicamente pelo companheiro, que utilizou as mãos para desferir um enforcamento contra ela. Após escolher aí as características do agressor, os policiais iniciaram diligências pelas proximidades da Vila Sampaio. O suspeito foi localizado e detido por pouco tempo depois, sem oferecer resistência. Diante da gravidade dos fatos, ambos foram conduzidos à Delegacia de Polícia Civil de Araripina. A autoridade policial determinou aí a lavratura do auto de prisão em flagrante.

0: No sertão, polícia prende 3 homens por estupro e violência doméstica. 3 homens foram presos durante a Operação Cassandra, deflagrada aí pela Polícia Civil de Pernambuco no município de Sertânia, no sertão do estado. A ação foi coordenada pela Delegacia de Polícia de Sertânia, sob o comando aí do delegado Jefferson Douglas, com apoio da Polícia Militar, através do 3º BPM, das equipes Malhas da Lei, da equipe Delta do GAT. E, segundo a polícia, a operação teve como objetivo cumprir mandados de prisão expedidos pela Justiça da Comarca de Sertânia. Durante as diligências, os policiais localizaram e prenderam os suspeitos investigados por crimes graves praticados no contexto de violência doméstica e familiar contra a mulher. Os detidos são acusados de estupro, lesão corporal no âmbito da violência doméstica e familiar, além de descumprimento reiterado de medidas protetivas de urgência.
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Olha, polícia prende acusado de matar companheira pauladas. Policiais militares do 5º Batalhão prenderam na quinta-feira 7 um homem acusado de matar a companheira pauladas no bairro Quatê. Inclusive, a gente trouxe essa matéria aqui, só faltava a prisão dele, né? Aconteceu. Esse fato foi em Petrolina. Segundo o portal, a gente traz em destaque que esse homem de 35 anos confessou o crime após ser preso. A assassinada de forma violenta, mas ela, né, a mulher, foi encontrada seminua, com ferimentos na cabeça e na cama de um dos quartos da casa onde morava com o acusado. A polícia classificou o crime como um feminicídio. Por meio de nota, a Polícia Civil informou que registrou aí a ocorrência na noite, né, da quinta-feira, na 25ª Delegacia.

0: de homicídios de Petrolina e prendeu o suspeito por feminicídio consumado. Ele passou pelos procedimentos legais, ficando à disposição da justiça.
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0: Mais notícias policiais logo mais ao meio-dia na segunda edição do nosso Jornal da Liberal. É o noticiário no Ronda 99. Agora 8 horas 32 minutos.
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0: E assim chegamos ao final da primeira edição do Jornal da Liberal dessa segunda-feira, 11 de maio, pela 99,5 Rádio Liberal FM. Com sede em Pubi, Rua da Matriz, número 50, primeiro andar centro. Sucursal em Ouricuri, Avenida Fernando Bezerra, 419, primeiro andar centro. Uma produção do Departamento de Jornalismo da Rádio Liberal FM, com direção geral de Neto Rodrigues e direção de programação de doutora Lorena Kelly. Amanhã, às 7:30 da manhã, você acompanha o Jornal da Liberal em sua primeira edição. Ao meio-dia de hoje, estaremos de volta com o Jornal da Liberal em sua segunda edição. Apresentação, produção e trabalhos técnicos de Chico César. Na sequência, vem aí o Berg Dial no Manhã Liberal. Obrigado a todos pela sintonia. Excelente dia, um forte abraço e até o meio-dia, se Deus quiser.
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1: E aí, meu povo, bom dia, bom dia, bom dia, bom dia. 8:39 para você que já acordou, ficando muito bem informado. Com o Jornal da Liberal em sua primeira edição, na apresentação brilhante e dinâmica de Chico César. A partir de agora a gente tá chegando para dar essa pegada também de notícias, mas mais em tom de fofoca, né? Afinal, aquilo que a gente não sabe, a gente acaba pesquisando aí para levar para você as informações todos os dias aqui no nosso programa, né? Temos aqui uma fofoqueira de plantão, que é o nosso computador. E temos a segunda, que é a Lidiane.

de muita informação, de muita dinâmica, da sua participação através do 964756. Aliás, não. Mudou o WhatsApp, né? 964-56772. Tava voltando no nosso WhatsApp antigo, olha só. E aí, tudo legal? Foi legal o final de semana? Deu pra curtir? Deu pra descansar? Deu pra confraternizar ao lado das mamães, ao lado dos familiares? Ontem eu tive um café da manhã incrível, né? Juntamente com minha mãe, com minha...

dia de ontem tenha sido um dia muito abençoado na vida de todos vocês. Hoje é segunda-feira, muito bom dia para você que está no comércio. Que Deus nos abençoe, que Deus possa nos proporcionar uma semana de muita paz e muita saúde. Para você que está no comércio, uma semana de muitas vendas. Tá chegando aí o mês de São João, né? E essa semana que se inicia é o mês de aniversário de 123 anos de emancipação política do município de Ouricuri. Olha, hoje até, no caso, quinta-feira, né? Feriado municipal em Ouricuri. Ouricuri vai estar comemorando 123 anos de emancipação.

0: Você já imaginou aí se tudo fosse assim? A gente pagasse o mal com o mal? Essa daí é com o grupo Menos é Mais, pagando mal com o mal. Eu vou te superar.
1: É bom perdão que...
0: Gritando. Narciso do acordeon. Não era eu no bolão.
1: É bom perdão.
0: Zé Vaqueiro, eu te seguro. 8 horas, amanhã mais 52 minutos. A gente toca assim, ó.
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0: Brasil e Mari Fernandes. O nome da música é Boca Solta. Lá em cima a gente curtiu juntos através da 99,5. O sucesso com Ébano Nunes, Não Precisa Mudar. 9 horas da manhã, mais um minuto. Aí foi só pra gente começar o nosso programa daquele jeito, hein? Só pra gente começar.
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1: Essa daqui vai pra Janaína, hein? Araripina, hein, Jana? Cadê Dona Graça, hein? Cadê Dona Graça que eu mandei um cheiro, viu?

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5: 9:20.
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de volta nesta segunda-feira. O tempo tá nublado em Oricuri, pelo menos até agora, né? Daqui a pouquinho vamos dar uma passada no Instituto Clima Tempo para trazer as temperaturas e se há previsão de chuva para hoje. Valdemar, lá da Serra dos Barreiros, está curtindo a nossa sintonia. Muito bom dia. Obrigado pelo carinho, obrigado pela audiência. O Heraldo, lá da Serra da Matinha,

agora, 9h, 37 minutos. Tomara da Liberal, você vai participando através do 964567772. É o nosso telefone, né, Princesa Sara? Pra você pedir música, pra você dedicar pra todo mundo, pra mulher de seu Raimundo. E fazer a festa junto com a gente até o meio-dia, né? Teremos muita informação, teremos pra você também mais participações de áudio, até 30 segundos você pode mandar o seu áudio para estar participando com a gente. Olha, segundo o Instituto Clima Tempo, não há previsão de chuva para hoje. As temperaturas devem variar entre a máxima de 30 graus e a mínima de 19 graus. Até agora tá nublado em Oricuri. E aí a gente volta um pouco ao tempo. Minha avó costumava dizer que geralmente esse tempo é aquele tempo legal pra você resolver as coisas na rua, né, baixinha? Você sai aí, leva o sombrinho só de retaguarda.

0: 9h41.
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Estamos de volta, bora voltar o tempo para trazer uma música que marcou época. E essa música, ela foi lançada lá em 1978. E é uma homenagem do cantor ao seu avô que o criou após a morte precoce do seu pai. O título é uma junção de avô e pai. E a letra surgiu como um turbilhão após o cantor consumir cogumelos, descrevendo memórias de infância no sertão da Paraíba com uma linguagem poética e enigmática. A palavra, ela foi criada por o cantor para unir as duas figuras paternas. O avô, José Alves Ramalho, assumiu a criação de Zé após seu pai morrer afogado quando o cantor tinha apenas 2 anos de idade. A música escolhida do Baú da Liberal de hoje é com Zé Ramalho.

0: cima a gente curtiu o sucesso com o Jota Quest, o som Serra Malho, Avo Rai. Foi a música escolhida do baú da Liberal de hoje. 9 horas da manhã, mais 57 minutos, 9:57. Olha, cearense João Marinho Neto é reconhecido como o homem mais velho do planeta. O brasileiro João Marinho Neto, natural de Maranguape, Ceará, foi oficialmente reconhecido pelo Guinness Book como o homem mais velho atualmente do mundo. Um título que já vinha sendo atribuído a ele desde 2024. João nasceu em 1912 e tem 113 anos no interior do Ceará. Sua longevidade foi validada por pesquisas documentais extremamente rigorosas, coordenadas por grupos especializados em supercentenários. O recorde só passou a ser dele após a morte do britânico John Twister, que até então detinha o título de homem vivo mais velho. A confirmação do Guinness tornou João não só o homem mais velho atualmente, mas também um dos poucos homens a alcançar essa idade extraordinária em qualquer lugar do mundo. Em outubro de 2025, João comemorou 113 anos em família. Um marco celebrado com alegria por seus entes queridos e admiradores, viu? O reconhecimento internacional ficou ainda mais simbólico porque ele é o único homem vivo nascido em 1912, segundo os dados oficiais da entidade que monitora recordes de longevidade. A história de João tem repercutido não apenas pela marca em si, mas como exemplo de resiliência, vitalidade e estilo de vida que o acompanhou por mais de um século. Portanto, cearense João Marinho Neto, de Maranguape, Ceará, é reconhecido como o homem mais velho do mundo.
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0: 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Agora, 10 da manhã, pontualmente, a gente volta já.
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0: 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Os interessados devem entrar em contato pelos telefones 87 99813 0110 ou 981 29 65 54. 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Anota aí com calma. 99813 0110 e o outro número é 981 29 65 54. 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

0: meu amigo.
1: É aquela que
0: arrepia, arrepia, arrepia. Essa é com Ian e Sorriso Maroto. Faz o seguinte, fica com Deus. Se der saudade, me liga. 10 da manhã, mais 20 minutinhos na programação que toca tudo que você gosta de ouvir. Bloco comercial. E a gente volta já já com muito mais pra você.
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0: ser. Mas foi, né? Quantas e quantas coisas na vida que às vezes a gente fica se imaginando, né? Cara, será se de fato era pra ser dessa forma, né? Porque nem sempre os nossos planos, eles vão de encontro aos planos de Deus pra nossas vidas. Né? Dessa forma. E aí resta a gente entender e pedir para que Deus possa estar presente sempre nos conduzindo e nos auxiliando a tomar sempre as melhores decisões. Volta, 10:26 e a gente está de volta com uma satisfação danada de boa, como a gente diz lá na roça, de poder receber esse cara aqui em nossos estúdios, que é cliente da rádio há tantos anos e é um grande amigo que a gente encontrou na vida, né? E que a gente tem uma admiração e um carinho muito grande, não só por o trabalho, por toda a correria do cara, mas por tudo que ele leva, né? De experiência, de um coração puro. Ah, você já sabe, né? Tô aqui com meu amigo Revinho Gama, meu irmão. Satisfação do nada de boa receber você aqui no nosso programa. Bom dia.
1: Maravilha.
0: Olha aí, está ligado, Revinho, por gentileza. Olha aí, está isso.
1: Aí fica difícil, agora foi.
0: Coxinha, tava lá longe o negócio.
1: É, diga aí não, é complicado. Bom dia mais uma vez então, meu amigo Berg. Bom dia a todos vocês que acompanham a Liberal. Mais uma semana começando. Hoje dia 11 de maio. Como eu digo sempre, o tempo está passando muito rápido e a gente aí tem que aprender a conviver com toda essa correria, não é verdade, meu amigo Berg? A gente está de volta aqui para

0: própria, né? Eu sou consumidor e fãzaço do samba catar da Carmel, que é o que eu tomo ali todos os dias, né? Eu tomo o em cápsula. E todas as vezes que revinho vem aqui, é só aqui o seu, pra você já tomar. E, cara, é muito benéfico pra nossa vida, né? Então, você trouxe um brinde aí. O que é que os nossos ouvintes têm que fazer agora para participar?
1: Boa, meu amigo Beck, bem lembrado. 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Dentro desse kit aqui lindo que a turma vai receber, o ganhador, a ganhadora vai receber, a gente tem o Samba Caetapés, que é para tratamento de para proteção da pele, especialmente dos pés, pessoas que têm rachaduras, pele ressecada, mas que também serve para cotovelo, mão, para toda a parte da pele, mas é um espetáculo para acabar, não é para diminuir não, para acabar com as rachaduras nos pés. 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
0: Esse é bom, viu,
1: 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Eu tô com uma dorzinha nesse ombro de dirigir, tava desacostumado a dirigir tanto, aí doeu um pouquinho, já passei ali no carro, já tô aqui
0: daquele jeito. Levei uma pancada esses dias jogando bola, meu amigo. Você sabe, o cara amador é negócio danado, meu amigo. Ele veio uma pancada, meu amigo. Cheguei em casa e doendo, tomei um banho, aí coloquei um gelo, tomei um anti-inflamatório, um Flanax, e foi lá, foi cair nada. Aí eu disse, rapaz, cadê meu samba caetá em gel aqui? Achei. Aí fui lá, passei, graças a Deus, amanheci muito melhor, viu?
1: É, boa, maravilha, é isso mesmo. E a atitude que você tomou do comprimido, ela é muito comum. Muita gente faz isso quando, na verdade, existem consequências. A gente sempre fala sobre isso. E tem também o nosso líquido e o encapsulado, que são as duas opções para o samba caetá da Carmel. Então esse kit vai estar valendo para quem mandar um áudio agora para o WhatsApp da Liberal, contando a sua experiência. Se você já usa os nossos produtos, por que que você usa, qual a experiência que você teve, tá? E se não usa, por que que você precisa usar? Aí no final, você escolhe o ganhador para a gente premiar com esse kit lindo. Você ainda vai ter a oportunidade de vir aqui e ganhar uma foto com o meu amigo Beck também.
0: É
1: isso. Aí já foi por minha conta.
0: Não é lá essas coisas, não. Mas, ó, faz o seguinte, se você usa, manda um áudio agora contando a sua experiência. Por que que você usa? Por que que você começou a usar? E o que que mudou em sua vida? E se você não usa, você também pode participar. Boa. Só, eu quero usar, eu tenho curiosidade de usar, porque eu tenho muito refluxo, eu tenho muito queima, sabe? Revinho vai dizer aqui todos os benefícios do samba caetá.
1: Maravilha.
0: Então, que está há mais de 60 anos no mercado. Meu amigo, não é qualquer coisa que perdura no mercado por mais de 60 anos, se não for bom não, viu?
1: Verdade.
0: 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Preciso tomar o samba caetá porque eu preciso do gel, porque eu sinto muitas dores, porque eu tenho rachadura nos pés, porque minha pele é seca, porque eu tenho refluxo, porque eu tenho que. Cara, o que for, manda um áudio agora para você participar com a gente.
1: Maravilha.
0: É com você, Revinho.
1: Maravilha, é isso mesmo, Berg, maravilha. É exatamente isso, então a gente vai premiar você. E premiar você também com informação. Como eu sempre falo, informação é poder. E a gente estava falando no começo do nosso bate-papo sobre essa impressão que as pessoas têm de que o tempo está passando rápido. Na verdade, não é só uma impressão, Berg. Hoje, realmente, o tempo está passando um pouco mais rápido para as pessoas, porque a gente está muito assoberbado, atarefado com muita coisa. E estamos deixando de cuidar do nosso bem mais precioso. Então, porque as pessoas têm hoje perdido a vida cada vez mais cedo, fica essa impressão de que você precisa fazer de tudo muito rapidamente. E aí é comum que a pessoa, por exemplo, vá num rodízio e aí você, não, paguei, eu tenho que comer até o mundo se acabar aqui. Aí se entope de comida. Você vai para uma festa, para um evento, você vai beber, você vai beber como se o mundo amanhã fosse acabar. Então isso tem trazido consequências complicadas para as pessoas. As chamadas doenças silenciosas, elas têm tomado conta, não é só do Brasil, não, é do mundo, Berg. Os dados, como sempre eu gosto de trazer números, eles são assustadores, meu amigo. Por exemplo, o diabetes nos últimos anos aumentou em mais de 135% no Brasil. Ou seja, mais do que dobrou a quantidade de diabéticos. Se a gente for falar dos hipertensos, o nível é bem parecido. Hoje nós temos aí algo em torno de 26%, quase 27% da população brasileira hipertensa, tá certo? Hoje nós temos, simplesmente, também muito próximo desse número, 26% a 27% de obesos no Brasil. Hoje nós temos 63%, esse número é absurdo, 63% da população brasileira com excesso de peso, que ainda não é o obeso, mas já está a caminho, né?
0: Essas pessoas. Eu acho que eu estou nesse meio termo aí.

0: você está nesse meio, está no excesso do peso. Ainda bem, mas o sinal de alerta já precisa ficar ligado, porque o próximo passo é a obesidade. E junto com a obesidade vem todos esses problemas, como por exemplo gordura no fígado, que hoje.
1: Que eu tenho, viu?
0: Esses meses, a maioria das pessoas tem.
1: Isso.
0: E hoje, pra você ter uma ideia, Berg, já são quase 29, quase 30, 29,6,7% da população mundial com gordura no fígado. E aí as pessoas se habituaram, aí no médico vai fazer uma ultrassonografia, ver que tem gordura no fígado. Não, tudo bem, é grau 1, esteatose hepática é grau 1, tá tudo certo, não tem problema, vamos seguir. E não é bem assim. O preço está chegando, as pessoas estão envelhecendo mais rápido, as pessoas estão adoecendo mais rápido, as pessoas estão morrendo mais rápido. O nosso trabalho, o trabalho da Carmel, consiste em, primeiro, te orientar, mostrar que os números, por mais que você esteja enxergando nas academias, muita gente indo para a academia logo cedo, fazendo caminhada, clube de corrida, de bicicleta, disso, daquilo, isso é verdade. Porém, estatisticamente falando, a grande maioria é sedentária, come demais, exagera no açúcar, gosta de ter aquela vida, não, eu já tenho tanto problema, se eu deixar de comer, por que é que eu estou fazendo aqui? A gente arruma desculpa para tudo. E aí, depois, quando você está acamado, quando você está internado, quando você precisa fazer um tratamento mais complicado, aí a gente vai reclamar da vida, não é verdade? É por isso que existe, gente, o equilíbrio. Eu sempre falo em equilíbrio, que você pode sim ter saúde e qualidade de vida desde que você se ajude, faça a sua parte. Infelizmente existem muitos produtos prometendo que não vão cumprir, cura de doença crônica, que você vai se prevenir contra doenças graves, e não é assim que funciona. O Samba Caetá da Carmel, ele é um espetáculo e está no mercado há 63 anos, Berg, por um motivo bem simples. Ele pega essa pessoa que não quer se cuidar ou que não consegue se cuidar, diz assim, eu vou lhe ajudar pelo menos a você não ter um piripaque logo de cara, vou diminuir as suas taxas, vou equilibrar a circulação do sangue, vou desinflamar o seu corpo para que você, tirando esse processo inflamatório do seu corpo, você tenha mais qualidade de vida. Então, gente, a gente está falando de um espetáculo da natureza chamado Samba Caetá da Carmel. 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resolver as coisas a toque de caixa, naquilo que falamos, nesse imediatismo, nessa sensação de que o tempo está indo embora e que a gente não está fazendo nada, porque você só está atropelando os processos e piorando, agravando ainda mais a sua situação. Então é bem simples. Eu digo porque eu não sei quando foi que eu tive hospitalizado. Não sei quando foi que eu tive numa urgência médica por conta disso, por conta daquilo. Até a minha imunidade, mesmo quando eu durmo pouco, quando estou viajando e tudo mais, a gente tem que se adaptar a cada dia uma cama diferente, cada dia uma comida diferente. Mesmo assim, graças a Deus, eu fico cansado, mas não fico doente. Por quê? Porque eu me cuido. Meu intestino funciona bem. Meu intestino consegue processar os alimentos. Meu corpo já se habituou. Eu fiz 48 anos agora, sexta-feira, e me sinto um jovem.
1: Menino, é um menino.
0: Um menino, por quê? Porque eu sei muito bem o que eu preciso fazer. Atividade física, beber bastante água durante o dia, me hidratar, dormir bem sempre que possível e tomar o Samba Caetá da Carmel todos os dias. Isso pra mim tem sido uma receita que funciona e tem funcionado pra muita e muita gente. Então, meus amigos,
1: são 60 tempo, anos, né?
0: 63 já, pra ser mais preciso. 63 anos, a gente tá indo já pro 64º ano, 64 anos já.
1: É quase a idade de Chico César aqui, viu?
0: Quase isso. Somando nossas duas idades aí, dá isso aí. Então é muita história, a família já está na quarta geração de pessoas produzindo. É normal que durante esse tempo a gente tenha realmente essa luta de estar conscientizando as pessoas. Então o que a gente espera das pessoas é isso, que as pessoas entendam que assim, que a gente não está aqui para enganar ninguém, a gente não está aqui para prometer cura de doença crônica para as pessoas, a gente está aqui para lhe orientar e dizer que o seu corpo funciona assim, você pode fazer isso com equilíbrio. Como eu falo, sábado agora enfiei o pé na jaca, como eu disse, estava com meu pai lá no sertão baiano, gosto de tomar uma cachaçinha com ele, tomei minha cachaçinha, comi, exagerei, chegou domingo, opa, de manhã, bora fazer uma caminhada para tirar o álcool do corpo, vamos tomar uma água de coco, dei logo uma lapada no Samba Caetá da Carmel no líquido e fui me cuidar, desinflamei, limpei o corpo, viajei, dormi ontem aqui em Araripina, estou o dia todo aqui tranquilo, com sono, obviamente, porém com um corpo saudável, que é o que importa. Para que, Berg, tudo isso? Para que quando a gente chegue lá com 60, 70, 80 anos, a gente possa ser, nós possamos ser senhores saudáveis, para que a gente possa comer o que a gente gosta, descansar, sem ter tanta sequela provocada por esses maus tratos. 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
2: Oi, Berg, bom dia, Berg. Berg, eu tenho curiosidade em usar o samba caetá, que diz que é muito bom. Tem uma vizinha minha que usa e diz que é ótimo, diz que é muito bom mesmo. Eu tenho curiosidade de usar. E diz aqui que serve pra tudo, né? Ela falou pra mim que serve pra tudo. E eu tenho curiosidade de usar o samba caetá. Valeu, Berg, bom dia.
1: Valeu, garoto. Oi, Revinho. 32 participações aqui, rapidinho, viu?
0: O sorteio, pra turma que mandar bem aí com a gente, você pode sortear pra todo mundo. E eu quero lhe agradecer demais o espaço, desejar muita saúde pra toda semana, um início de semana abençoado, e a gente vai estar sempre por aqui. 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
1: Aí, meu amigo, esse é fera, viu? É sempre uma satisfação. Olha que a gente cobra, viu? Cobra mais do que crediarista, meu amigo. Revinho, meu irmão, você vai aparecer quando? Mas, graças a Deus, o homem é muito corrido, né? Tá aí percorrendo vários estados. Uma satisfação danada de Bolívia, viu? Deus abençoe aí sua caminhada. Samba Caetá é da Carmel. Pra esse, eu tiro o chapéu. Amanhã, 40 minutos, eu volto já.
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0: Essa é linda demais. Escuta essa letra. Essa mulher não dá nem uma chance pra mim. Vem. Escuta aí, ó.
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2: Aí pra você que tá curtindo a programação da 99,5, o melhor da música vai levando pra você sempre a melhor experiência. Essa é a sua Liberal. Simbora, que a gente toca só as melhores. E pra gente anunciar que já estamos entrando aí no mês mais gostoso do ano, que é o mês de São João, a gente traz pra você um clássico da música que de fato ultrapassa aí várias e várias camadas, várias e várias épocas.
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0: Essa daí é daquelas músicas que a gente sabe que é um clássico, né? Sucesso com Mastruz com Leite e a música pra você, Saga de um Vaqueiro.
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1: Aí o sucesso com o grupo Menos é Mais e a música Melhor Eu Ir, aquele pagodinho massa pra você curtir nas ondas da 99,5, a sua rádio liberal.

clima do São João que se aproxima. Aí é Wesley Safadão tocando pra você, Baião de dois clássicos da música aqui do forró nordestino, né?

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0: Obrigado, gente. Incrível. Obrigado,
1: meu parceiro.
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3: 11:43.
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2: Agora 12:14, meio-dia e 14. Boa tarde. Segunda-feira, 11 de maio de 2026. Começa agora pela Rádio Liberal FM, a segunda edição do Jornal da Liberal. Na apresentação de Chico César, trabalhos técnicos de Lidiane Samara. Boa tarde a todos os ouvintes do Jornal da Liberal de toda a região do Araripe. E vamos aos principais destaques dessa edição.
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2: Fiéis 2026, pré-selecionados devem validar dados da inscrição até hoje. Contrata Mais Brasil amplia serviços e abre vagas para MEIs. Programa Cisternas é modernizado e tem novos parâmetros de implementação. Anvisa analisará nesta quarta-feira recurso da IP, que mantém produção suspensa. E no seu Honda 99 de hoje.
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2: Mulher pede ao marido para parar de beber e é espancada. Homem é preso com drogas. Polícia Militar apreende adolescente armado com canivete no centro de Cedro. Violência em Araripina. Homem é morto a tiros na madrugada deste domingo. Polícia Militar recupera celular furtado e conduz suspeito para a delegacia no Caravan. Exclusivo, BEP prende dois indivíduos com arma de fogo, maconha e também cocaína. Essas e outras a partir de agora no seu Jornal da Liberal, que começou e já está no ar.
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2: Então sejam bem-vindos e bem-vindas à nossa programação. Muito boa tarde. A gente já chega direto assim com a nossa primeira nessa tarde, né, de segunda-feira. Vamos falar sobre o FIES 2026. Pré-selecionados devem validar dados da inscrição até hoje. O prazo para que o estudante do ensino superior pré-selecionado para as vagas remanescentes do Fundo de Financiamento Estudantil FIES, referente ao primeiro semestre de 2026, valide as informações declaradas no momento da inscrição. E se encerra nesta segunda, hoje, dia 11. Para validação, o estudante deve procurar a Comissão Permanente de Supervisão e Acompanhamento da Instituição de Ensino, o Ensino Superior Privada, onde foi pré-selecionado no horário de funcionamento dela. A documentação exigida pode ser entregue no formato físico ou digital, conforme definido pela faculdade privada. O FIES financia a graduação aí de estudantes matriculados em cursos presenciais não gratuitos em faculdades privadas e com avaliação positiva do Ministério da Educação. Sobre consulta dos pré-selecionados, os nomes dos pré-selecionados na chamada única podem ser consultados na página do programa no Portal Único de Acesso ao Ensino Superior, com a senha, com a senha aí da plataforma gov.br. O Ministério da Educação, MEC, divulgou os resultados das vagas remanescentes do FIES 2026 na última semana. Depois da validação das informações, ocorrerá a validação aí das informações pelo banco, ou seja, agente financeiro responsável pelo financiamento, conforme previsto aí no edital público. O prazo para essa última validação aí é até 10 dias contados a partir do terceiro dia útil, logo após a data da validação da inscrição pela faculdade privada para a qual o estudante foi selecionado. O pré-selecionado na vaga do FIES social, com renda familiar de até meio salário mínimo por pessoa, tem a situação distinta. Neste caso, o estudante não precisa comprovar a renda familiar junto à Comissão Permanente de Supervisão e Acompanhamento da instituição privada. No entanto, o estudante poderá e deverá comparecer à comissão para validar as demais informações no mesmo prazo de 8 a 11 de maio. Os candidatos que não foram pré-selecionados na chamada única serão incluídos automaticamente na lista de espera do FIES 2026. A convocação dos candidatos desta lista ocorrerá no período de 15 a 29 de maio e a classificação seguirá a ordem decrescente das notas Exame Nacional do Ensino Médio, Enem, com prioridades para candidatos, ou seja, sem ensino superior que nunca foram beneficiados pelo FIES, sem ensino superior que quitaram financiamentos anteriores, com ensino superior que nunca foram beneficiados pelo FIES e candidatos com ensino superior que quitaram aí financiamentos anteriores.
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2: Agora 12:19, meio-dia e 19. Vamos falar sobre o Contrata Mais Brasil, que amplia serviços e abre vagas para MEIs. A plataforma Contrata Mais Brasil ampliou de 47 para 107 o número de ocupações disponíveis para microempreendedores individuais nos MEIs em contratações feitas por órgãos públicos. A medida inclui 60 novos serviços e busca ampliar a participação de pequenos empreendedores nas compras públicas em todo o país. Entre os novos serviços disponíveis estão manutenção de extintores, coleta de entulho, instalação de computadores, mecânica de veículos e confecção de uniformes escolares. As contratações podem chegar a quase R$13.100 por oportunidade e seguem modelo simplificado. A plataforma também recebeu mudanças tecnológicas para facilitar o acesso dos fornecedores. Agora o sistema faz validações digitais sem exigir certidões físicas e envia também avisos aí de oportunidades pelo WhatsApp. Os pagamentos podem ser feitos por Pix com prazo máximo de até 30 dias e o programa ainda prevê orientação aos empreendedores em parceria com o Sebrae. E para saber mais, acesse contratamaisbrasil.sistema.gov.br, tudo junto.
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2: Vamos falar sobre o programa Cisternas, que é modernizado e tem novos parâmetros de implementação. Foram atualizadas as normas do Programa Nacional de Apoio à Captação aí de Água de Chuva e outras tecnologias sociais de acesso à água, o programa Cisternas. A portaria que atualiza as normas e estabelece novos parâmetros para a implementação aí das tecnologias sociais foi publicada na semana passada pelo Ministério do Desenvolvimento e Assistência Social, Família e Combate à Fome. O documento atualiza conceitos, diretrizes e os modelos de cisternas, sistemas de captação, armazenamento e reaproveitamento de água utilizados pelo programa. De acordo com a portaria, as cisternas são instrumento de fortalecimento da resiliência das famílias diante de eventos climáticos extremos, promovem segurança alimentar e o combate à fome e à pobreza no Brasil. A nova regulamentação reforça também o conceito de segurança hídrica, com o objetivo de ampliar o acesso à água para consumo humano, produção de alimentos, higiene e criação de animais, com prioridade para famílias em situação de vulnerabilidade social. Alguns modelos e cisternas estão previstos no documento, como cisternas de placas, cisternas escolares, barragens subterrâneas, barreiro, trincheira e também tecnologias de tratamento e reuso de água, além dos sistemas pluviais multiuso, com maior aplicação aí na Amazônia. Para orientar a aplicação das regras e facilitar o acesso às informações por gestores, entidades executores e também comunidades beneficiadas, uma cartilha foi organizada com informações de forma simplificada. Está disponível aí na internet no endereço gov.br/mds. gov.br/mds.
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2: A lei que cria Dia Nacional em memória das vítimas de trânsito, uma lei que cria aí o Dia Nacional de Mobilização em memória das vítimas de trânsito foi publicada no Diário Oficial da União desta segunda-feira, 11. A data será celebrada no terceiro domingo de novembro. A norma também altera regras aí do Plano Nacional de Redução de Mortes e Lesões no Trânsito, o Penatrans, e prevê apoio aí dos órgãos do Sistema Nacional de Trânsito para ações e projetos de mobilização. Dados da Polícia Rodoviária Federal, a PRF, mostram queda nos principais indicadores de acidentes em rodovias federais no ano passado. foram registrados cerca de 72.500 sinistros e pouco mais de 6 mil mortes. Em 2024, foram mais de 73.200 acidentes e cerca de 6.200 óbitos. Minas Gerais, Santa Catarina e Paraná lideraram o número de acidentes registrados nas estradas federais. Para reduzir acidentes e mortes, a PRF mantém ações de fiscalização e prevenção nas rodovias. Em 2025, o órgão fiscalizou aí mais de 4.600.000 veículos e 5.400.000 pessoas. Também foram realizados mais de 3.500.000 testes de alcoolemia, que resultaram em 51.000 infrações e mais de 3.600 pessoas detidas por embriaguez ao volante.
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2: Agora, 12:24, meio-dia 24, vamos para o nosso intervalo comercial. Daqui a pouquinho a gente volta com mais informações para você aqui pela 99,5.
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0: Pois já estamos de volta agora, 12 horas mais 27 minutos. 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
0: Agora 12 horas mais 33 minutos, meio-dia e 33, já de volta para continuar a deixar você muito bem informado.
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0: Agora a gente fala sobre a Anvisa, que analisará na próxima quarta-feira recurso aí da IP, que mantém produção suspensa. A diretoria colegiada da Agência Nacional de Vigilância Sanitária Anvisa vai analisar na próxima quarta-feira, dia 13, o recurso da fabricante da IP contra a suspensão aí da fabricação e venda de determinados lotes de produtos de limpeza da marca. Vamos analisar essa questão aí de forma bem definitiva agora na quarta-feira, na próxima reunião aí do colegiado da Anvisa, afirmou o presidente da agência, Leandro Safatri. A decisão da agência ocorreu após uma inspeção inspeção sanitária realizada no fim de abril na fábrica da empresa, e entre os problemas apontados estão aí marcas de corrosão em equipamento.

0: Falhas nos sistemas de garantia da qualidade e irregularidades no armazenamento de produtos. A Marque P afirma que manterá paralisada parte da produção da fábrica de produtos líquidos, incluindo aí a do lava-roupas líquido, lava-louças líquido e também desinfetantes de lote com final 1, mesmo após obter recurso na justiça. Na sexta-feira passada, a empresa conseguiu suspender temporariamente a decisão da Anvisa em proibir a fabricação e a venda de alguns produtos da marca devido aí a irregularidades. Em nota, a IP afirma que tem mantido suspensa as linhas de produção aí da sua fábrica de líquidos desde o último dia 7 de maio. Responsáveis pela fabricação aí dos produtos lava-roupas líquido, lava-louças líquido e desinfetantes de número, né, de lote final 1. Objeto aí, tá certo, da Anvisa. Esta medida continua em recurso, independentemente do efeito suspensivo obtido com o nosso recurso, e tem como objetivo acelerar o cronograma e também a conclusão aí de medidas apontadas pela Anvisa durante a última fiscalização, afirma o seu diretor.
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0: E o presidente Lula veta lei que reconhece estágio, né, como experiência profissional. O presidente Luiz Inácio Lula da Silva vetou o projeto de lei que reconhece o estágio feito pelo estudante como experiência profissional. De acordo aí com o despacho publicado nesta segunda-feira 11 no Diário Oficial da União, o texto desconsidera o caráter pedagógico complementar à formação aí educacional do estágio e compromete critério de seleção de concursos públicos. A proposta foi aprovada em abril pelo Congresso Nacional e determinava ao poder público a responsabilidade de regulamentar a hipótese ou as hipóteses em que o período de experiência profissional de estágio valerá para provas de concursos públicos. Para a presidência, a proposição aí legislativa é inconstitucional, porque a previsão aí de regulamentação genericamente atribuída ao poder público promove a centralização de competência exclusivamente no presidente da República, em violação à autonomia aí dos entes federativos e também à independência dos poderes. O veto foi baseado em manifestações dos Ministérios da Educação, da Gestão e da Inovação em Serviços Públicos e da Advocacia Geral da União. Ao apresentar a proposta, o autor, deputado Flávio Nogueira, do PT do Piauí, argumentou que a falta de experiência profissional é uma das dificuldades daqueles que estão aí em busca do primeiro emprego e que o projeto visa a preencher essa lacuna.
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0: E Pernambuco tem o segundo maior mercado para empresa de soluções em alimentos e bebidas. Pernambuco se destaca no Nordeste como o segundo maior mercado para a empresa global em soluções de processamento e envase de alimentos e bebidas, né? Tetra Pak, pelo seu potencial logístico e localização estratégica no Nordeste. O Recife cedia aí o escritório regional da empresa. O local é dedicado ao atendimento dos estados da região e soluções aí de processamento em base de alimentos e bebidas. Segundo o diretor de vendas aí da Regional Nordeste da Tetra Pak Brasil, Flávio Lopes, o espaço funciona como um hub regional. Recife é um ponto estratégico pela sua conectividade logística, principalmente a área, facilitando assim o acesso aos demais estados do Nordeste. Pernambuco também é hoje um dos principais mercados consumidores da região, e isso reforça a importância de estarmos próximos dos clientes e do comportamento aí do consumidor local, aponta Lopes. Entre os estados nordestinos com maior destaque para a empresa em relação aí ao consumo, a Bahia possui aí o maior volume de clientes da empresa, seguido por Pernambuco e Ceará. Em 2025, a indústria de alimentos em Pernambuco movimentou 31,7 bilhões de reais em valor de produção. Essa fatia representa 2,3% da produção brasileira e também a maior parte do montante alcançado aí no Nordeste, que durante o ano passado somou 135,6 bilhões de reais. No estado, o setor é responsável por 1.328 empresas e mantém 88 mil empregos diretos. Apesar de não abrir dados e mais informações sobre números de clientes, clientes e a representação aí de Pernambuco a nível regional e nacional para a marca, né? Por causa aí de políticas internas da empresa, de acordo aí com Lopes, se destacam como clientes da Terra Pak, aliás, da Tetra Pak Empresas do segmento logístico e lacticínios e sucos, e além de novas categorias como a pet food e também bebida alcoólica.
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0: Você ficando muito mais informado, daqui a pouquinho tem o nosso Onda 99 no ar. Falar sobre a audiência pública na Alep, que discute proposta de transporte gratuito para mães atípicas. A Comissão de Defesa da Pessoa com Deficiência da Alep realizou uma audiência pública para debater o projeto de lei número 3.909 de 2026, que garante gratuidade no transporte coletivo intermunicipal para acompanhantes de pessoas com deficiência, transtorno do espectro autista e outras atipicidades em Pernambuco. A medida pretende assegurar até 4 passagens diárias mediante carteira de identificação específica, permitindo inclusive o uso do benefício sem a presença aí da pessoa assistida, que é o cerne de toda a discussão. Foi proposta aí a criação de um cadastro estadual de mães atípicas, assim como uma reunião com a governadora Raquel Lira e também representantes das associações e institutos de apoio às mães. Paralelamente, o promotor de justiça Leonardo Caribé, do Ministério Público de Pernambuco, anunciou a abertura de investigação sobre as denúncias de humilhação enfrentadas pelos responsáveis das crianças no transporte público.
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0: Falar sobre eleições 2026, porque eleitor pode se inscrever para ser mesário voluntário. Isso é mesário, é Samara. Samara, toda eleição ela tá lá, né? Ó, é obrigação. Os tribunais regionais eleitorais estão aí com inscrições abertas para ampliar e renovar o banco de mesários voluntários que atuarão nas eleições gerais de 2026 em outubro. O cadastro pode ser feito de forma permanente na Justiça Eleitoral. Agora cabe ao mesário fiscalizar o processo nas zonas eleitorais. Sobre a campanha, desde março, uma campanha do Tribunal Superior Eleitoral, o TSE, convoca colaboradores para atuarem como mesários. O conteúdo, né, veiculado em emissoras de rádio e televisão foca no recrutamento de novos colaboradores e foi adaptado aí para as redes sociais, Instagram, TikTok e LinkedIn, né, para atingir assim o público jovem. Todo eleitor com mais de 18 anos pode se inscrever, desde que esteja em situação regular com a Justiça Eleitoral. Não pode ser mesário quem concorre a um cargo elegível nesta eleição, nem parentes de até segundo grau de candidatos, além de membros de diretórios e partidos políticos que exerçam função executiva. Autoridades policiais também estão impedidas de serem convocadas, pois participam aí do processo eleitoral de outras formas, como na segurança dos locais de votação e também no transporte de urnas. O cadastro é feito online, preferencialmente pelo aplicativo E-Título ou nos sites dos tribunais regionais eleitorais. O candidato a mesário também pode entrar em contato aí com o cartório eleitoral por meio do telefone ou WhatsApp local disponibilizado nos sites dos TREs. O cadastro voluntário não significa convocação imediata para a função de mesário. Se não tiver vaga, o cadastro fica guardado para futuras eleições. Caso seja selecionado, a confirmação será formalizada por meio de uma carta convocatória oficial da Justiça Eleitoral. O documento detalha informações como a função a ser desempenhada, além das datas e locais, tanto do treinamento quanto do pleito. Muitos tribunais enviam a convocação de forma digital, WhatsApp oficial ou e-título, além da carta física. No dia da eleição, a ausência aí não justificada do mesário pode gerar penalidades, viu? Em caso de impedimento para o trabalho, o convocado deve apresentar uma justificativa, como um atestado médico, que será analisado. Se a justificativa não for aceita, a penalidade poderá ser uma suspensão. O Tribunal Superior Eleitoral orienta os mesários a realizarem o treinamento preparatório pelo aplicativo Mesário, disponível pelo download convocados, né? E terá sim acesso também né, a treinamentos eleitorais específicos e orientações de técnicos da Justiça Eleitoral. Sobre a atuação como mesário, secretário ou presidente de mesa no dia das eleições, também pelo aplicativo, as aulas são organizadas em blocos de assunto. Cada etapa concluída desbloqueia as fases seguintes do treinamento.
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0: 12:44, meio-dia 44. Vamos agora para o nosso intervalo. Na sequência vem o Ronda 99.
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0: Agora 12:45. 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
1: Agora 12 horas mais 51 minutos, no ar o seu Honda 99.
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1: Chegando para você aqui pelo dial mais ouvido de toda a região do Araripe, mulher pede ao marido para parar de beber e é espancada. Uma mulher foi vítima de violência doméstica e lesão corporal na madrugada deste domingo, Dia das Mães, no município de Calumbi, no sertão do Pajeú. O homem espancou a esposa por volta das 0h10. O filho partiu para ajudar a mãe e, no final, todos os envolvidos foram conduzidos à delegacia de polícia de Serra Talhada. De acordo com a polícia militar, o acionamento foi feito aí pela filha da vítima. A dona de casa relatou que o marido fazia uso de bebida alcoólica e, ao ser solicitado para interromper o consumo e repousar, o agressor não gostou e desferiu um tapa no rosto em seu rosto. E ao presenciar o ato violento, o filho interveio e empurrou o acusado, que caiu ao solo e lesionou aí a mão. O fato ocorreu no centro de Calumbi, no sertão do Pajeú.
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1: Homem é preso com drogas. Um homem foi detido na madrugada deste último domingo, portanto ontem, no bairro São Gonçalo, em Petrolina, suspeito de envolvimento com o tráfico de drogas. E segundo a polícia militar, o suspeito tentou se desfazer de uma poção de maconha e 2 pinos de cocaína ao perceber a aproximação da viatura durante rondas na comunidade. Ainda de acordo com a PM, o homem informou que possuía mais drogas em outro local. Após buscas, os policiais encontraram mais poções de material, além de uma balança de precisão, um aparelho celular e uma pequena quantia em dinheiro. Ao todo foram apreendidos cerca de 70 gramas de maconha, 9 gramas de cocaína, uma balança de precisão, um celular e R$7 em espécie. O suspeito e o material apreendido foram encaminhados à delegacia de polícia civil para os procedimentos cabíveis.
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1: 12h53, meio-dia 53, violência em Araripina. Homem é morto a tiros na madrugada deste domingo. A madrugada deste domingo foi marcada por violência no município de Araripina, no sertão pernambucano. Por volta das 3h, o homem foi assassinado a tiros em via pública, elevando as estatísticas de criminalidade na região. De acordo com informações da polícia, a equipe de patrulhamento foi acionada para verificar uma ocorrência de homicídio. Ao chegarem ao local, os policiais encontraram o corpo da vítima com diversas marcas de disparos. Testemunhas relataram ter ouvido aí o barulho de tiros e avistado 2 indivíduos fugindo em uma motocicleta logo após o crime. A perícia preliminar, realizada ainda no local, identificou perfurações de arma de fogo na região do tórax e também na perna da vítima. A área foi imediatamente, naquele momento, isolada para preservar as evidências até a chegada dos peritos do Instituto Criminalístico, o IC.
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1: Polícia Militar apreende adolescente armado com canivete no centro de Cedro. O adolescente que estava portando aí um canivete foi apreendido por policiais militares do 8º BPM na noite do último domingo, dia 10, na rua da Pissarra, no centro de Cedro. Os policiais estavam fazendo ronda por volta das 18h45, quando foram informados que 2 indivíduos estariam armados em um estabelecimento comercial da cidade. O efetivo se dirigiu ao local e abordou o jovem, descobrindo que ele estava aí com um canivete em um dos bolsos da bermuda. Ao ser indagado sobre o motivo de estar armado, o rapaz respondeu que portava o objeto para defesa pessoal, pois tem inimigos. Ele foi levado para a delegacia de polícia civil da cidade e entregue a um tio após assinatura de um boletim de ocorrência circunstanciado.
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1: Polícia Militar recupera celular furtado e conduz suspeito para a delegacia no Caravan. O smartphone com queixa de furto foi recuperado por policiais militares do 8º BPM no último sábado, dia 9, na localidade conhecida como Caravan em Salgueiro. O aparelho estava aí com o suspeito abordado pelos militares durante patrulhamento pela área. Ele foi encaminhado para a delegacia de polícia civil, onde assinou aí um TCO, termo circunstanciado de ocorrência. Através de ações como essa, o 8º BPM afirma que segue atuando de forma firme no combate à criminalidade, reforçando a segurança da população salgueirense.
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1: Nossa última do Honda de hoje, exclusivo. BEP prende dois indivíduos com arma de fogo, maconha e cocaína. Esse fato aconteceu na noite de ontem, domingo, dia 10, por volta das 18 horas. Uma equipe do Batalhão Especializado de Policiamento do Interior, BEP, realizou a prisão de dois indivíduos durante a Operação Combate à MVI no sítio Juazeiro Grande, zona rural de Mirandiba, no sertão pernambucano. Informações apuradas é de que, né, durante a ação policial, foram abordados os indivíduos já conhecidos pela polícia, um de 30 anos e o outro de 45 anos, e os dois foram flagrados, né, com uma arma de fogo tipo pistola calibre 22, além de entorpecentes. Ainda de acordo com o BEP, foram apreendidos aproximadamente 1 quilo de maconha pronta para o consumo e poções de cocaína. Diante dos fatos, os indivíduos e todo o material apreendido foram encaminhados para a Delegacia de Polícia Civil de Salgueiro, onde foram adotadas as medidas cabíveis.
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1: Abraçando você pelo carinho, pela sua audiência. O noticiário policial volta amanhã às 7:30 da manhã, tá bom? Na primeira edição, e depois ao meio-dia o Ronda 99 na segunda edição. Deixa eu mandar aqui, né, antes da gente finalizar, daqui a pouquinho tem o seu debate, o Bola Antônio Carlos já preparou aí, tá certo, a edição de hoje. Ó, boa tarde pra gente que se liga na gente, tá ligado aqui, tá bom, no nosso jornal. É, o nosso amigo Zé Moreno, lá no sítio Lagoa de Dentro, né, Zé Moreno? Em Bodocó, está ouvindo o jornal, seja primeiro ou segunda edição. Mandando aí, tá certo, aquele abração para todos. Valeu, nosso amigo Zé Moreno, boa tarde para você. Quem tá com a gente também é a nossa amiga Francisca, da Serra da Inveja, né, Francisca? Muito boa tarde, viu? Muito obrigado mesmo pelo carinho de vocês aí, sempre ligado aqui no nosso jornal. Um abraço aí para o nosso amigo Zé Didão, né, e sua mãe Toinha, aí no bairro Nossa Senhora do Carmo, Praia de Leuza, Dilma, também Dura, seu Pedro, seu Chico, Nilson, e para Valmir aí, na Valmir é São Paulino, né, Valmir? Aquele abração para você aí. Daqui a pouquinho o Antônio Carlos vai estar falando aí sobre a derrota do seu time, viu? E também mandar um abração aí para Galega de João Siqueira, aí na funilaria, né, Galega? Aquele abração aí, tá bom? Aí na funilaria de Galego de João Siqueira.
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1: E assim chegamos ao final da segunda edição do Jornal da Liberal dessa segunda-feira, 11 de maio, pela 99,5 Rádio Liberal FM, com sede em Pubi, Rua da Matriz, número 50, primeiro andar centro, sucursal em Ouricuri, Avenida Fernando Bezerra, 419, primeiro andar centro. Uma produção do Departamento de Jornalismo da Rádio Liberal FM, com direção-geral de Neto Rodrigues e direção de programação de doutora Lorena Kelly. Amanhã, às 7:30 da manhã, você acompanha o Jornal da Liberal em sua primeira edição. Ao meio-dia de amanhã, estaremos de volta com o Jornal da Liberal em sua segunda edição. Na apresentação de Chico César, trabalhos técnicos de Lidiane Samara, estamos chegando ao final. Na sequência, vem aí Antônio Carlos no Debate Bola. Obrigado a todos pela sintonia. Excelente tarde, um forte abraço e até amanhã, se Deus quiser.
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0: você, muito boa tarde. Boa tarde para você, sintonizado na Rádio Liberal. Hoje, segunda-feira, 11 de maio de 2026, começando por aqui pela 99,5, mais uma edição do seu Debate Bola, que traz todas as novidades do futebol nessas últimas horas no Brasil e no mundo, com a apresentação de Antônio Carlos. E vamos aos principais destaques de hoje. Pelo Campeonato Brasileiro, Vasco da Gama vence em casa o Atlético Paranaense. Grêmio perde para o Flamengo. Líder Palmeiras empata com o Remo fora de casa e deixa Flamengo sonhar em se aproximar. Santos vence Bragantino por 2-0 e reacende a chance de Neymar e a Copa. Clássico paulista deu a lógica, né? Deu a lógica porque meu Corinthians venceu o São Paulo por 5-0. Porque os outros dois gols do São Paulo, quem deu foi a gente. Tudo isso e muito mais aqui na sua revista eletrônica esportiva de todos os dias. A partir de agora, começa o seu Debate Bola de segunda-feira.
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0: Muito boa tarde, meninos e meninas que gostam do bom futebol. A partir de agora, nós estamos chegando com o seu Debate Bola de segunda-feira, com muitas novidades, muita coisa boa por aqui. E claro, com a sua participação pelo nosso WhatsApp 96045-6772. Vamos falar disso e muito mais aqui no seu Debate Bola. 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
0: 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Olha, diga esse rapaz aí que o Antônio Carlos só tem um, que é o daqui, viu? Ele ainda é Tonzinho Cipa, corintiano, viu?
4: Corintiano. Ele tava aqui comemorando a vitória do time de coração dele.
0: Não. Eu sei disso, ele tá feliz da vida, feliz da vida.
4: Feliz da vida. 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
0: Muito bem, Cipa. Ele mesmo, ele mesmo. 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Ô, Tonzinho Cipa, tá pronto?
5: A medida do possível, estamos aqui.
0: A gente vai para um rápido bloco comercial. E a gente já volta com Tonzinho Cipa e outros São Paulinos. 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
2: Isso.
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2: 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Isso. Lá do sítio...
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0: 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A gente volta já com Tonzinho Cipa, morrendo de alegria, de felicidade, explodindo de alegria com a vitória do nosso Corinthians sobre o seu segundo time, São Paulo. A gente volta já com muito mais. Não sai daí.
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2: Liga, papai. Muito bem. Vamos lá. Agora diga pá.
3: Pá.
2: Diga pai.
3: Pai.
2: Pá.
3: Pai.
2: Papai.
3: Papai.

0: Olha, eu queria dizer aos meus amigos são paulinos, Lúcio Rodrigues, Matheus, Damião, conhecido carinhosamente por Cabeça de Caixa d'Água. Quem mais? João Pereira, João da Vidraçaria, popularmente conhecido como Nanico. Quem mais é São Paulino? Meu amigo Buguinha! Ó, já foi feito o exame de DNA e deu positivo pro Corinthians ser pai do São Paulo, tá? Me ensinaram essa piada, viu, os meninos? Eu não tenho culpa. Alô, Antônio Bruno perdeu e mandou mensagem. Eu não entendi. Por quê? Não entendi o que ele planejou aqui. Eu não entendi. Daqui a pouco a gente sabe. Agora vamos falar com Tonzinho Cipa. Vamos ligar pra Tonzinho Cipa? Vamos lá. Vamos tentar ligar pra Tonzinho Cipa. Porque Tonzinho Cipa agora, ele é um rapaz, né? Que tem, né, outros planos e tudo mais. Agora ele é árbitro, mas torcedor do Corinthians nato. Vamos ligar para outras turmas. Vamos ligar pro povo. Vamos tentar aqui. Calma, serenidade, por favor. Esse programa é um programa da família popular brasileira, então vamos agora convocar para entrar em campo ele, que é o rapaz mais feliz que eu conheço, ele que torce disfarçadamente para o São Paulo e assumidamente para o Corinthians, meu amigo Tonzinho Cipa. Está chegando por aqui. Cadê ele? Ô, Tonzinho, não fuja não, tá? E a gente já tá por aqui. Cadê? Não tá falando ainda. Calma. Cadê ele? Ele tá meio... Cadê? Fala alguma coisa, Tonzinho. Agora sim. Muito boa tarde. Calma, Tonzinho. Você não pode entrar sem sua vinheta, tá? Aqui é assim, a gente tem que ter respeito. Muito boa tarde, Tonzinho Cipa.
1: Boa tarde, Antônio Carlos.
0: Você tá bem?
1: Também, né, cara? O Palmeiras choveu de novo ontem de tarde. Não podia estar melhor, não.
0: Olha, Tonzinho, eu não posso deixar você sozinho nessa. Então eu vou ligar para outros amiguinhos, tá?
1: Não.
0: Eles que, né? Você sabe, nós dois temos que comemorar contra os São Paulinos, não é isso?
1: Não, você comemora sozinho, eu mesmo não.
0: Que isso, Tonzinho? O que é que você tava dizendo fora do ar aqui? Que vai Corinthians. Corinthians, meu amor.
1: Tá onde?
0: Você disse. Calma. Senhor Matheus. Tudo bem?
2: Meu amigo, eu tenho que almoçar pra ir trabalhar, meu amigo.
0: Você tá almoça já, calma. Você deixa de estresse, tá? Eu queria só que você me respondesse uma coisa. Me diga uma coisa, me responda só uma coisa. Você assistiu o jogo ontem?
2: Diga aí.
0: Você assistiu o jogo ontem?
2: Assisti não, tava ocupado, ó, meu velho.
0: Ah, ele tava ocupado, né? Sei. Você, como é que você se sente o Corinthians goleando o São Paulo por 5-0? É, cara, porque os outros dois gols que de vocês, quem fez foi a gente.
2: Escuta aí. Tanto ganhar uma vez na vida, mano.
0: Uma vez?
2: A freguesia tava grande já.
0: Para com isso. Aí me diz uma coisa. Vocês já pegaram o caminhão? Ó, já sabe, né? A gente fez um. Combinamos aqui. Ele é corintiano. Esse Matheus é sacana, viu?
2: Não, tá com meu pé, homem.
0: Ele é corintiano que eu sei.
2: Hoje tu é doido, né?
0: Agora deixa eu te dizer uma coisa.
2: Então, aqui não tem essa espécie aí, não. Se tiver, manda embora.
0: Oxe! Tu tem só ter um corintiano aí, cara. Olha, nós fizemos um exame de DNA aqui e chegou agora há pouco e deu positivo, oh, tá?
2: Meu Deus do céu. Luciano é pai do Corinthians.
3: Diga, papai.
0: Não, não. O Corinthians é pai do São Paulo, viu?
3: Agora diga, papai.
2: Oh, meu Deus do céu.
0: É pai do São Paulo. Já saiu o exame de DNA, deu positivo. O Corinthians já entrou com a nota dizendo que vai assumir, tá?
2: Eu já vou que eu vou almoçar.
0: Valeu, Matheus.
2: Valeu, valeu, um abraço.
0: Meu freguês, ele é meu freguês, ele é meu freguês. Ele é meu freguês.
1: Ei, menino.
0: Hã?
1: Tu lembra quantos anos que vocês ganharam do São Paulo no Morumbi? Olha aí.
0: Não, eu tô lembrado de quanto tempo tá que vocês não ganham lá no Itaquera.
1: Não, olha aí no Morumbi, como é que tá? O placar?
0: Sim, aí deixa eu te perguntar. Vocês ganham quantas... Pergunta quantas vezes nós ganhamos no Morumbi? A gente já ganhou muitas, viu?
1: Ah, o Morumbi tem... 90 anos já. Vocês têm o estádio aí que Lula deu há pouco tempo.
0: E nesse pouco tempo vocês só ganharam uma vez lá, viu?
1: Mas ganhamos.
0: Vamos falar de futebol? Vamos falar de futebol?
1: Vamos embora.
0: Vamos falar de futebol, que é melhor, porque, né, meus fregueses estão por aqui. Vamos falar de campeonato brasileiro.
1: Deixa eu falar um tanto,
0: hein? Oi, é meu freguês mesmo, rapaz. É meu freguês mesmo.
1: É, não.
0: Vamos falar de campeonato brasileiro, porque só aqui você fica sabendo de tudo o que acontece nas principais competições.
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0: Meu amigo Tonzinho Cipo, o Debate Bola destaca neste momento o Campeonato Brasileiro, porque neste momento o Palmeiras empatou aí com o Remo fora de casa e, de certa parte, vê aí cair uma certa distância. Flamengo está 4 pontos atrás do Palmeiras com a vitória sobre o Grêmio. Será que já dá aquele ameaça aí no Palmeiras, aquele abafo aí pra tentar ameaçar a liderança do Palmeiras?
1: O que vai fazer a diferença, Antônio Carlos, é esse jogo a menos e o confronto direto, né? O que acontece? Mais uma vez, a polêmica de arbitragem desse jogo do Palmeiras, não sei se você acompanhou aí nas redes sociais, e o time do Remo saiu reclamando muito por erros de arbitragem.
0: Agora, é um erro de arbitragem que, vamos dizer assim, já vem atrapalhando há algum tempo todos no campeonato. Mas é só um time específico, né?
1: É. Agora, assim, quando é contra o Palmeiras, Abel vai lá na coletiva de imprensa e fala um monte. Quando é a favor, ele fica bem caladinho, né?
0: Já é costume do Abel, né?
1: É.
0: Agora, no jogo entre Corinthians... Aliás, e Corinthians, rapaz, já tô aí, calma, tô emocionado. No jogo entre Palmeiras e Remo, não parecia ser o Palmeiras de anos atrás, viu? Ou de jogos do início do campeonato. Por quê? Porque o Palmeiras tinha tudo pra ganhar aquele jogo. Pelo menos mostra que o Remo não é uma equipe que demonstrou uma resistência, né, Tonzinho?
1: Mas também, Antônio Carlos, acho que a chuva atrapalhou muito também, o gramado não estava bem. E você sabe que no decorrer da partida, um gramado encharcado, o jogo não flui como esperado, né?
0: Agora estava ruim para os dois, né?
1: Mas o Palmeiras está brigando pelo título e... Felizmente o Remo ele vai ter que lutar pelo rebaixamento. Se esperava a vitória do Palmeiras, né?
0: Agora eu vou te dizer uma coisa, viu? O Palmeiras vai precisar também se reinventar, porque foi uma equipe que não, vamos dizer assim, não se reforçou tanto, mantém um esquema tático muito propício, que é o do Abel, mas são três competições muito pesadas, né? E aí vai ter que mostrar repertório, né?
1: Tem que mostrar que tem elenco, né?
0: Que porque não tem esse elenco
1: pra você,
0: todo.
1: Conseguir essas três competições e quiser brigar por títulos, e ele almeja muito de novo a Libertadores, para brigar mais uma vez pelo aquele velho Mundial que Já perdeu sua graça?
0: Não. Não vai brigar por nada disso aí, não. Não existe isso aí, não.
1: Ô, cara, não deixa de paixão falar do...
0: Não existe mundial aí, não. Tem negócio de mundial, não.
1: Não, eu tô dizendo. Porque ele quer ganhar e mostrar pra dizer. A gente tem. Entendeu? Igual tem um time aí que tem o mundial, senhor Libertadores, não deu pra entender, não.
0: Isso é inveja?
1: Não, mas eu tô mentindo.
0: É inveja.
1: E o mundial feito no Brasil?
5: Não vai ganhar nada.
0: Vai ganhar nada mesmo, não.
1: É, como é esse negócio de pai aí, como tô entendendo?
0: É porque foi feito um exame de DNA e acusou que o Corinthians é pai do São Paulo.
1: É não, rapaz.
0: É sim.
1: Poxa, Buguinha, reage aí.
0: Não, deixa o Buguinha quieto. Ai, senhor do céu. Meu amigo Tonzinho Cipa, eu vou ter que te ligar do outro número. Atende aí, Tonzinho. Atende.
1: A hora.
0: Vamos lá, vamos liberar um canal e atender no outro. Aqui é assim. É tecnológico, não é isso, Tonzinho?
1: Tecnológico? Você tá tentando ligar pros outros aí mesmo, é desligando o nome pra ligar pra os outros aí. Deixa eu almoçar.
0: Olha, se acalme. Deixe de estresse, tá? As coisas não funcionam desse jeito, tá bom? Não funciona desse jeito. Vamos falar de futebol, que é melhor. Olha, ontem também no Campeonato Brasileiro, o Flamengo venceu aí o Grêmio por 1-0. E vou dizer uma coisa, viu? Show de bola na trave, viu, Tonzinho?
1: Eu acompanhei. O Flamengo, fora de casa, mostrou mais uma vez sua força, né? E agora tá parelho aí. O Palmeiras tinha uma gordurinha e essa gordurinha acabou, né?
0: É, apenas 4 pontos, né, de diferença de um para o outro. Agora, mostra-se que novamente que esse campeonato vai ser disputado pelas mesmas equipes, né, Tandinho?
1: Mais uma vez, essas duas equipes vão lutar até o fim desse título. O Cruzeiro, que tem um elenco muito bom, se esperava também estar brigando, mas não tá bem. Atlético também, o Hulk saiu. Então vai ficar nessa mesma linha aí. E essa briga aí só com o Libertadores. Eu espero que o meu time ainda brigue por isso, que tá difícil.
0: Tá meio difícil mesmo, viu? Não tá fácil não, viu? O São Paulo, ele...
1: Poxa, menino, até antes quem tava brigando aí, papai, não caiu.

0: uma aposta.
1: Ô, Tonzinho Cipa, deixa eu lhe perguntar uma coisa. Vossa Senhoria está me desafiando, é isso?
0: Oxê.
1: É aposta? Meu nome é aposta, rapaz. Bora. Qual é a aposta? Diga
0: aí. No final do ano. Quem chegar à frente? Bom, é. Corinthians ou São Paulo?
1: Vai apostar o quê?
0: Que o São Paulo, no final do.
1: Não, os termos eu já sei. Os termos. Os termos eu já sei. Os termos eu já sei. Eu quero saber de. Valor, é o que nós vamos apostar?
0: Uma galinha.
1: Ah, esse negócio de galinha dá certo, não.
0: Ficar aqui me atrapalhando na entrevista.
1: Olha, o Cícero tá me devendo uma galinha. Eu não tô mais confiando no negócio de galinha, viu?
0: Estamos sem conta.
1: Meus amigos, ouvintes do nosso programa, são testemunha que eu não cantei nada, viu? Tá apostado, Tanzinho.
0: É porque você tá muito afoito hoje.
1: Tá apostado.
0: Pronto, na pra dezembro nós.
1: Tá batido, né? Tá batido o martelo, né?
0: Bora não lá, quando eu disse aí, eu fiz.
1: digo mesmo. Tá apostado. É pra ver quem chega na frente, é? Quem vai mais longe?
0: É, na frente. Pra você ver como é que tá nosso time, né? Nem pra quem briga pelo título, é pra quem vê que chega na frente um do outro.
1: A situação não é fácil, viu, meus amigos? Os outros brigam por título, a gente briga pra quem não vai cair, né, Tonzinho?
0: Não, aí você fala por si, por mim não, o meu não. O meu é. Acho que é só ele e o Flamengo que nunca caiu, né?
1: Não, mas o seu tá chegando perto.
0: Ei, pior que todo ano é uma peleja. Vamos pros outros resultados.
1: Vamos para os outros resultados, daqui a pouco a gente fala de Corinthians e São Paulo, meus amigos, porque quem esteve conosco já no Campeonato Brasileiro também, falamos aqui, foi o Santos que venceu aí o Bragantino por 2-0, jogo importante para o Neymar, né, Tonzinho? Porque aí reacendeu a chama de que Neymar pode ir à Copa do Mundo.
0: Assim, eu já vinha bater na tecla, tem pessoas que é contra, mas eu acho que ele vai bater.
1: Hã?
0: Tem pessoas que são contra, mas eu bato na tecla que ele vai ter que
1: bater. Mas segundo informações, Neymar está na pré-lista da Copa, viu?
0: Já?
1: Está na pronta. Ó, o CBF indica que Estevão está totalmente fora da Copa do Mundo e deve incluir Neymar na pré-lista da Copa. Então, se ele estiver na pré-lista, meu amigo Tonzinho, sim, você acha mesmo que o Neymar não vai?
0: Não, acho que sim, acho que ele vai. Com essas baixas aí, Rodrigo, Estevão, ele já caiu a ida dele aí na sua última Copa.
1: Meu amigo Tonzinho Cipa, ontem também teve o clássico Corinthians e São Paulo. Poucas polêmicas, mas venhamos e convenhamos, meu amigo Tonzinho Cipa, São Paulo não jogou ontem, né?
0: Um primeiro tempo, Antônio Carlos, muito abaixo da equipe do São Paulo, ainda achou um gol de empate, mas no segundo tempo jogou melhor. Mas quando abre 3-1, eu tenho que correr atrás do resultado, é muito perigoso. Mas o que acontece? Às vezes o jogo fica em segundo plano, é uma empurra-porra, uma briga pra lá, briga pra cá, o torcedor jogando coisa em torcedor. Porque vai, como São Paulo é estado único, ou torcida única, não tem precisão desses caras fazerem um gol e ir pra bandeira. Aí você vai para a torcida.
1: O Luciano vai provocar com a bandeira, isso não é a primeira vez, né? Aí eu acho o seguinte, tá dizendo, mas não tem onde comemorar? Tem seu banco de reserva, tem os seus jogadores em campo, tem tudo, cara. E você pode comemorar sem precisar estar olhando pra torcida, sem precisar mexer com a bandeira e tudo. O São Paulo, quando eu me lembro, o Corinthians foi jogar no Morumbi uma época, logo após aquela polêmica do...

0: o Luciano, que chutou a bandeira do Corinthians e Renato Augusto entrou na confusão, aquela coisa toda. Logo após, o Corinthians foi jogar lá no Morumbis e o Romero marcou um gol e fez a mesma coisa na bandeira do São Paulo. Sabe o que aconteceu? Deu confusão. Ué, São Paulo pode e Corinthians não pode? Então assim, eu acho que isso vai muito do jogador. Vai muito do jogador. Vejo inúmeras vezes isso acontecendo, mas por segurança própria, né, não se deve estar com esse problema. Mas eu acho isso uma besteira. Acho isso uma besteira, sabia, Tonzinho? Ah, ele tem mais
1: que comemorar assim, mesmo. Antigamente, Antônio Carlos, se usava a bandeirinha, as cores tradicionais, vermelho e amarelo, mas hoje, no perdão do estádio, você bota ali a bandeira do seu time. Aí já sabe da torcida do clube, é uma torcida pilhada. Aí você vai fazer, aí é só pra gastar confusão, tá ligado? E aí joga uma coisa, bate num canto, o jogador em pena que foi no outro, aí começa aquele tumulto, né?
0: E aí se vai mais uma vez o Corinthians vencendo o São Paulo em um clássico agora. O Corinthians também tem que se organizar, né? Essa saída de bola aí do Diniz aí, muitas vezes não rende bem. Prova disso foi o primeiro gol do São Paulo ontem, né? Uma entregada federal do Ranieri, né?
1: Mas eu já bati nessa tecla de novo com você, que esse estilo de jogo aí não combina com o estilo de jogo do Corinthians, que é um time, aquele time que briga pela uma bola, faz 1-0, se tranca, a cara de Tite. E esse tic-tac aí não condiz com o histórico do Corinthians, né?
0: Agora, um gol foi uma entregada do Ranieri. O Ranieri fez um gol, depois entregou. Depois vem o Mateuzinho, faz um golaço e entrega também outro. Não, o primeiro gol, o gol do Mateuzinho no São Paulo foi um golaço.
1: Não achei isso tudo,
0: né? Ah, para com isso, Tonzinho. Deixa de chororô, cara. Nosso Corinthians marcou um golaço ontem. Para com isso.
1: Seu Corinthians.
0: Nosso. Se Paúba em peso já sabe disso, tá?
1: Já tô com vergonha de andar em Cipaúba, tô com esse negócio.
0: Fica tranquilo, cara. Relaxa, fica de boa. Agora.
1: Tá ligando pra quem?
0: Agora, meu amigo Tonzinho Cipa, 13 horas 38 minutos. Esse é o seu debate de bola com os comentários de Tonzinho Cipa, os comentários de quem entende do assunto.
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0: Tem ouvinte por aqui? Tem sim, meu amigo. Olha, eu já vi gente snob, agora igual flamenguista, olha só.
3: Meu cara... Boa tarde, meu amigo Antônio Carlos.
0: Boa tarde.
3: Como é que tu tá indo com teu Coringão? Tá todo alegre hoje, né?
0: O
3: Malvadão tá chegando, tá? O Malvadão tá encostando, viu?
0: Será que esse ano vai ser um...
3: Tá encostando, viu?
0: Pelo amor de Deus, relaxa.
3: Eu vejo a hora de encarar o Corinthians pra gente poder ir àquela região, aquela postinha pra esse... Parece minha camisa e meu short chega, viu?
0: Eu acho que vai chegar primeiro é o queijo.
3: Dessa vez não vai ter moleza não, tá? E não corra não, um dia não, tá?
0: Para com isso, Nanico. Ô, guri, para com isso, guri. Eu ganhei a aposta, viu? Não sei se você lembra, mas eu ganhei a aposta, viu? E, Pãezinho Cipa, deixa eu te dizer uma coisa.
1: E o Pix?
0: Não, meu amigo, os Pix eu ganhei, viu?
1: E esse short e essa camisa que nunca sai?
0: Foi uma aposta. Eu apostei com o Manguri. Ele, se, né, o Corinthians vencesse o Flamengo na Supercopa, ele me dava. Me dava em queijo, viu? E ele. Poxa, e se ele, mas, se não, o Flamengo ganhasse.
1: Queijo já é pro lado de cá.
0: Se o Flamengo ganhasse, eu dava uma camisa e um short oficial do Flamengo. Graças a Deus que deu errado, né?
1: Mas, rapaz, tanta loja que tem aí no calçadão.
0: Pois é, pois é. Tem um rapaz que só participa quando o São Paulo vence. Eu acho que ele tá errando o dia, viu?
4: Antônio Bruno. Boa tarde, Antônio Carlos. Aqui quem fala é Antônio Bruno de Cacima, Nova Bahia. Antônio Carlos, você disse que eu só apareço quando o São Paulo ganha, mas apareço quando ele perde também, viu? Parabéns pra você com o seu Corinthians, viu? Chico César também tá rindo à toa, né?
0: Nossa, Corinthians, né, Tô Zizipo?
4: Mas quem ri por último, ri melhor. Até a boa tarde.
1: Ah, tá com 10 anos com esse negócio de rir por último. E nós só pior.
0: Eita, menino! Manda um alô, sabe pra quem? Pra Claudiana. E também o Aldo, lá no sítio Baixa Fria, ouvindo o nosso programa. Rapaz, tem um pessoal pra me mandar um alô aqui. Ah, rapaz, deixa me ver. É a esposa do seu João de Bran. É, rapaz, sempre ouvindo o nosso programa, a gente agradece demais. Teve mais uma turma aqui, eu estou esquecido, viu? Estou esquecido mesmo. Tem muita turma pra gente mandar um abraço, obrigado pelo carinho da audiência. Ulisses,
1: né?
0: Ulisses, ele diz, vai Corinthians, é nóis. É nóis, viu?
1: É, doente.
0: Hã?
1: Já conheço.
0: Já conhece, né?
1: Conheço demais, lá é do sítio Feirinha, Lagoinha, perto de São Paulo.
0: Mandar um abraço pra toda a turma nos ouvindo nos quatro cantos. Deixa eu ver aqui o que é.
1: Não adianta não, o buguinho não atende não.
0: Pois não, Lidiane.
5: Mas... Só um instante, Antônio.
0: Vamos lá, 13 horas
5: Antônio?
0: Mais. Pois não.
5: Boa tarde, basta trilha um pouquinho, Antônio.
0: Pois não, Lidiane.
5: Ô Antônio, boa tarde. Boa tarde a todos os nossos ouvintes aí, né? Ô Tonzinho Cita.
1: Oi.
5: Esse Antônio Carlos é engraçado, né? No dia que o Corinthians perde, ele adoece, não vai nem pra rádio, né?
1: Não, ele inventa logo que deu algum problema nas torres, procura meio de ir pra serra. E tu... aí quando ganha, é essa gracinha toda aí, esse menino de Maria.
5: Pois é, Tonzinho de Maria aí, meu amigo. Não sei não. E eu tô aqui com meu irmão, que ele é corintiano, Antônio Carlos. Manda aí um alô pra ele, que Deus que ele diz aí pra, no teu WhatsApp. Vai, Corinthians!
0: No meu WhatsApp eu não vi, não.
5: Vai não sei pra onde, Corinthians, né?
0: Vai pra muita coisa, é porque os antes...
1: Vai não.
0: Os antes acham... Olha, Tonzinho, defenda o nosso time, viu? Você já foi mais humilde. Você já foi mais humilde.
1: Lidiano Samara aí foi me defender, rapaz.
0: Você já foi mais
1: humilde. Só levantar aqui.
0: Olha, manda um abraço, meu amigo Ricardo, ouvindo o nosso programa lá em Ouricuri. Ah, rapaz, é Ricardo. Quando que eu ia adivinhar que seu nome era Ricardo? Eu não ia adivinhar nunca.
5: Não, meu filho, o nome de meu irmão é Netinho.
0: Aqui você mandou pra mim Ricardo, viu, Lidiane?
5: Aí já é um palmeirense sofredor, aí já é outro.
0: Meu Deus, só olha. Netinho, um abraço pra você. Meu amigo, vou dizer um negócio. Boa sorte, viu? Porque você é de corintiano, no meio de um monte de flamenguista, não é fácil. Eu sei disso aqui no rádio.
5: Esse ano... Ele me obrigou a fazer o bolo de aniversário dele, do Corinthians. E ainda foi, vai Corinthians!
0: 13 horas 44 minutos, é final do seu Debate Bola de hoje.
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0: Um abraço para todos os nossos ouvintes lá em Ouricuri. O Netinho também, Ricardo, todo mundo sempre ligado no nosso programa. Valeu, Lidiane, pela participação.
5: Valeu, Antônio.
0: Manda um abraço também para toda a turma lá em Bodocó, ouvindo o nosso programa. A gente agradece demais pelo carinho. Deixa eu ver aqui, mandar um abraço pra toda a turma lá em Trindade também. E finalzinho do nosso programa chegou! Chegamos ao final de mais uma edição do seu Debate Bola nesta segunda-feira, 11 de maio de 2026, pela 99,5 Rádio Liberal FM, com sede Pubina, Rua da Matriz, número 50, primeiro andar no centro, sucursal em Ouricuri, na Avenida Fernando Bezerra, número 419, primeiro andar no centro. Uma produção da equipe Esportes, da Rádio Liberal FM, com direção geral de Neto Rodrigues, direção de programação, diretora Lorena Kelly, com a apresentação de Antônio Carlos, também participação de Tonzinho Sipa. Logo após você tem aí o Baú da Liberal e depois tem Nayara do Carmo no seu Conexão. Às 16 horas vem chegando o Paulo Everardo no Forrozão da 99. A todos uma ótima tarde e até amanhã, se Deus quiser. Valeu, Tonzinho Sipa!
1: Valeu, Antônio Carlos. Quarta-feira estarei mais uma vez no programa trazendo novidades aí da cidade de Incubi. Primeira e segunda divisão, reunião já marcada. A gente vai trazer todos os detalhes. No campeonato, datas, horários, e quarta-feira, se Deus quiser, a gente está participando, e também falar também da final da TV Grande Rio, onde dois jogadores aqui de Bodocó está representando a cidade lá, e a gente quarta-feira toca nesse assunto. Valeu, Antônio Carlos, puxa o carro.
0: Rapaz, tem reunião aí, convite para reunião. Para representantes das equipes de futebol do município de Ipubi. Segunda-feira, 18 de maio, às 9 da manhã. Mas quero mandar também os parabéns, rapaz, pro meu sobrinho, o Alisson. Tá fazendo idade nova, né, Alisson? Ficando mais velhinho, e também meu amigo Paulo Gilierque, tá bom? Feliz aniversário para ambos, tá? Tchau, gente, até amanhã, se Deus quiser, com mais um programa Debate Bola aqui na 99,5. Tchau!
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1: 2 horas.
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1: E aí, minha galera maravilhosa, o Conexão Liberal tá começando pela minha, pela sua, pela nossa frequência 99,5, a rádio da região do Araripe, Liberal FM. Uma ótima tarde pra você que tá trabalhando, pra você que tá em casa fazendo alguma atividade doméstica, pra você também que tá na roça cuidando do seu animalzinho, da sua plantação. Vou pedindo licença pra te fazer companhia a partir de agora. Não me conhece? Muito prazer, me chamo Nayara do Carmo e é claro que vai ser eu e você a partir de agora nesse programa feito especialmente pra você, ouvinte. Vai ter muita música boa, tem lançamento musical, tem também informação, vamos falar de saúde, vamos falar sobre o momento, o assunto do momento, o antivírus, gente. Você já ouviu falar no antivírus? Não? Eu vou contar pra você o que é, o que é que tá acontecendo. Muita gente já ouviu falar, nem sabe direito o que é, mas calma que eu vou explicar. Vai ter mundo dos famosos e, é claro, o melhor de tudo é você participando através do nosso LibZap, o 879-9645-6772. Manda a sua mensagem de texto, a sua mensagem de voz, conta de onde você tá curtindo o nosso programa e também, é claro, manda o seu alô e pede a sua música, porque a primeirinha de hoje tá chegando. Lançamento com a Seu Desejo e também a Luísa Sonza.

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1: Libera FM, 2 horas e 15 minutos. Boa tarde.

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1: César Menotti, Fabiano, Nova York, Além do Horizonte. Teve também João Gomes, Mestrinho e JP, Pontes Indestrutíveis, pra gente começar esse programa com um alto astral maravilhoso. E é claro que agora tem a participação de alguns dos nossos ouvintes. Boa tarde.
2: Olá, boa tarde, Dário do Carmo, minha patroa. Tudo bem, Dário? Como é que você tá?
1: Tudo
2: jóia, tudo em paz? Quem tá falando
1: tudo
2: aqui
1: sou eu, Dário do Carmo.
2: Geraldo da Serra da Matinha. Hoje eu gostaria, Nara do Carmo, por gentileza, mandar um alusão para Maria Alzeni, lá no Sítio Vilu, do município de Bodocó. Segura Maria Alzeni, ela está sempre ouvindo o programa. Um alô para o Antônio Bruno, em Cacima Nova, um alô para a Ciana Franga, do Sítio Bom Princípio. Um alusão para você também, Nayara, beleza?
1: Ah, obrigada.
2: Quero
1: conhecer
2: Thalita Mel, chão de avião, zum, zum, zum, valeu, passo.
1: Valeu, meu amigo.
3: Cara, botar as uvas da Rádio Liberal, quero mandar alô pra Camila, quero mandar alô para Iris, para Izzy e amigos, Gustavo Lima. Eu olho aqui pro Bião, boa tarde.
1: Uma ótima tarde pra você também, Hélio, meu querido. Ó, agora a gente vai aqui para um rapidozinho break comercial, daqui a pouco a gente volta com mais participação do ouvinte, na verdade você vai continuar aí com a gente, ligadinho na 99,5. Vai ter Mundo dos Famosos já já pra gente conversar, tá certo? Vai mandando a sua mensagem, interagindo através do Libzap 879-9645-6772. Tira aí, é menos de um minuto pra você mandar essa mensagem. Dizer de onde é que você tá curtindo a nossa programação, como é que tá sendo essa segunda-feira pra você. Se tá sendo uma segunda-feira tranquila, se tá sendo uma segunda-feira mais puxada. Bora conversar, bora dialogar, que o programa tá só começando.

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1: Libera FM, 2:35. Boa tarde.

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1: Thalita Mel e Chão de Avião, Melzinho. Teve também Léo Magalhães, Cheiro de Shampoo. Deixa eu mandar um abraço pra seu Milton, lá do Bate Cacimba Nova. Um abraço pra você, seu Milton. Também pra irmã Fátima da banca, Jackson Play. Todo esse pessoal que eu tive o prazer de encontrar hoje na Feira Livre aqui de Ipubi, também a Baia. Um abraço para todos esses queridos. Tem mensagem de áudio do ouvinte.
2: Boa tarde, Nayara. Aqui é Rivanil do Cid Suturno, seu ouvinte de todas as tardes. Nayara, toca aí para me ouvir Simone Simara, meu violão e o nosso cachorro. Beleza para você, que é sendo locutora, para minhas irmãs, para meu pai, para minha mãe. Para Antônio Bruno, para Rael, para seu Eliseu, para Docila, para Ciane e toda a sua família e para todos os ouvintes que estão ligados nesse maravilhoso programa. Obrigado, Nayara, tenha uma ótima tarde.
1: Uma ótima tarde para você também, Rivanildo.
3: Tarde, Nayara. Sou a Marlene da Serra do Brejo.
1: Oi, Marlene.
3: Quer que você passe uma música para mim de KLB, qualquer um da sua preferência, para oferecer para minha irmã Selma. Minha sobrinha Rayane, minha sobrinha Daniele, da Serra do Brejo, para você, que é uma locutora.
1: Obrigada.
3: Para meu filho Valério, para minha filha Gabriele e minha linda Vitória. Tenha uma boa tarde.
1: Você também, minha querida. Um cheiro pra você, Marlene. E agora tá o quê? Tá na hora de Mundo dos Famosos aqui com a gente, viu? Porque olha só, se você tivesse dinheiro aí suficiente, sem se preocupar com nada, se você fosse rico, milionário, você construiria um bar pra o seu amigo, pra ele ir lá beber e tudo mais, fazer toda uma resenha junto com você, é claro. Porque o Marrone, é o cantor Marrone, que faz dupla com o Bruno, ele tá construindo uma mansão com um bar exclusivo, sabe pra quem? Pra o Leonardo, gente. Leonardo que a gente conhece, sabe muito bem, e ele adora beber um pouquinho, né? Pra não dizer que é muito, vamos dizer que é pouco. E nessa mansão, além do bar exclusivo ali pro Leonardo, que já tinha pedido há um tempo, né? Que queria um lugar ali só pra eles comemorarem, para eles beberem em Goiás. Essa mansão, ela tem 1.500 metros quadrados, hein, minha? É uma senhora mansão. Também vai ter cinema, vai ter estúdio de música, vai ter piscina de praia, viu? No estilo ali daquelas piscinas de resort de praia, pronto. Vai ser nesse pique aí. Também vai ter elevador, sauna, campo de futebol e vai ter também um lugar para acender fogueira. Para vocês verem como vai ser pequena a mansão do rapaz, do Marrone. Bem pequenininha, menina. Ô, menina, eu só queria ter só uns 25% dessa mansão para mim. Era tudo que eu queria na minha vida. Mas, rapaz, se você fosse esse amigo cheio do dinheiro, cheio da grana, você construiria um bar para o seu amigo beber com você? Me conta, manda mensagem no Libzap 879-9645-6772.

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1: E já acontecendo os festejos em honra à Nossa Senhora Rainha da Paz, de 9 a 18 de maio, com o tema Jesus é a Nossa Paz. Hoje, segunda-feira, dia 11 de maio, terceira noite, os noiteiros Valde, Dena, Hermandes, Luiz de Adalton, Cornélio, Romeu, Luciane, Joaquim, Joaquim Isaías, José Manuel, Mana, Cida de Gilberto, Mônica, Naide, Marta de Gilberto, Elza, Nina, Adailton, Janayara, Pirita, Pelé, Dacicleia, Dona Diva, Lourdes Nascimento, João de Valdecir e todos os seus familiares. O celebrante será o Luiz Animação, por conta do coral Somos de Cristo. As comunidades convidadas, Sítio Pilões e Tombador. A quermesse por conta de todos os noiteiros. Você também é convidado a fazer parte da festa em honra à Nossa Senhora Rainha da Paz do Sítio Vanderlei.
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1: Libera FM, 3 horas e 1 minuto. Você curtiu o som de Maiara e Maraíza. Nunca teve também Zé Vaqueiro, Timidez e o Tarcísio do Acordeão com um medley pagode pra gente curtir. Daqui a pouquinho vai ter o baú da Liberal pra gente relembrar alguma música que marcou a sua vida. E eu quero ver se você vai lembrar dessa de hoje.
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1: Hora do nosso baú da Liberal, momento de recordar, trazendo hoje essa figura, essa grande figura da música romântica brasileira. Ele que está no auge dos seus 85 anos, que começou a sua carreira musical lá na década de 50, de 1950, e hoje é consagrado um rei. Ele é muito conhecido por seu rei. Ele foi o rei da Jovem Guarda e foi se modificando ao longo dos anos. Ainda se apresenta, ainda faz apresentações. E é claro que as músicas dele são lembradas por inúmeras gerações. Não só o pessoal mais velho, mas também o pessoal mais novo curte e, é claro, aproveita bastante. A música de hoje é lá do ano de 1994, do rei Roberto Carlos. Eu quero ver se você lembra dessa.

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1: Linda demais, Zeca Bota Bom. Teve também Israel Rodolfo, Batom de Cereja na Libera FM agora. 3 horas e 21 minutos, bora de participação dos nossos ouvintes. Boa tarde.
2: Boa tarde, Nayara do Carmo. Aqui é o Gaguinho de Santa Cruz.
1: Oi,
2: na sintonia. Nayara, passa aí o sucesso aí, pode ser de Vitor Fernando, viu? Qualquer um. Ofereço para minha mãe Marilene, nossa amiga Negona Amaro, Heraldo na Serra da Matina, Nego Nota Carroceiro, Toninho das Cancelas, Raimundão na Lagoa Nova e a todos que estão na Tucaia nesse momento, viu? Gaguinho de Santa Cruz na sintonia. Boa tarde, boa tarde.
1: Valeu, Gaguinha aí, Santa Cruz, curtindo a nossa programação. Mandar um abraço também pra Faia, lá na Vila Poço Verde.
3: Boa tarde, Nayara, que é sítio Lagoa Preta, município de Olocó. Quero que você passe a música pra mim do Sandro Luz, da Ivel. Quero oferecer pra minha mãe, Nessi Muteira Diniz, minha irmã, da cidade de Cubi.
4: Para meu filho, vai.
3: Passa minha música, bem apaixonada.
1: Tá certo, meu amigo. Gente, só lembrando a vocês, se ligarem, vai acabar atrapalhando o áudio de outra pessoa. Esse número é apenas para mensagem de texto e também mensagem de voz. É só ter paciência que dá tudo certo, menino. Mandar um abraço pro meu amigo Antônio Bruno, lá em Cacimba Nova também, curtindo sempre a Liberal FM.
5: Nayara, uma boa tarde. Eu sou Lúcia do Cibi Fórmula Cibodocó.
1: Oi, Lúcia.
5: Nayara, que você passa um alô para meu filho Janiette, minha filha Janiele. Para minha irmã Vânia, do Cibi Fórmula, minha cunhada Marisa. Para minha sobrinha Vitória, meu sobrinho Tadeu. Para minha irmã Vânia, de Feitoria. Para minha irmã Mestre, que mora no Cibi Lagoa. Para todos os familiares, Nayara. Então, você segundo locutor, tchau. E para todos os palmeirenses, não era? A música de Nota de Caju, tchau.
1: Tá certo, minha linda. Um cheiro para você. Um abraço para Francisca lá na Serra da Inveja também, curtindo a nossa programação. Daqui a pouquinho tem mais participação do ouvinte. Também vamos falar sobre o antivírus. Então, continua sintonizada aqui na Libera FM.
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Líder FM, agora 3:36. Deixa eu trazer informação para você. Vamos falar de saúde agora, que muito tem se falado sobre o antivírus. Tem muita gente que ainda nem sabe o que é, mas que já ouviu falar. Para quem não sabe, essa é uma doença viral transmitida principalmente por ratos silvestres. A contaminação acontece, na maioria das vezes, pela inalação de partículas presentes.

na urina, nas fezes e também na saliva desses animais. E os primeiros sintomas costumam aparecer com a gripe forte, mas a doença pode evoluir rapidamente para problemas respiratórios graves, conhecidos como síndrome cardiopulmonar por antivírus. E neste domingo, ontem, dia 10, a Secretaria de Estado de Saúde de Minas Gerais confirmou a única morte por antivírus registrada no Brasil em 2026. A vítima, infelizmente, foi um homem de 46 anos, morador de Carmo do Paranaíba, que tinha histórico de contato com roedores silvestres na área de lavoura. E os sintomas começaram no dia 2 de fevereiro e evoluíram para o óbito no dia 8. A infecção foi confirmada pela Fundação Ezequiel Dias. O caso foi considerado isolado, sem relação com outros registros da doença. E até o momento, o Brasil contabiliza 7 casos de antivírus em 2026 e nenhum deles está ligado à variante Andes, associada ao surto registrado em um cruzeiro vindo da Argentina. O Ministério da Saúde informou ainda que o risco global de contaminação permanece baixo, conforme a avaliação da OMS. Então, é um resumo bem breve, bem básico, para você pelo menos ficar por dentro do que é que está acontecendo no Brasil e o que é o antivírus, para você não se alvoroçar, não ficar tão preocupado, porque, sinceramente, depois da pandemia, muita gente já ficou ali um pouquinho paranoico em questão essas doenças virais. Então, vamos se acalmar um pouquinho, vamos curtir música agora de Gustavo Mioto e Ana Castela.

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1: Boa tarde, Maiara.
2: Boa tarde.
1: E Edmilson do Lopes. Bota aí, sei lá, rasgada aí. As vaqueiramas do Lopes. O Matheus. O Raimundo. O Curral de Juarez. A todos que estiver ouvindo essa rádio maravilhosa. E uma boa tarde pra você.
2: Valeu, meu amigo. Um abraço pra você.
3: Boa tarde, Nayara. Quem fala aqui é Chapolin do Sítio Cratá. Gostaria que você colocasse uma música pra mim. De Rick Renner. Pode ser qualquer uma. Pra me oferecer a meus quatro filhos, meu genro menor. Ofereci pra minha esposa, meu netinho Rian Lucas, minha netinha Maitê, meu sogro, minha sogra aqui no Sítio Cratá. Amado da Liberal FM, principalmente pra você, que é uma ótima locutora. Uma boa tarde, uma boa segunda-feira.
2: Pra você também, meu amigo.
4: Tati Nayara. Nayara, aqui é Cleusa de Santa Cruz. Nayara, gostaria de ouvir a música, posso ser qualquer uma, com Zé Vaqueiro, pra oferecer pra minhas duas filhas, pra meu esposo, pra Negona, pra Mário, pra o Gaguinho. Não falou, meu, não foi, Gaguinho? Pra o Clemilde e pra você, minha linda. Tchau, uma boa tarde.
2: Mas Gaguinho esqueceu de Cleuda, rapaz, não acredito nisso. Mas é assim mesmo, é assim mesmo. Às vezes tem tanta coisa pra gente lembrar que acaba esquecendo. Faz parte da vida, até minha memória é um pouquinho ruim e olha que eu tô no começo de minha vida. Imagina quando eu estiver mais velha, né, minha gente? Olha, infelizmente vai ter mensagem que eu não vou conseguir atender hoje, mas desde já agradeço o carinho da audiência de cada um de vocês, o tempinho que vocês tiraram. Mandaram a sua mensagem, eu peço desculpas, mas amanhã, 2 da tarde, a gente se encontra novamente aqui na 99,5. Daqui a pouco tem um forró da Liberal, continuando essa alegria maravilhosa que você já conhece, que ama. E a última de hoje é por conta do Zé Vaqueiro. Beijo, gente. Fui, até amanhã. Bom início de semana. Música.

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1: 4 horas.
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0: Liberal FM, agora 16:03. Boa tarde.
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você aqui no Forró da Liberal e Forró das Antigas. Pra quem tá em casa, pra quem tá no trabalho, pessoal do comércio, aquele abraço a você no seu carro, nos confortando com uma carona super esperta. Vamos nessa com muita coisa boa. A gente começa mais ou menos assim, ó, trazendo um grande sucesso, bom demais, música nova, versão de Human Nature do Michael Jackson com Calcinha Preta, bom demais.

0: E baby, som quente arrochado, ciúme de você. Titular é absoluta, Solange Almeida. Pássaro livre, magníficos. Fogo na saia, visão legal. De Forever Wang. Pintou também mala sem alça. Amor exponencial, bom demais. Versão de Human Nature do Michael Jackson aí com Amanda, calcinha preta. 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

0: Em Capital do Sol é o melô do Xalalá. Nossa canção é a música. Alô para o Alan lá no Moraes, sempre curtindo a programação. Esse é o Forró da Livraria, Forró das Antigas, balançando a região. 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Tá aí, tá dando recado, oportunidade pra você.
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0: Aí o artista, o cantor se imortaliza através de suas canções e suas músicas, através de sua voz. Exemplo, Val Santos, né? Val Santos, ela foi a icônica vocalista dessa banda Forró Balancear, inclusive cantando essa música. Ela ganhou destaque nos anos 2000 com sucessos como Curva Perigosa, Você Não Vale Nada, Vai Se Dar Mal. Ela que faleceu em julho de 2013, aos 30 anos, devido a um AVC. Isso mesmo. Então aí a Val Santos, que cantou essa música agora, faleceu aí em julho de 2013, aos 30 anos apenas. Tem uma carreira ótima, deixou grandes composições, entre elas essa que a gente tocou aí pra você agora, é aquela Você é Curva Perigosa Nessa Estrada, Você Não Vale Nada, também na voz dela também, entre outras canções aí que ficaram imortalizadas. Ela foi vítima de um AVC, né? Liberal 99,5, vamos ao bloco comercial, já já a gente volta com muito mais pra você aqui na Melhor.
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Eita, já de volta com você aqui no Forró da Liberal e Forró das Antigas, balançando a região, balançando você que tá curtindo aí a nossa programação e vai continuar até às 18 horas com muita coisa boa nesse final de tarde de segunda-feira, rapaz. Vamos nessa curtir, sabe quem, ó? Foi gravado agora recentemente, lá em João Pessoa, recentemente, que não tem um ano ainda, viu? É o audiovisual aí da Mastruz com Leite, pra você. Mastruz é Mastruz e sempre será Mastruz com Leite, a maior de todas.

0: sax que faz a diferença no forró das antigas. Beijando essa sequência, Cavalo de Pau, Bichinho de Estimação. Bom demais, bom demais. Liberal 99,5, forró da Liberal, forró das antigas. Até às 18 horas, balançando a região. Balançando você que tá curtindo muita música boa, muita música legal aqui na Melhor. Até às 18 horas, a gente segue com muita coisa boa pra você. Vamos ao bloco comercial e já já tem mais músicas.
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Eita, assim a gente vai tocando muita coisa boa pra você que tá aí do outro lado curtindo a nossa programação Liberal FM, final de tarde, aqui no Sertão do Araripe. Você que tá curtindo, tá em casa, através do seu rádio, seu amigo, de todas as horas, né? Você que curte também através aí do nosso aplicativo em qualquer parte do Brasil, do mundo, também quem curte através do Rádios Net, onde você faz aquela playlist de rádios, né? De qualquer parte do Brasil e também do mundo, né? E aí a gente já chegando ao final de mais um programa, agradecendo a você que ficou com a gente até agora, mas vem muita coisa boa para você aqui na nossa programação, para você que continua sempre conosco e entre as últimas a gente traz, sabe quem, ó? Você fugiu de mim, Forzão Tropicália, para você. Boa tarde e daqui a pouquinho, boa noite. Tropicália.

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1: 6 horas.
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O anjo do Senhor anunciou a Maria, e ela concebeu do Espírito Santo. Ave Maria, cheia de graça, o Senhor é convosco. Bendita sois vós entre as mulheres, e bendito é o fruto do vosso ventre, Jesus. Santa Maria, Mãe de Deus, rogai por nós, pecadores, agora e na hora de nossa morte. Amém. Eis aqui a serva do Senhor, faça-se em mim segundo a vossa palavra. Ave Maria, cheia de graça, o Senhor é convosco. Bendita sois vós entre as mulheres, e bendito é o fruto do vosso ventre, Jesus. Santa Maria, Mãe de Deus, rogai por nós, pecadores, agora e na hora de nossa morte. Amém. E o Verbo divino se fez carne e habitou entre nós. Ave Maria, cheia de graça, o Senhor é convosco. Bendita sois vós entre as mulheres, e bendito é o fruto do vosso ventre, Jesus. Santa Maria, Mãe de Deus, rogai por nós, pecadores, agora e na hora de nossa morte. Amém. Rogai por nós, Santa Mãe de Deus, para que sejamos dignos das promessas de Cristo. Oremos. Infundi, Senhor, como vos pedimos, a vossa graça em nossas almas, para que nós, que pela anunciação do anjo, vimos ao conhecimento da encarnação de Jesus Cristo, vosso Filho, por sua paixão e morte, sejamos conduzidos à glória da ressurreição, pelo mesmo Cristo, Senhor nosso.

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1: Boa noite, Nordeste. Hoje é segunda-feira, 11 de maio de 2026. Estamos iniciando mais um Frente a Frente pela Rede Nordeste de Rádio. 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Quem gosta de política, fica aqui com a gente até às 19 horas.
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1: Bom, minha gente, a direita brasileira, especialmente os deputados que formam a bancada do PL, o Partido Liberal, partido do ex-presidente Jair Bolsonaro, preparou o troco para o ministro Alexandre de Moraes, que suspendeu no último final de semana a aplicação do projeto de lei da dosimetria aos condenados pelos atos extremistas do 8 de janeiro. Foi uma decisão monocrática do ministro Alexandre de Moraes. E o que é que a direita está fazendo? Está fazendo uma ofensiva no Congresso contra Alexandre de Moraes. Por quê? Porque há um projeto lá que tramita, aliás, não é nenhum projeto, é uma PEC, a PEC 8 de 2021, que proíbe ou limita decisões monocráticas de ministros do Supremo Tribunal Federal. Essa iniciativa é uma reação, como eu disse, à decisão de Alexandre de Moraes, que suspendeu a aplicação do projeto de lei da dosimetria. O líder do PL na Câmara, Sóstenes Cavalcante, lá do Rio de Janeiro, defende a adoção de uma PEC em vez de um projeto de lei para tratar do tema da anistia. Este, mais radical ainda, mais assodado, não quer nem mais esse projeto que limita o poder de decisões monocráticas. Ele quer agora uma anistia ampla, geral e restrita aos que participaram dos atos extremistas de 8 de janeiro. Ele diz que o projeto de lei não vai resolver e tem que ser uma PEC, porque não depende de ninguém do Supremo. Ele diz agora que a oposição não quer mais dosimetria e que vai defender a anistia ampla, geral e restrita. Não quer nada, hein? Pois é, e essa PEC que eu me referi, de 8, a PEC 8 de 2021, é de autoria do senador Oriovisto Guimarães, do PSDB do Paraná, e trata de decisões monocráticas, aquelas tomadas individualmente por ministros e de pedidos de vista no Supremo Tribunal Federal. O texto estabelece restrições a decisões individuais que suspendam a eficácia de leis ou de atos dos poderes. Pela proposta, ministros não poderiam, de forma monocrática, ou seja, isolada, interromper normas aprovadas pelo Congresso, nem atos do presidente da República, do Senado, da Câmara ou do próprio Congresso Nacional. A proposta foi aprovada pelo Senado em novembro de 2023 e aguarda análise da Câmara dos Deputados. Daí a pressão agora em cima do presidente da Casa, Hugo Mota. E durante a tramitação, o relator acatou emenda do então presidente do Senado, Rodrigo Pacheco, que autoriza o poder afetado a se manifestar em casos de declaração de inconstitucionalidade. Nessas situações, a defesa caberia à Advocacia Geral da União, quando envolver o Executivo ou as advocacias da Câmara e do Senado, e também quando envolver o Legislativo. Outro ponto incorporado ao texto foi sugerido pelo senador Omar Aziz, do PSD do Amazonas. A emenda mantém a possibilidade de decisões individuais de ministros Supremo para suspender atos normativos do presidente da República. Vai depender agora de Hugo Mota, o paraibano do Republicanos, que preside a Câmara dos Deputados, a saber se retoma essa PEC 8 de 2021, já aprovada pelo Senado. Se isso ocorrer, evidentemente, vai ficar na cara de que é uma ofensiva, de fato, em cima do ministro Alexandre de Moraes. Tudo porque, quando ele travou os pedidos de redução de penas ao não aceitar a aprovação do projeto que reduz as penas, a dosimetria, ele contrariou profundamente os bolsonaristas, o PL, os partidos de direita, que se juntaram na Câmara e no Senado para aprovar a dosimetria. Uma decisão que foi conjunta das duas casas, vamos assim dizer, porque foi uma sessão do Congresso, do Senado e da Câmara, que aprovou a dosimetria com o objetivo, claro, de reduzir a pena do ex-presidente Jair Bolsonaro. Agora é esperar qual vai ser a decisão do presidente da Câmara, Hugo Mota, diante dessa decisão dos liberais, dos bolsonaristas, de retomar esse projeto, essa PEC, que reduz o poder dos ministros do Supremo Tribunal Federal de decidirem de forma isolada, ou seja, monocraticamente.

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1: O apoio anunciado pelo Podemos à pré-candidatura de Miguel Coelho ao Senado na chapa da governadora Raquel Lira acirra a disputa interna no campo governista pela vaga, como progressistas também na corrida pelo mesmo espaço na chapa majoritária. O ex-prefeito de Petrolina e presidente estadual do União Brasil em Pernambuco recebeu declaração pública de apoio durante um evento promovido pela direção estadual do Podemos na última sexta. O partido é a primeira legenda a anunciar formalmente suporte ao nome de Miguel na corrida pela Casa Alta. Podemos possui bancada de 7 deputados estaduais na Alep e 8 prefeitos do estado, estrutura que aliados de Miguel avaliam como reforço relevante para ampliar sua capilaridade eleitoral em diferentes regiões de Pernambuco. O deputado federal Eduardo da Fonte, que teve seu nome lançado como pré-candidato ao Senado, afirmou em pronunciamentos feitos ao lado de Raquel e municípios da Mata Norte nesse final de semana que é mesmo pré-candidato e autorizou de forma pública os prefeitos da região que acompanham o seu grupo a votar para federal em Lula da Fonte, que já é deputado e busca a reeleição. Lula, que é filho dele, também acompanhou a agenda da governadora nos municípios de São Vicente Ferrer, Macaparana e Condado, onde ela entregou várias obras. Esses 3 municípios são reduto do deputado estadual Antônio Moraes, do PSD, que foi anfitrião da visita da governadora. O ministro Cássio Nunes Marques assume amanhã a presidência do Tribunal Superior Eleitoral. A posse do magistrado marca a transição da gestão de Carmen Lúcia para o novo comando, que terá ainda André Mendonça como vice-presidente. O desafio vem também com uma preocupação, o uso da inteligência artificial nas eleições de 2026. Os principais desafios dentro desse cenário é a desinformação coordenada e o uso de IA para simular usuários reais nas redes. A Federação Brasil da Esperança, composta pelo PT, PCdoB e PV, enviou ao Supremo Tribunal Federal na sexta-feira uma ação para tornar inconstitucional a lei da dosimetria que reduz penas para condenados pelos atos golpistas de 8 de janeiro. Os partidos também pedem que a corte determine uma medida cautelar e suspenda a redução das penas. O documento de 76 páginas, divulgado inicialmente pelo jornal O Globo e obtido pelo broadcast político, os partidos afirmam que a dosimetria foi um instrumento do Congresso Nacional que buscou atender grupos específicos, o que configuraria um desvio de finalidade por parte do Legislativo. Essa é a terceira ação direta de inconstitucionalidade recebida pelo STF contra a dosimetria.
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3: Boa noite, meu caro Maurício Randes.
4: Boa noite, Magno querido. Boa noite, ouvintes do nosso Frente a Frente.
3: Em reação à decisão do ministro Alexandre de Moraes de suspender os efeitos da dosimetria aprovada pelo Congresso a semana passada, os deputados bolsonaristas e a direita querem agora ressuscitar aquela PEC, meu caro Randes, que proíbe o ministro do Supremo tomar decisões monocráticas. Esta decisão é a mais correta para evitar exposição pelo Supremo?
4: Não é a mais correta pela motivação. A motivação desses parlamentares da ultradireita não é de aperfeiçoar o funcionamento do Supremo Tribunal Federal. Então, há um desvio de finalidade no momento e no conteúdo dessa proposta. Isso não quer dizer, Magno, na minha opinião, que esse procedimento do Supremo de decisões individuais dos seus ministros, as chamadas monocráticas, não deva ser revisto. Eu estou com o meu livro, vai sair agora já do dia 15, sobre o Supremo Tribunal Federal, que nós escrevemos uma pesquisa profunda, eu e o professor João Maurício Adeodato, e nós fazemos uma série de sugestões para melhorar o funcionamento do Supremo, entre as quais as restrições às decisões monocráticas. Então, há uma consciência na comunidade jurídica nacional, entre nós, os constitucionalistas, que não pode ficar do jeito que está. Mas não pode ser essa proposta mais extremada da ultradireita brasileira, que é inclusive motivada apenas por uma retaliação. A propósito, essa decisão que o ministro Supremo tomou de até que o colegiado aprecie a constitucionalidade da lei da dosimetria, fica suspensa a efetivação dessa lei, ela é razoável. Por quê? Porque é uma medida de cautela, de equilíbrio, diante dos muitos requerimentos de cada um dos condenados para a revisão da pena. Então, para que não haja uma decisão sobre esses requerimentos de revisão de pena dos já condenados e a eventual decisão que o colegiado do Supremo vai tomar sobre a constitucionalidade da lei, para que não haja um conflito entre essas decisões, agiu corretamente o ministro Supremo quando provisoriamente suspendeu a efetividade da lei da dosimetria, que é uma lei com problemas gravíssimos de desvio de finalidade, de violação de cláusulas pétreas, de erros de procedimentos. Então, em tese, essa lei pode ser considerada inconstitucional. Não estou dizendo que vai acontecer, mas em tese há fundamentação jurídica para a inconstitucionalidade dessa lei que foi aprovada pelo Congresso na semana passada sobre a dosimetria revista casuisticamente para beneficiar aqueles que tentaram um golpe de Estado.
3: E os bolsonaristas já estão falando em anistia ampla, geral e restrita. Eles não querem nada, hein?
4: É impressionante, né? Quando todos os historiadores, todos os observadores das instituições, toda a opinião pública, pelo menos a democrática desse país, percebeu a pedagogia da decisão do Supremo de, pela primeira vez, condenar criminalmente, depois do direito de defesa garantido, pessoas que tentaram um golpe de Estado. Por que é que a história do Brasil foi sempre permeada por tentativas de golpes de Estado? Porque eles nunca eram punidos. Ora, se eles tentavam o golpe de Estado e não eram punidos, o crime compensava. Essa decisão do Supremo, ela tem que ser mantida. Não cabe ao Congresso Nacional querer anistiar, querer passar por cima do processo penal que foi feito pelo Supremo Tribunal Federal, depois da denúncia da Procuradoria-Geral da República, depois da investigação feita pela Polícia Federal, pela primeira vez. Isso serve de pedagogia para que no futuro novos golpistas não atentem contra o funcionamento do Estado Democrático de Direito do Brasil. Então está errado o parlamentar, na minha opinião, Magno, que queira fazer uma anistia, que na verdade é querer cancelar a decisão do Supremo Tribunal Federal, que foi uma decisão correta.
3: É isso aí, meu caro Randos, obrigado pela participação, um abraço.
4: Abraço forte, Magno, boa semana.
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2: Brasília chegando, Weyler Diniz. Boa noite, Weyler.
4: Boa noite, Magno. Uma boa semana a todo mundo.
2: Weyler, a direita, especialmente o PL, partido do ex-presidente Bolsonaro, quer que coloque em votação na Câmara aquele projeto, é uma PEC, que proíbe decisões monocráticas no Supremo Tribunal Federal. Isso é uma reação à decisão de Alexandre de Moraes neste final de semana, que vetou o projeto da dosimetria.
4: É, Magno, essa é uma ideia antiga, mas o que o Alexandre de Moraes fez não foi exatamente um veto. Ele suspendeu a vigência da tubada daquele veto até uma análise lá pelo Supremo Tribunal Federal. Esse projeto nasceu naquele movimento chamado Muda Senado, lá atrás, que era um movimento de inspiração aí do Sérgio Moro, ainda justiceiro do Brasil, ainda ministro, ainda juiz, né? Que depois se transformou em político, coisa que ele prometeu nunca. E esse projeto, de lá para cá, ele vem andando assim, a passos muito lentos, entendeu? Passos muito curtos, a conta gota mesmo. Eu acho que é uma boa solução. Eu acho que decisão monocrática em temas muito relevantes, não estou dizendo essa especificamente, mas todas elas, uma única pessoa decidir uma questão que envolve um país, eu acho sempre assim desequilibrado. Mas é também, Magno, não é só uma iniciativa jurídica também do PL, da direita do Brasil, não. É uma tentativa de abafar também, né? O escândalo Ciro Nogueira, pego aí recebendo mesadas, propinas de até R$500 mil do Daniel Vorcaro, negócios empresariais de transferência de sociedades de até R$18 milhões em troca de ações que o próprio Ciro, né, propôs lá no Senado Federal, por exemplo, para ampliar aquela garantia do fundo garantidor, que é R$250 mil, e o Ciro Nogueira propôs nada mais nada menos do que quadruplicar esse valor, ou seja, R$1 milhão. Dessa forma, se tivesse avançado, Magno, o Master teria faturado 6 vezes o que faturou com essa cobertura de R$250 mil. Então é uma ação, sim, jurídica, mas é também, por parte do PL, uma ação política. Afinal, Ciro Nogueira, comenta-se aí, o próprio Flávio Bolsonaro disse várias vezes, era o vice dos sonhos de Flávio Bolsonaro. Então esse negócio do Ciro pegou muito mal. E a tentativa que eles têm de apagar um pouco esse rastro aí do Ciro Nogueira foi judicializar essa questão aí do Alexandre de Moraes, mais uma vez.
2: Mas em relação à questão da dosimetria, o Alexandre de Moraes tomou a decisão porque ele está de olho aí na questão do da punição do ex-presidente Bolsonaro, né? Porque eles já agora já estão falando em anistia ampla, geral e restrita.
4: Olha, Magno, eu vi sim, estão falando, estão ameaçando, retirar da gaveta a anistia, mas veja, a anistia, ela tem um problema, como tem a dosimetria, né? É um problema que, em última instância, será decidida no Supremo, porque são previsões, tanto a anistia quanto a diminuição de pena, são previsões inconstitucionais. Assim. Então, pode ser que o Supremo, inclusive, declare ao final desse processo que a própria dosimetria, assim como a anistia, ela não cabe para crimes contra a democracia, crimes contra o Estado Democrático de Direito. Então, são etapas de um jogo prolongado. Você sabe que a anistia era a tese original aí do bolsonarismo, ela teve que ser abrandada para dosimetria, porque não passaria no Congresso, os próprios bolsonaristas reconheceram isso naquele momento. A dosimetria andou lentamente, ela chegou a ser negociada até por um punhado de tributos aí por parte do governo, como admitiu o próprio líder Jacques Wagner do plenário, enfim. E agora está onde todo mundo imaginava que acabaria mesmo, o Supremo Tribunal Federal, que vai decidir se essa dosimetria é constitucional ou não.
2: O que é que pode acontecer com o senador Ciro Nogueira?
4: Olha, Magno, eu acho que da perspectiva política é uma pá de cal nas pretensões dele em se reeleger senador pelo estado do Piauí. Na perspectiva penal, você inaugura aí um processo, um inquérito, né, que é longo, né, que dará muita dor de cabeça ao senador Ciro Nogueira, porque há uma materialidade muito consistente nesse material que já foi divulgado pela Polícia Federal, né? Mensagens de depósito de propina de 300 a 500 mil, há citações na própria decisão do ministro Mendonça, que autorizou a operação contra Ciro Nogueira, fazendo referências aos depósitos em contas bancárias dessa propina. E há também essas transações aí societárias que envolvem 18 milhões de reais de uma empresa para outra, enfim. O que tudo indica, Magno, isso depende da Polícia Federal concluir o inquérito e concluir de que maneira, indica se o Borcaro pagava cartão de crédito, pagava hospedagem, pagava moradia, pagava viagem para o Ciro Nogueira, tudo indica que eles eram sócios de uma empreitada, não é uma afirmação, é uma ilação com base no que já foi noticiado.
2: Em relação, meu caro Elio, ao ex-governador do Distrito Federal, Ibanez Rocha, é uma situação diferente, claro, de Ciro Nogueira, porque ele não recebia mesada e tal, mas ele também está na marca do pênalti, não está não?
4: Ué, mas politicamente a situação dos dois se equivale. O governador Ibanez Rocha de Brasília tinha uma eleição para o Senado até muito bem encaminhada. Essa eleição está em dúvida, sim. O mundo político de Brasília já questiona se ele é viável ou não é viável ao Senado. Isso da perspectiva política. Agora, da perspectiva judicial, policial, o inquérito contra ele ainda não está aberto, ainda não está demonstrada ou publicizada nenhuma prova mais contundente na ação dele aí de salvamento do Master pelo BRB. Mas tudo indica que sim, que ele atuou assim fortemente para salvar o Master com recursos do BRB. Isso pode ganhar corpo nos próximos dias, porque o ex-presidente do Banco Regional de Brasília, o Paulo Henrique Costa, ensaia fazer uma delação premiada, e é óbvio, qualquer delação premiada tem que ser para cima, ou seja, hierarquicamente tem que tratar de pessoas que comandavam o negócio, e o Paulo Henrique Costa, que presidiu o BRB, que comprou títulos podres aí do Borcaro por 12 bilhões, tudo indica que ele fará uma delação no sentido de comprometer o ex-governador de Brasília, menciona-se a atual governadora que era vice de Ibanez, enfim. Essa delação é uma das mais aguardadas aqui em Brasília pela Polícia Federal e também pelo mundo político.
2: É isso aí, meu caro Elio Diniz. Obrigado pela participação. Grande abraço.
4: Grande abraço, Magno.
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2: Brasília. Brasília, Carlos Nascimento chegando com as notícias do poder e do Congresso. Boa noite, Nascimento.
5: Boa noite, Magno Martins. Estamos direto de Brasília, frente a frente. Brasília, essa manhã, com muita neblina, uma frente fria muito forte, mas a política está pegando fogo.
2: É, você falou em neblina aí, Nascimento. Eu vi até que alguns voos.

0: graus logo pela manhã. A expectativa de muito frio antecipou o frio no centro-oeste do Brasil.
1: Muito bem, Nascimento, e qual a pauta do Congresso esta semana?
0: Bom, o presidente Lula tenta articular a bandeira da paz, Magno Martins. E quem é o interlocutor? É o ministro da Defesa, o José Múcio Monteiro. Vai conversar com os líderes e com o presidente da Câmara e do Senado. Na princípio, aquela operação da semana passada, o ministro Mendonça pediu uma busca e apreensão no gabinete de Ciro Nogueira, líder do PP, mas chegaram ao entendimento que isso não seria necessário. E fica a expectativa aí dessa delação do ex-presidente do BRB, que está preso na Papudinha, e do tal do Daniel Vorcaro, do esquema do Banco Master.
1: Agora, meu caro Nascimento, a operação da Polícia Federal da semana passada já foi muito contundente, porque pegou políticos importantes aí, mas parece que a Federal vai às ruas essa semana de novo.
0: Eu acho que segue essa operação, pelo que a gente observa aqui nos bastidores. Cláudio Castro, ex-governador, que se afastou do governo do Rio de Janeiro, o próprio Davi Alcolumbre, que tem um irmão muito enrolado lá no estado dele, em Macapá, e o pivô desse escândalo financeiro é o ex-governador do Distrito Federal, Ibanez Rocha. Mas peixe pequeno, muita gente já foi feito busca e apreensão, e a Polícia Federal está fazendo um forte trabalho, porque há um levantamento, Magno Martins, de onde está o dinheiro. E esse dinheiro desviado, 12 bilhões só do BRB, estaria em um paraíso fiscal. E essas pessoas que desviaram o dinheiro do INSS, desse escândalo do Banco Master, tem que identificar onde está. Porque bens, imóveis, carros, motos, jet ski, tudo já foi apreendido. Mas tem muita coisa para esclarecer.
1: Você falou no início da nossa fala aqui que José Múcio era o interlocutor do governo para apaziguar os ânimos aí, para apagar incêndio. E o novo ministro da articulação, o Guimarães, está fazendo o que nesse governo?
0: Pois é, muito estranha essa situação, porque ele não conseguiu reverter os votos para o Messias. O Messias já voltou para a Controladoria Geral da União. É um assunto ainda não explicado. Tem 7 senadores que confirmaram o voto a favor de Messias, votaram contra, até senadores do PL. E o Zé Múcio, como é muito experiente, é muito articulado, ele tenta convencer o presidente da Câmara da importância dessa escala 6x1, a nova jornada de trabalho. O governo coloca como prioridade essa matéria, que ainda não avançou, e tem também outros temas que o governo quer debater antes do início do período eleitoral, que começa em julho. Julho é as convenções, e o governo precisa votar aquelas matérias de interesse do país. Outra matéria que é bastante polêmica é a reforma administrativa. Eu acho que dificilmente entra na pauta. Eu acho que o governo só vai conseguir votar essa escala 6x1.
1: E o PL, especialmente os bolsonaristas, estão revoltados com a decisão do final de semana do ministro Alexandre de Moraes, e agora querem colocar a PEC aí, que retomar aquela discussão de que ministro Supremo não pode dar decisão monocrática.
0: E a tendência é ir pro colegiado, Magno Martins. Essa decisão do Alexandre de Moraes no final de semana vai pro colegiado, e isso vai demorar muito tempo, porque o presidente não se manifestou. Agora o Congresso tem que se manifestar. Ele está pedindo a manifestação do Congresso, o presidente Davi Alcolumbre, e também do presidente Lula, que não se manifestou nessa questão da dosimetria. Ela reduz a pena, e a pena de Bolsonaro ficaria de 2 anos e meio, 3 anos e meio. Esse é um tema bastante polêmico, que vai dar o que falar, e o líder, Rogério Marinho,

0: está pegando, batendo pesado no ministro Alexandre de Moraes. Eu não vejo o afastamento. O próprio Davi Alcolumbre diz que não tem interesse em mexer com impeachment. Eles falam em eleger uma grande bancada e afastar ministros. Isso tudo precisa ser muito bem explicado, porque há o envolvimento do próprio Alexandre de Moraes, do Dias Toffoli e até do Gilmar Mendes. Eu acho difícil, no ano de eleição, senador investigar ministro do Supremo.
1: É isso aí, Nascimento. Obrigado pelas informações. Um grande abraço.
0: Grande abraço e até a próxima.
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4: E chegou a hora de mandar abraços para os nossos ouvintes. Deixa eu começar aqui, Aldi, lá em Serra Talhada, ouvindo a gente pela Serra FM, do meu amigo Marquinhos Oliveira.
5: Isso.
4: É o Negro Gato, olha aí. O Negro Gato de Serra Talhada tá lá.
5: Isso.
4: Mandou inclusive uma foto aqui, Aldi, com meu irmão Marcelo Martins, do Boíba, tá lá. Os dois de Serra Talhada. Devia estar numa farrinha lá, né, Aldir? Tem o Marcelo também, não gosta de farra, né, Aldir? Manda um abraço para Felipe Nunes. Eita, meu amigo Felipe, que tá lá em Petrolina, ouvindo a gente pela Transrio. Ele aniversariou, rapaz, na quarta-feira passada.
5: Isso.
4: Mas a gente não pôde registrar porque o programa tava lotadíssimo, concorridíssimo. E aí vai o nosso registro atrasado do aniversário de Felipe Nunes, lá de Petrolina, que acompanha a gente pela Transrio de Juazeiro, lá na Bahia. Mandar um abraço aqui para Antônio do Retrato e seu Zé da Pizza, que ouve com o carrinho da pizza lá em Sanharó, a lembrança aqui do meu amigo Paulinho Muniz.
5: Isso.
4: O abelhudo lá de Sanharó. Manda um abraço aqui para Airon Timóteo, ex-vereador de Inajá e ex-prefeito. Não perde um só programa pela Itapuama. Sueli Vidal está em Afogados da Ingazeira, ouvindo a gente pela Rádio Pajeú. Doutor Nilson lá em Cabrobó. Lívio Chaves em Sertanha. Gilvan Moura em Lagoa de João Carlos, lá em Frei Miguelinho. Eita, Gilvan agora tá ouvindo a gente pela Gravata FM. Boa noite, Magno. Manda um abraço pra mim, Guilherme Cadoquinha, lá em Salgueiro. Salgueira pela Salgueira FM. Doutora Aelma e Neilton, lá em Uricuri. Um abraço para Almir também, que tá lá em Uricuri. O vereador Almir da Ração, lá de Guaraci, também ligado na gente. Um abraço. Mandando um abraço aqui também para Léo Duarte. Eita, Léo Duarte, que é o ex-presidente aí da associação.
5: Isso.
4: O VP, a União dos Vereadores de Pernambuco. É vereador lá em Gravatá. Zé Carlos em Petrolina, Transrio. Massal, lá em Arco.
5: Isso.
4: Também ouvindo. Ivoneide, que é tia da minha Naíra, lá em Sertânia, ouvindo a gente pela Sertânia FM. Minha comadre Taninha, tá também ouvindo a gente lá pela Sertânia FM, lá no bairro da Coab. Oswaldo Filho, lá em Caruaru. Isaac Silva, em Maragogi, colocando nosso som lá pela Maragogi FM. Junhão, tá em Arco Verde, ouvindo a gente pela Não, ele tá em Sertânia, ouvindo a gente lá pela Sertânia FM. Um abraço para Ilma Soares, Corne Soares e Vandinha. Estão em Tabira.
5: Isso.
4: Juca de Assiron, que tá em Sertânia. Marcos Torres, lá em Belém do São Francisco. o ex-vereador João Nelson Gonçalves, lá em Salgueiro, ouvindo a gente no distrito de Humãs, terceiro distrito de Salgueiro. O vereador de Sertânia, André Gijo, a horinha que ele tá com as cabrinhas dele lá, de recolhendo. Ele liga o rádio lá bem alto e fica ouvindo o programa, né, André? Um abraço para Antônio Ferraz e Pauliana Ferraz em Serra Talhada. Serra é Piracerra FM, coisa boa. Gilvani, no sítio Feliciano de Sertânia, ouvindo a gente pela Sertânia FM. Boa noite, Magno, Miquel Veloso, sou presidente da Associação Movimento em Defesa dos Trabalhadores do SUS. Estou na escuta do Frente a Frente. Mando um abraço para os servidores do Hospital Otávio de Freitas, no bairro Tegipió. Eita, um abraço, Miqueias. Tá ouvindo a gente pela Rádio Folha, que é a nossa cabeça de rede aqui. Luciano Gomes, nosso ouvinte fiel lá em São Caetano. Um abraço para ele. Um abraço em todo o tema para o Araújo. Alô, Araújo. Beto, diretor da Rádio Líder FM em Toritama. Eita, mandar um abraço também para Betson, que bota o nosso som lá em toda a região do Alto do Sertão Pernambucano. Um abraço, Betson. Frente a frente.
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4: Bom, minha gente, agora é o teu prazer de conversar aqui na Rede Nordeste de Rádio com o presidente da Associação dos Delegados de Pernambuco, Diogo Victor. Boa noite, Diogo.
6: Boa noite, Magno. Obrigado aí pelo convite, agradeço aí a audiência, né? A participação aí no programa. Para mim sempre é um prazer aqui a gente conversar sobre segurança pública, sobre investigação. Pode convidar mais vezes que eu venho.
4: Eu digo, é verdade que delegados estão querendo sair do estado para buscar carreira jurídica lá fora, porque aqui não está havendo uma valorização real da categoria?
6: Isso, Magno, é com muito nos entristece essa situação. Na verdade, as carreiras, né, de juiz, de promotor, sempre foram mais valorizadas, né? A de procurador sempre foi mais valorizada, né, do que a de delegado de polícia. O que está acontecendo agora, que não acontecia, é o que eles estão saindo da Polícia Civil para a própria Polícia Civil da Paraíba, para a Polícia Civil do Ceará. E isso é um movimento inédito. Na realidade, a gente sempre recebeu grandes colegas de lá da Paraíba, do Ceará, Rio Grande do Norte. A gente tinha esse movimento contrário, né? Eles vinham porque havia uma estrutura maior da Polícia Civil, havia salários melhores, e o que a gente vê hoje é esse retrocesso aí de pernambucanos. A gente teve agora na Academia de Polícia pernambucanos indo para a Polícia Civil da Paraíba porque há uma estrutura maior, há um salário melhor e há uma cobrança muito menor. A gente sabe que a gente tem andado por esse Brasil aí, a gente vê que Pernambuco é uma das secretarias da Polícia Civil que mais há cobrança. Então, a gente se ressente demais. Isso foi alardeado, né, na mesa de negociação, que isso iria trazer prejuízo. E eu posso, se você quiser, Magno, eu posso enumerar uma série de prejuízos que isso vem causar.
4: Mas vocês têm números já de delegados que já saíram daqui de Pernambuco em função dessa situação?
6: Isso. Na Academia de Polícia, 4 delegados saíram para ir para a Polícia Civil da Paraíba. Agora, recentemente, mais 4 delegados foram para a Polícia Civil do Ceará. Ou seja, são praticamente. Acredito que ainda vai ver mais um movimento, né? Que vai ter outros agora. Alagoas vai ter recentemente. Então vai ser um movimento muito grande de imigração. A gente, a governadora queria nomear, normalmente queria, a previsão era 90 delegados. A gente acredita que isso deve abaixar talvez para 70, 60 delegados, em virtude desse movimento aí de saída desses colegas para outras polícias civis aqui no Nordeste mesmo, um mais atrativo, uma carreira mais atrativa.
7: Mas a Paraíba e o Ceará estão pagando melhor do que Pernambuco?
6: Isso, né? No início de carreira eles pagam bem melhor que Pernambuco, né? Então aqui existe uma situação que o policial civil, o delegado de polícia civil, no início de carreira recebe um valor muito, muito abaixo do que é o menor salário inicial do Brasil, e aí ele tem um incremento depois de 3 anos. Mas esse incremento não tem ocorrido, o que tem ocorrido na FETPED é que ninguém quer passar esses 3 anos, né? Com esse salário muito abaixo. Então isso tem sido extremamente prejudicial, né, a carreira, porque colegas, por exemplo, que eram policiais rodoviários federais ou agente da Polícia Federal, eles vinham normalmente. A gente tem colegas aqui que eram agente da Polícia Federal, é agente da Polícia Rodoviária Federal, era delegado de outro estado, e em virtude dessa situação, no início de carreira, a gente não consegue mais agregar esses talentos aí, pessoas que têm um talento, que têm uma expertise para agregar a Polícia Civil do Pernambuco e a segurança pública do estado.
7: E o que é que o governo do estado diz a respeito disso? A governadora já tratou do assunto, o secretário da Defesa também fala sobre esse assunto. O que é que o governo alega?
6: No momento da negociação salarial, que a gente informou isso, né, e já tinha sinalizado essa situação, o governo às vezes, né, vem dizer que quer de alguma forma lavar as mãos, porque diz que isso não foi construído com ele. Na realidade, isso já vem, né, dos governos passados, mas que a gente apresentou o problema, que eles tinham um problema de resolver no governo, mas que simplesmente lavaram a mão, dizendo que isso era um problema do governo passado e que não poderia resolver. A gente mostrou por dados e por números que poderia se resolver sem muito impacto financeiro, mas infelizmente o governo não quis, né, efetivamente lavar as mãos. E aí, Magno, eu queria enumerar uma série de prejuízos, né? Esses colegas, por exemplo, que estavam na academia, cada delegado de polícia custa em torno de R$50 mil aos cofres públicos para sua formação. Depois de formado, ele também recebe várias capacitações. Então, veja, está em torno de mais ou menos R$50 mil que se investe no delegado de polícia, e ele não termina sem retribuir isso, porque ele vai para outra carreira. Então, a gente vê aí 4 colegas que estão indo embora, né, são R$200 mil jogado fora, né? No momento que a gente vive uma crise financeira, no momento que, né, muita gente, que o governo precisa de dinheiro para a política pública, a gente vê, né, rasgando, tocando fogo nesse dinheiro. E isso, além de trazer prejuízo para a investigação, muitas vezes o colégio já estava ali investigando a quadrilha, já estava, né, dando resultado para a sua cidade. A gente tem colegas com expertise ali no sertão, que estava resolvendo grandes problemas ali de quadrilha, né, de operações de repressão qualificada, e que muitas vezes essa investigação vai ficar retardada, né? O colega vai ter que sair, vai para outro estado, vai ter que assumir outro, e daqui que o outro, né, tome a par da situação, vai se demorar, talvez se perca alguns alvos, talvez se perca material probatório, e isso trazendo mais prejuízo para a investigação, mais prejuízo para a segurança pública, mais impunidade e o aumento da criminalidade.
7: A questão não é apenas salarial. Pelo que eu vi, também vocês estão exigindo, ou pleiteando, a atualização da lei orgânica da Polícia Civil e melhorar as condições das delegacias, não é isso?
6: Isso, né? Só para dar um exemplo, a gente, desde que saiu a lei orgânica nacional, a gente vem com esse debate com o estado de Pernambuco. E tudo que tiver algum tipo de impacto financeiro, infelizmente o estado diz que é de competência deles, que eles teriam que redigir. Mas a lei orgânica nacional traz regras gerais para todas as polícias civis. Então, por exemplo, a gente teve o caso agora da bolsa de formação. A bolsa de formação, ela não é obrigatória, mas se for colocada a bolsa de formação no curso, né, de formação dos policiais, tem que ser no mínimo um valor de 50%. Aqui no estado era 25%, chegando a 29% do valor. Então fomos no TCE, né, informando a situação. O TCE mandou um ofício de responsabilidade para o STF dizendo que isso estava errado. Infelizmente a PGE entendeu que era de competência do estado regulamentar isso. Então a gente teve que ir pro STF, para você ver como é que a gente tem lutado para acontecer isso. Fomos pro STF, o STF por 10-0, né? Além da Procuradoria da República dito que a gente estava correto, que o AGU também disse que a gente estava correto, que a lei daqui era inconstitucional, mas infelizmente o Estado não quis dialogar e foi condenado, né, por 10-0, que a lei estava correta. Então vai ter que pagar esse retroativo. É mais um prejuízo para os cofres públicos, é mais um prejuízo para a população, né, para o Estado de Pernambuco. Outro prejuízo que a gente já vem martelando há muito tempo é que a corregedoria ela deveria ficar dentro da Polícia Civil, conforme determina a Lei Orgânica Nacional. Então, até hoje, o Estado não fez essa reforma e a gente teme, Magno, que policiais corruptos, policiais torturadores que foram demitidos nesse período voltem a integrar o quadro da Polícia Civil em virtude da incompetência da corregedoria para apurar os fatos administrativos dos policiais. Então a gente está ingressando por esses dias com esse movimento. A gente quer inclusive que haja uma modulação de efeitos aí para que essas pessoas não ingressem, né? Que a partir de certo momento seja dado o efeito da inconstitucionalidade da lei, para que a gente não tenha esse prejuízo também ainda mais na segurança pública. E é sobre a nossa estrutura, a gente continua ainda, apesar dos 25 delegacias novas anunciadas pelo governo, ainda, eu não sei hoje, Magno, confesso que não sei hoje, mas até sexta-feira, os colegas delegados do DENARC, da Delegacia do Idoso, homicídio, na região metropolitana, os colegas hoje estavam se cotizando para pagar a limpeza do ambiente público lá. Então, são coisas que a gente não consegue imaginar, né? Anuncia 25 delegacias, mas aqui a gente não tem ainda a limpeza, né? E aí tem que os colegas se cotizarem aí, porque o contrato venceu e não se foi prorrogado esse contrato e está com essa pendência aí estrutural. Isso que dificulta a insalubridade, né, do ambiente. Por exemplo, delegacias como a UDHPP é um movimento grande de pessoas lá, de apuração de homicídio lá, e que precisa dar um ambiente limpo, né, organizado, para que as pessoas possam ir, de uma forma espontaneamente falar o que sabem, né, e aí ajudar na investigação.
7: Muito bem, conversamos aqui com Diogo Vick, ele é presidente da ADEP, Associação dos Delegados de Pernambuco, fazendo um alerta aí sobre essa situação difícil porque passa a categoria de delegados aqui em Pernambuco. Um grande abraço e obrigado, Diogo.
6: Obrigado, Magno. Estou sempre à disposição. Pode contar comigo aí para o nosso debate de segurança pública e investigação. É o que eu gosto de fazer. Então, me sinto capacitado de fazer e me dá muito prazer, né? Então, obrigado aí pelo convite.
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7: Fui buscar a mensagem que está no primeiro livro de Samuel, capítulo 2, versículo 2. Não há santo como o Senhor, porque não há outro fora de ti, e rocha nenhuma há como o nosso Deus.
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7: Boa noite, Nordeste. Obrigado pela audiência. Até amanhã. Amanhã tem podcast direto de Brasília com a deputada Érica Hilton, do PSOL de São Paulo.
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9: Quase R$1 bilhão já foram renegociados em uma semana de lançamento do programa.
10: Brasileiros podem conseguir descontos de até 90% nas dívidas do cartão de crédito, cheque especial ou crédito pessoal. Natália Koslick.
11: O novo Desenrola tem previsão de duração de 90 dias. O foco do programa são consumidores que ganham até 5 salários mínimos, o equivalente a R$8.105.
9: E ainda acesso à internet ampliado.
10: 3.800 unidades básicas de saúde serão conectadas, o que vai aumentar a oferta do telesaúde pelo SUS.
9: A medida vai fortalecer atendimento de quem vive em áreas com menor acesso a especialistas e serviços médicos. Pablo Mundim.
12: Com a conexão, os profissionais de saúde passam a usar prontuários eletrônicos, exames digitais, trocas de informações em tempo real e teleconsultas com especialistas.
10: E você vai ouvir também homenagem aos mais de 700 mil mortos de Covid no Brasil.
9: O presidente Lula institui 12 de março como dia em memória às vítimas do vírus no país.
13: Nós precisamos ter consciência que isso aqui é mais forte do que muitas guerras que aconteceram no mundo.
10: Hoje, na apresentação da Voz do Brasil, Mariana Jungmann e Nazi Brum.
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10: Em março de 2020, os estados começavam a se preparar para entrar em quarentena. A Covid-19 chegava ao Brasil.
9: No dia 12 de março, o Brasil registrou a primeira morte da doença.
10: E para lembrar esse período, quando o país registrou mais de 700 mil mortes pela doença, o presidente Lula sancionou hoje o Dia Nacional em Memória das Vítimas da Covid-19, o dia 12 de março.
9: A repórter Graziele Bezerra está no Palácio do Planalto e acompanhou esse evento. Ela fala com a gente agora ao vivo. Boa noite, Graziele.
14: Oi, Mariana, boa noite para você também, boa noite pro Nazi, boa noite pro ouvinte da Voz do Brasil. Para falar sobre esse assunto, a gente vai contar um pouquinho da história da aposentada Norma Ferraz, que seguiu todos os protocolos exigidos pela Organização Mundial da Saúde na época da pandemia de Covid-19. Isolamento, uso de máscaras e higienização das mãos. Mas a esperança da imunização não chegou a tempo de salvar o filho dela, o Diego, de 39 anos. Então, em fevereiro de 2021, após uma semana de internação, ele morreu em um hospital em Rio Branco, no Acre.
15: Ele dizendo pra mim: mãe, quinta-feira eu tô indo pra casa já, se Deus quiser, eu tô aqui só pra tomar o remédio direitinho. Isso dói até hoje, porque eu pergunto pra ele às vezes: qual quinta-feira, meu filho, que você vai voltar? Porque você não cumpriu, você falou que ia voltar e não voltou.
14: Pois é, e hoje, nesta segunda-feira, o presidente Lula sancionou uma lei que elegeu 12 de março para lembrar os mais de 700 mil brasileiros que morreram, então, aí de Covid-19 no país, a exemplo do Diego, de 39 anos. A data registra a morte da diarista Rosana Aparecida Urbano, que foi a primeira vítima do coronavírus no Brasil. O ministro da Saúde, Alexandre Padilha, diz que relembrar as vítimas é também evitar que novos casos de negligência aconteçam.
16: Na saúde, a gente fala que a memória tem dois papéis fundamentais. Primeiro, acolher o sofrimento, apoiar o sofrimento, né? Poder lidar com esse sofrimento. Mas, sobretudo, o papel da memória é para que a sociedade como um todo nunca mais permita que se repita o que aconteceu durante a condução da pandemia da Covid-19 no nosso país.
14: Para o presidente Lula, a data servirá também para trazer justiça às vítimas.
13: E nós precisamos ter consciência que isso aqui é mais forte do que muitas guerras que aconteceram no mundo. Um dia nós mudaremos esse mundo e a ignorância não vai prevalecer em lugar nenhum. E a justiça será feita.
14: Bom, a partir da próxima semana será realizada uma exposição itinerante que vai percorrer várias capitais brasileiras com obras de artistas que relembram aí a emergência sanitária enfrentada no período da pandemia. Uma réplica foi instalada aqui no Palácio do Planalto. Essa réplica retrata os nomes, idade, também estados das pessoas, a origem das pessoas mortas pela Covid-19. Eu volto com você, ex-Mariana, Inazi.
10: Obrigado, Graziele, pelas informações.
9: E o ministro da Saúde, Alexandre Padilha, reforçou hoje que nenhum dos casos de hantavírus registrados no Brasil esse ano foi transmitido de um ser humano para o outro.
10: Ele disse que o hantavírus já é conhecido e que os casos do Brasil estão dentro do padrão dos últimos anos, não estando relacionados à cepa andina, que é passada entre humanos e foi encontrada em um cruzeiro.
17: Diferente da Covid-19, o vírus do hantavírus é um vírus conhecido por todos nós. Desde os anos 90, nós temos casos de hantavirose no continente americano. Começou os primeiros casos nos Estados Unidos, depois em vários países do continente. Aqui no Brasil, nós temos uma série histórica que varia com dezenas de casos todos os anos, em torno de 30, 35, 40. Os 7 casos que nós tivemos esse ano no Brasil, nenhum deles está relacionado com essa cepa andina, até porque ela nunca circulou no Brasil. Essa cepa andina é a única que tem registro até hoje de risco de transmissão interhumanos.
9: Segundo o Ministério da Saúde, o risco global de disseminação do hantavírus permanece baixo.
10: O surto em um navio de cruzeiro que desembarcou na Espanha está sendo investigado, sem impacto direto para o Brasil até o momento.
9: A hantavirose é uma zoonose viral que pode comprometer pulmões e coração.
10: O vírus é transmitido principalmente pelo contato com urina, saliva e fezes de roedores silvestres infectados.
9: 3.800 unidades básicas de saúde devem receber sinal de internet e equipamentos.
10: A conexão deve chegar também a municípios com menos de 30 mil habitantes.
9: Os editais para os serviços foram publicados pelos Ministérios das Comunicações e da Saúde.
18: O governo do Brasil lançou nesta segunda-feira 2 editais que ampliam o acesso à internet em regiões vulneráveis e conectam unidades de saúde à rede digital. A iniciativa integra os Ministérios das Comunicações e da Saúde com recursos do Fundo de Universalização dos Serviços de Telecomunicações, o FUSH. Um dos editais prevê investimento de 140 milhões de reais para a conexão de 3.800 unidades básicas de saúde. Na prática, o projeto leva internet de qualidade para postos em comunidades rurais, indígenas, ribeirinhas e áreas afastadas dos grandes centros, destaca o ministro das Comunicações, Frederico de Siqueira Filho.
19: Hoje, o governo do Brasil avança na conectividade em áreas essenciais para a população. De um lado, a saúde pública, que necessita de informações rápidas, prontuários integrados e atendimento digital. De outro lado, a inclusão em uma condição fundamental para o acesso a direitos, serviços públicos, oportunidades e cidadania.
18: Com a conexão, os profissionais de saúde passam a usar prontuários eletrônicos, exames digitais, trocas de informações em tempo real e teleconsultas com especialistas. Segundo o ministro da Saúde, Alexandre Padilha, a medida reforça o programa Agora Tem Especialistas, que busca acelerar diagnósticos e diminuir a espera por exames no SUS.
20: Para nós é um avanço muito importante. Nós estamos distribuindo mais 10 mil kits de telesaúde para as unidades básicas de saúde comprados pelo Ministério da Saúde. Equipamentos que permitem você fazer uma avaliação do fundo de olho da retina, equipamentos que fazem uma avaliação do pulmão, eletrocardiogramas, né, ultrassom portátil.
18: O segundo edital foca na expansão da infraestrutura em municípios menores e áreas remotas, por meio do programa Acessa Crédito Telecom, com 500 milhões de reais em recursos. Para o secretário de Telecomunicações do Ministério das Comunicações, Hermano Barros Tércios, os editais devem beneficiar cerca de 2,5 milhões de brasileiros e fazem parte do FUSH 2.0.
21: O público-alvo impacto desse segundo edital, que é o do acesso a crédito, são as cidades abaixo de 30 mil habitantes, as prestadoras com menos de 200 mil acessos, para subir ainda mais esse número de provedores que consigam acessar o recurso do FUSH, provedores pequenos e médios.
18: As empresas interessadas em participar dos editais têm até 22 de maio para apresentar propostas. Reportagem Pablo Mundim.
10: Há 52 anos, uma cooperação entre Brasil e Paraguai transformou uma disputa territorial em um projeto compartilhado de desenvolvimento. Era a criação de Itaipu Binacional.
9: Mais de meio século depois, a empresa olha para o futuro, incentivando pesquisas para novas fontes de geração de energia e atuando como motor de desenvolvimento socioambiental em mais de 400 municípios do país.
10: Em outra frente, Itaipu ainda segue com um papel estratégico no equilíbrio da oferta de energia e do preço pago pelos brasileiros na conta de luz.
9: Sobre tudo isso, a gente conversa hoje com o diretor da companhia, Enio Verri. Boa noite, diretor.
22: Boa noite, ouvintes.
9: Diretor, vamos começar falando daquilo que interessa mais diretamente ao consumidor, que é a tarifa. Brasil e Paraguai estão aí em pleno processo de negociação para redefinição do preço que a gente paga pela energia excedente dos paraguaios, pela parte deles na energia gerada de Itaipu, né? Quais são as expectativas em torno dessa negociação?
0: O presidente Lula nos cobrou em 2023, quando assumimos, que baixássemos o máximo possível a tarifa. Iniciamos uma negociação com o Paraguai e nós conseguimos baixar em 2023 30% do valor que era pago. Além de baixar, nós congelamos a tarifa. Portanto, os anos de 23, 24, 25 e 26, a tarifa está congelada após essa redução. E estamos nesse momento numa negociação muito profunda com os nossos sócios paraguaios para baixar novamente. Embora não dê para adiantar qual seria essa tarifa, o que nós podemos afirmar a toda a população brasileira é que a tarifa da energia produzida por Itaipu para 27 será ainda mais barata do que essa que está sendo cobrada hoje. Portanto, julgamos assim um momento histórico. Em 53 anos, conseguimos, depois de tanto tempo, baixar de tal maneira a tarifa e ainda garantir que continue baixando a partir de agora.
10: Pois é, diretor, existe esse papel importante de Itaipu, né? Uma empresa pública na estabilidade, previsibilidade do custo da energia no Brasil. O senhor pode explicar para a gente, para os nossos ouvintes, como é que ela faz essa contribuição?
0: Essa é a vantagem de ser uma empresa pública. Ela é 50% do Brasil, 50% do Paraguai, mas elas são absolutamente públicas. Ela não tem esse modelo das estatais brasileiras, porque Itaipu tem um tratado que a rege, mas ela consegue com isso atender os interesses dos dois países. E os dois países esperam exatamente isso. Primeiro, um preço justo, condições de garantir um investimento nas políticas socioambientais e principalmente previsibilidade. A população saber que pode contar com Itaipu, não só no preço, como na garantia. O termo que se usa muito é o termo de bateria. Eu acho que isso é importante dizer. Hoje tem muita energia a partir do vento e a partir do sol, que é eólica e fotovoltaica. Essas energias são muito boas, são baratas, são limpas, mas elas são intermitentes. Se não tiver vento e não tiver sol, você não tem a energia. E aí, nesse momento, entra Itaipu, que ela tem uma energia firme e garante. Por exemplo, agora, estamos conversando com o Brasil todo já é à noite e ele tem uma energia acesa na casa dele. Essa energia é Itaipu que garante. Então, nós garantimos a estabilidade no preço e na certeza que todas as pessoas têm na sua casa a energia.
9: Pois é, eu ia até falar dessas novas fontes, desse momento de transição energética que a gente vive, porque Itaipu marcou um momento quando foi criada, né? Marcou ali essa coisa da cooperação, dessa integração sul-americana, e agora a gente vive um outro momento, que é o momento da transição energética. E a empresa também incentiva, né? Pesquisas na área de geração de energia, de novas energias, como o senhor mencionou aí, a solar e a eólica.
0: Temos muitas pesquisas. A verdade é que a crise climática, ela é um fato concreto. E essa crise climática, ela exige a transição energética. A Itaipu já é um modelo no mundo de transição energética. Ela produz uma energia limpa, de qualidade barata. Agora, além disso, nós pesquisamos e produzimos, por exemplo, a energia fotovoltaica no fio d'água. Como nós temos um reservatório gigante, as placas solares ficam no fio d'água produzindo energia solar. Nós temos também experiência com hidrogênio verde, que é uma pesquisa já de 20 anos na Itaipu. Temos também o biogás, que também produz a partir de restos de alimentos energia. E temos agora também a essência, a matéria-prima para fazer o SAF, que é o combustível de aviação. Então Itaipu lá garante a produção de energia firme, mas faz um grande investimento também em energias alternativas para garantir a transição energética que o mundo cobra e o Brasil já está fazendo.
10: Agora, diretor, Itaipu também contribui para o desenvolvimento social e econômico de mais de 400 municípios no país, né? Que tipos de projetos a empresa desenvolve nesses locais?
0: Nós atingimos hoje 434 municípios que compõem o nosso território. Esses municípios, eles emitem resíduos para o reservatório. Para conter a emissão de resíduos, nós investimos muito em políticas socioambientais, ou seja, geração de emprego, renda, com a construção de uma política ambiental. Nós estamos falando de estradas rurais sendo asfaltadas, de investimento em placas solares em prédios públicos, estamos falando, investimos muito nisso, em associação de catadores e catadoras. Isso é um trabalho fantástico, porque os agentes ambientais são os catadores e catadoras no nosso país. E no nosso território, a Itaipu entra com caminhões, com elevadores, com tratores, fazendo não só que essas pessoas associadas, essas cooperativas, recolham o lixo das ruas, como melhorem em muito a sua renda. Além, lógico, da produção orgânica da agricultura familiar. Portanto, são investimentos que mudam a vida das pessoas, mas fazem uma política socioambiental.
9: Agora, diretor, para a gente concluir, que a gente só tem mais um minutinho, a gente mencionou aqui o passado, o presente, queria que o senhor falasse um pouco do que esperar de Itaipu para o futuro, para as próximas décadas.
0: Olha, o futuro é Itaipu produzir ainda mais energia hidroelétrica. Nós estamos agora com muitos estudos, com consultoria, para aumentar a produtividade. Nós temos 20 unidades geradoras, 18 sempre funcionando e 2 ficam de backup, de reserva. A ideia é fazermos estudos para colocar mais 2 unidades geradoras e aumentar a capacidade de cada uma delas, que já estão instaladas ali há mais de 40 anos. É oferecer mais energia limpa, barata, para a população brasileira e paraguaia, garantindo a transição que tanto o mundo precisa.
10: Bom, conversamos com o NVR, diretor-geral de Itaipu Binacional. Diretor, obrigado pela entrevista aqui à Voz do Brasil.
0: Um grande abraço.
9: Em uma semana, já foram renegociados R$1 bilhão em dívidas por meio do novo Desenrola Brasil.
10: O programa oferece condições facilitadas de pagamento para ajudar os brasileiros a quitarem seus compromissos financeiros e saírem do vermelho.
9: E essa semana, o programa começa a atender os estudantes que contrataram o FIES e estão com parcelas em atraso.
1: Para trazer alívio ao bolso dos brasileiros e diminuir os índices de inadimplência, foi lançado o novo Desenrola Brasil. São oferecidos descontos de até 90% sobre dívidas antigas, prazo de até 4 anos para pagar e juros reduzidos. Desde o lançamento na semana passada, o programa acumula cerca de R$1 bilhão em dívidas renegociadas. E o volume de pedidos segue em expansão, segundo o ministro da Fazenda, Dario Durigan.
3: São 200 mil pedidos já em avaliação dos bancos, desses 200 mil, 100 mil praticamente fechados, e em volume crescente. Cada dia a gente tem visto mais renegociações sendo feitas, o que é muito importante.
1: O foco do programa são consumidores que ganham até 5 salários mínimos, o equivalente a R$8.105. Aqueles que têm dívidas contratadas até 31 de janeiro de 2026, com atraso entre 90 dias e 2 anos, poderão renegociar diretamente com os bancos dívidas de cartão de crédito, cheque especial ou crédito pessoal sem garantia. O programa também oferece condições especiais para micro e pequenas empresas e produtores rurais quitarem seus débitos. E a renegociação para estudantes com empréstimos do FIES deve começar a valer essa semana, afirmou o ministro.
3: O FIES para os inadimplentes deve estar totalmente operativo. A medida provisória semana passada deu as condições, os bancos têm tirado dúvidas junto com o MEC e a Fazenda. Essa semana vai estar operativo.
1: O novo Desenrola tem previsão de duração de 90 dias. De acordo com o ministro Dario Durigan, em breve o programa vai entrar em uma nova fase voltada para estimular os adimplentes. Reportagem Natália Kosli.
9: Dificuldade de guardar dinheiro ou medo de perder o que investiu? Pois olha só, começa a valer hoje o Tesouro Reserva.
10: O novo título é focado em quem quer montar uma reserva de emergência com segurança, uma vez que não sofre com as oscilações do mercado e rende a taxa Selic.
9: O Tesouro Reserva tem rendimento a partir do primeiro dia útil após a aplicação e o valor mínimo para começar a investir é de R$1.
10: A novidade já está disponível para correntistas do Banco do Brasil.
22: O Tesouro Nacional, o AB3 e o Banco do Brasil lançaram oficialmente o Tesouro Reserva, novo título do Tesouro Direto voltado para quem deseja começar a investir e formar reserva de emergência. O produto começa a funcionar nesta segunda-feira 11, com operações disponíveis 24 horas por dia nos 7 dias da semana. O novo título vai ter rendimento indexado à taxa Selic e vai poder ser adquirido com aplicação mínima de R$1. Diferente do Tesouro Selic, o Tesouro Reserva reserva não vai ter marcação a mercado, o que evita oscilações no valor do investimento em períodos de instabilidade financeira. Inicialmente, o produto vai ficar disponível para clientes do Banco do Brasil. Segundo o Tesouro Nacional, a proposta é ampliar o acesso da população aos investimentos públicos e incentivar a educação financeira. O título permite aplicações de até R$500 mil por mês, sem limite para resgates. As operações vão ser feitas pelo aplicativo Investimentos BB, com transferências via Pix. O Tesouro Reserva seguirá as mesmas regras tributárias dos demais títulos do Tesouro Direto. O imposto de renda vai ser cobrado apenas sobre os rendimentos no momento do resgate. Também poderá haver cobrança de IOF em retiradas realizadas em até 30 dias. Claudimário Carvalho, para a Voz do Brasil.
2: A partir de hoje, brasileiros que viajarem para a China por até 30 dias não vão precisar de visto.
10: E o mesmo acontece com os chineses que vêm visitar o Brasil. Também não vão precisar de visto por um período de até 30 dias.
2: Os dois países fizeram um acordo de isenção recíproca de visto que tem validade até o dia 31 de dezembro desse ano.
10: A medida vale para visitas de turismo, negócios, eventos, atividades artísticas, culturais e desportivas.
2: O Brasil apresentou o painel de monitoramento de agrotóxicos na vida aquática, ferramenta que integra dados coletados em diferentes bacias hidrográficas do país, identificando contaminação de águas por defensivos agrícolas.
10: De acordo com os dados, foram realizadas mais de 10 mil análises que apontaram riscos em 1,3% das amostras.
2: Segundo o ministro do Meio Ambiente e Mudança do Clima, João Paulo Capobianco, o Brasil, como grande produtor de alimentos, deve se alinhar com a sustentabilidade, protegendo o solo, as nascentes e as pessoas que utilizam esses produtos.
4: Sabemos que no século 21, competitividade e sustentabilidade não podem mais caminhar separadas. Produzir alimentos exige também proteger a água, a biodiversidade, os territórios e a saúde humana. Esse é o desafio que está diante de nós.
10: A ministra do Desenvolvimento Agrário e Agricultura Familiar, Fernanda Machiavelli, afirmou que os dados permitem realizar um trabalho de conscientização com produtores para que usem produtos mais modernos e eficazes.
5: A gente não pode seguir botando em risco a vida e a saúde dos trabalhadores rurais, nem a vida das comunidades que estão em volta, usando substâncias lá da década de 70, que seguem aqui em uso, quando nós já temos alternativas muito mais seguras, com a mesma capacidade de garantir a nossa excelência na produção.
2: É deixar os espaços urbanos mais verdes e assim fortalecer o enfrentamento à mudança do clima.
10: E uma das medidas é incentivar os planos municipais de plantio de árvores nas cidades brasileiras.
23: O governo do Brasil anunciou o edital Arboriza Cidades, que destinará R$19 milhões para que os municípios elaborem ou revisem seus planos e realizem ações de arborização urbana. Outra iniciativa apresentada foi o GeoCal, ferramenta que mapeia as ilhas de calor nas cidades e permite identificar e planejar ações para ampliar e qualificar as áreas verdes. Lançado em 2024, o programa Cidades Verdes Resilientes demonstra avanços expressivos na promoção da qualidade ambiental e no fortalecimento da resiliência urbana frente à mudança do clima, alcançando cerca de 1.300 municípios brasileiros, o equivalente a 23% do total. A iniciativa segue as diretrizes previstas no Plano Nacional sobre Mudança do Clima, o Plano Clima. Para acessar o edital Arboriza Cidades, acesse gov.br/MMA. Thaisa Vitória para a Voz do Brasil.
2: A partir de agora, a atividade circense passa a ser reconhecida como uma manifestação da cultura e da arte popular em todo o território nacional.
10: Com a nova legislação, o circo passa a contar com um respaldo institucional reforçado como patrimônio cultural brasileiro.
2: E isso amplia as possibilidades de políticas públicas voltadas à valorização, preservação e fortalecimento do setor.
10: Dados da Funarte indicam que o Brasil possui cerca de 800 circos de lona em atividade, responsáveis pelo sustento direto de aproximadamente 20 mil profissionais.
2: E essas foram as notícias do Governo do Brasil.
10: Uma realização da Secretaria de Comunicação Social da Presidência da República.
2: Com produção da empresa Brasil de Comunicação.
10: Fique agora com as notícias do Poder Judiciário e do Congresso Nacional. Uma boa noite.
2: Boa noite para você e até amanhã.
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8: STF valida lei da Paraíba que permite ao usuário usar cartão físico para identificação em planos de saúde.
11: TSE vai realizar a confirmação do teste público da urna de 13 a 15 de maio.
8: STJ publica novo edital de chamamento de juízes para auxílio temporário em sessões de direito público, privado e penal.
11: Boa noite, eu sou Carlos Eduardo Cunha.
8: Eu sou Walter Lima.
11: Supremo Tribunal Federal valida a lei do Estado da Paraíba que obriga planos de saúde a oferecer alternativa de identificação física aos usuários nos casos em que haja necessidade de aplicativo ou token.
8: A decisão foi tomada pelo plenário do STF em sessão virtual. Marcelo Della Libera.
24: A lei questionada garante aos beneficiários do plano de saúde a possibilidade de apresentar uma carteira física como forma válida de identificação diante de falhas técnicas ou impossibilidade de acesso à plataforma digital. Em sessão virtual, o plenário do Supremo Tribunal Federal acompanhou o relator da ação, ministro Nunes Marques, e concluiu que a norma estadual não altera o núcleo dos contratos de planos de saúde, mas atua de forma complementar na proteção do consumidor.
11: TSE vai realizar a confirmação do teste público da urna de 13 a 15 de maio.
8: Os participantes retornam ao tribunal para validar correções e aprimoramentos nos sistemas eleitorais. Fábio Ruas.
25: As investigadoras e os investigadores que participaram da 8ª edição do teste da urna no ano passado agora voltam ao TSE para verificar se as contribuições para o aprimoramento dos sistemas eleitorais foram implementadas. A sugestões de melhoria foram apresentadas pelos participantes do teste. A verificação vai ser de 13 a 15 de maio, sempre de 10 horas da manhã às 6 da tarde, na sede do TSE em Brasília.
11: O STJ publicou novo edital de chamamento público de juízes para preenchimento de 30 vagas para auxílio temporário.
8: Os colegiados são das primeiras, ou seja, são das primeira, segunda e terceira sessões, especializadas em direito público, privado e penal, respectivamente. Fátima Uchoa.
26: Estão previstas 10 vagas em cada sessão. O prazo de auxílio ao STJ é de 6 meses, com possibilidade de prorrogação. Os magistrados convocados atuarão de forma remota e sem prejuízo das atividades na jurisdição originária. Podem se candidatar juízes vitalícios de primeira instância, mesmo que atuem como substitutos no segundo grau ou nas turmas recursais do sistema dos juizados especiais. As informações completas sobre requisitos para participação estão no site do STJ. As inscrições estão abertas de hoje até 17 de maio.
11: A Justiça do Trabalho deu um passo histórico no aumento do acesso de trabalhadores amazônicos a direitos.
8: Em Manaus, tribunais trabalhistas assinaram acordos de cooperação voltados ao atendimento de populações de difícil acesso. William Nascimento.
27: A Justiça do Trabalho quer ampliar o atendimento a trabalhadores que vivem em regiões de difícil acesso na Amazônia. Durante encontro realizado em Manaus, representantes dos tribunais trabalhistas do Norte decidiram unir esforços para levar serviços da justiça a comunidades ribeirinhas, indígenas e a cidades afastadas. Os tribunais também assumiram o compromisso de irem até esses locais com mais frequência para aproximar ainda mais a justiça da população amazônica.
11: Volkswagen é condenada a pagar 15 milhões de reais por fraudes no controle de emissão de gases em veículos.
8: Sentença atende a pedidos do MPF. Vanessa Pereira.
28: Segundo as investigações, a montadora embutiu um software que burlava os testes de emissão de poluentes em mais de 17 mil unidades da picape Amarok, fabricadas entre 2011 e 2012. A prática viola não só as resoluções do Conselho Nacional do Meio Ambiente, como a própria Constituição Federal e causa prejuízos ambientais até hoje, já que muitos dos veículos continuam em circulação. O Ministério Público Federal recorreu da decisão para que o valor da indenização seja de 30 milhões de reais, quantia que corresponde à gravidade dos atos da Volkswagen.
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12: Boa noite.
13: E até amanhã.
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1: Eu sou Paula Groba.
2: Eu sou Ricardo Nakaoka.
1: E estes são os destaques de hoje do Jornal do Senado, que começa agora.
2: O plenário vota renovação automática da CNH nesta semana.
1: Governo veta projeto que equipara estágio à experiência profissional.
2: Comissão aprova punições a crimes cibernéticos.
1: Boa noite.
2: Boa noite.
1: Golpes virtuais, invasões de sistemas e roubo de dados têm feito cada vez mais vítimas no Brasil. Para tentar frear o avanço dos crimes cibernéticos, a Comissão de Ciência e Tecnologia aprovou um projeto que moderniza o Código Penal e endurece as punições para criminosos digitais.
2: A proposta detalha novas condutas criminosas e estabelece penas proporcionais à gravidade das invasões. As informações com o repórter Bruno Lourenço.
3: O projeto aprovado na Comissão de Ciência, Tecnologia, Inovação e Informática, atualiza a legislação brasileira em um cenário de crescimento das ameaças digitais. Segundo o relator, senador astronauta Marcos Pontes, do PL de São Paulo, o Brasil só está atrás do México, na América Latina, em número de tentativas de ataques cibernéticos. A proposta cria tipos penais mais específicos e aumenta as punições aplicáveis. Marcos Pontes alertou também que o uso de ferramentas de inteligência artificial pode facilitar o desenvolvimento de mecanismos de invasão ainda mais sofisticados e acessíveis a um número maior de criminosos.
4: Diante desse contexto, é necessário dotar os órgãos públicos responsáveis pela fiscalização e investigação e pela persecução penal com os instrumentos jurídicos adequados para lidar com esse tipo de crime.
3: O texto seguiu para a Comissão de Constituição e Justiça.
1: E após denúncias de crise humanitária, avanço do garimpo ilegal e aumento da violência na terra indígena Yanomami, o Senado instalou uma subcomissão para acompanhar as políticas públicas direcionadas ao grupo indígena.
2: O colegiado vai fiscalizar ações do governo e discutir medidas para fortalecer a proteção aos Yanomamis. A reportagem é de Patrícia Oliveira.
5: A subcomissão permanente vai acompanhar, fiscalizar e aprimorar as políticas públicas voltadas aos povos Yanomami. A senadora Damaris Alves, do Republicanos do Distrito Federal, foi eleita presidente da subcomissão. Ela afirma que persistem problemas graves nas comunidades indígenas, como desnutrição infantil, dificuldades de acesso à saúde, além da atuação de redes criminosas ligadas ao garimpo ilegal, dificultando o trabalho de assistência. Segundo a senadora, a infraestrutura de saúde disponível

0: muitos jovens que deixam abrigos e famílias acolhedoras ao completar 18 anos precisam enfrentar sozinhos os desafios da vida adulta sem apoio financeiro, qualificação profissional ou oportunidades de trabalho.
1: Para mudar essa realidade, um projeto em análise no Congresso prevê ações de capacitação, acesso à educação e incentivo à inserção desses adolescentes no mercado de trabalho. Os detalhes na reportagem de Alexandre Campos.
2: Segundo o autor do projeto, o senador astronauta Marcos Pontes, do PL de São Paulo, além de as entidades de acolhimento serem obrigadas a acompanhar os jovens desligados, com foco em sua inclusão socioeconômica, a proposta também obriga as empresas a ofertarem vagas de aprendizes para adolescentes em situação de acolhimento institucional e aos que já tiverem sido desligados desse serviço após completarem 18 anos. Na opinião do senador, essas medidas criam condições para que esses jovens entrem no mercado de trabalho em pé de igualdade com as demais pessoas de sua faixa etária.
3: Imagina o que passa na cabeça de um jovem desse. Como é que eu vou me virar? O que que eu vou fazer? Quando você tem a possibilidade de ofertar oportunidades para que eles possam estudar, para que eles possam fazer um curso técnico, aquela preocupação, tudo que eu vou fazer, começa a ter um sentido, começa a ver um caminho para frente positivo.
2: Segundo dados do Sistema Nacional de Adoção e Acolhimento do Conselho Nacional de Justiça, o Brasil conta atualmente com mais de 35 mil crianças e adolescentes em serviços de acolhimento institucional ou familiar.
0: E o governo vetou o projeto que permitia contar o estágio como experiência profissional e critério em concursos públicos.
1: O governo argumentou que a proposta descaracteriza o papel pedagógico do estágio e fere a autonomia de estados e municípios. Repórter Márcio Maturana.
4: Foi vetado o projeto aprovado pelo Congresso em que o estágio valeria como tempo de experiência profissional e como prova em concurso público. O Poder Executivo argumentou que isso ia tirar o caráter pedagógico e seria inconstitucional ao ferir a autonomia de estados e municípios. No Senado, o texto foi relatado pela senadora Damares Alves, dos Republicanos do Distrito Federal.
5: Estudos sobre juventude e mercado de trabalho indicam que esse grupo enfrenta um ciclo perverso, não consegue o primeiro emprego por falta de experiência e sem oportunidade de atuação formal. Permanece fora do mercado. Ao reconhecer o estágio como experiência profissional, o PL contribui para mitigar essa desigualdade.
4: Agora o veto precisa ser analisado pelo Congresso Nacional.
0: A medida provisória que trata da renovação automática da CNH para motoristas sem multa está na pauta do plenário desta semana.
1: Também pode ser votada a criação da Política Nacional para Estudantes com Altas Habilidades ou Superdotação. Repórter Pedro Pincer.
6: O plenário deve analisar nesta terça-feira a medida provisória que prevê a renovação automática da Carteira Nacional de Habilitação para motoristas cadastrados no Registro Nacional Positivo de Condutores. O benefício vale para quem não cometeu infrações com pontuação nos últimos 12 meses. O texto ainda autoriza o condutor a escolher a emissão da carteira apenas em formato digital. Para o relator, senador Renan Filho, do MDB de Alagoas, o fim da exigência da CNH física pode reduzir os custos para o cidadão.
7: A manutenção da opção pelo documento físico assegura a liberdade de escolha. Queria dizer aos parlamentares, protagonismo ao cidadão. A medida barateia, simplifica, e digitaliza, desburocratiza e dá protagonismo ao cidadão, sem prejuízo àqueles que preferem, obviamente, a versão impressa.
6: Já na quarta-feira, pode ser votado o projeto que estabelece a Política Nacional para Estudantes com Altas Habilidades ou Superdotação. Também estão na pauta da semana o projeto que dispensa novas provas para a fixação de indenização por dano moral contra condenado por crimes do Código Penal e o texto que define os deveres funcionais e responsabilidades dos membros dos Conselhos dos Direitos da Criança e do Adolescente Nacional, estaduais, distrital e municipais.
0: Há 30 anos, a urna eletrônica mudou a forma de votar no Brasil, acelerou a apuração dos resultados e se tornou referência mundial em tecnologia eleitoral.
1: Mas apesar do reconhecimento internacional, o sistema ainda enfrenta a desconfiança de parte da população brasileira. A reportagem é de Raíssa Abreu.
8: A urna eletrônica foi usada pela primeira vez nas eleições municipais de 1996. No ano 2000, 100% das eleições brasileiras foram informatizadas. O país é hoje uma referência mundial no assunto, como lembra o senador Randolph Rodrigues, do

0: PT do Amapá.
1: A democracia brasileira é uma das democracias mais admiradas do planeta, exatamente pelas urnas eletrônicas.
0: Mas apesar do pioneirismo, a urna eletrônica está entre os assuntos que mais dividem opiniões no país. No Senado, está em análise na Comissão de Direitos Humanos um projeto para que o voto seja impresso. Para a senadora Damaris Alves, do Republicanos do Distrito Federal, a insegurança tem a ver com a falta de letramento digital da população e com recentes escândalos de corrupção.
2: E esse ano, a dúvida vai ser maior por causa da fraude do INSS, que era tudo eletrônico. E eles disseram, ó, lá no eletrônico eles roubam nós. Então a gente vai ter questionamento, especialmente para o povo que não entende de tecnologia.
0: No passado, quando os votos eram feitos em papel, eram comuns os casos de desaparecimento de cédulas e até de urnas. Como lembrou a professora aposentada da Universidade de Brasília, Jodete Amorim, que chegou a trabalhar como mesária e fiscal.
3: Com edição de Paula Groba e trabalhos técnicos de João Lira, o Jornal do Senado fica por aqui. Acompanhe agora as notícias da Câmara dos Deputados. Boa noite.
4: Boa noite e até amanhã.

0: Deputados. Deputados reconhecem profissão de trabalhador em refeições coletivas.
1: Câmara cria homenagens para destaques na ciência e no meio ambiente.
0: Bancada ligada à segurança pública pede a redução da maioridade penal.
2: Boa noite. Alberto Fraga, do PL do Distrito Federal, cobra do Senado a votação de propostas de segurança pública aprovadas pela Câmara. O deputado cita caso recente de violência sexual contra crianças para defender a redução da maioridade penal em crimes graves.
0: Alberto Fraga também pede avanço de proposta que obriga o Estado a avisar mulheres sobre a saída da prisão de ex-companheiros que representem ameaça. Ele afirma que o Congresso precisa dar prioridade a medidas capazes de enfrentar a violência e proteger possíveis vítimas.
2: Maurício Marcon, do PL do Rio Grande do Sul, critica o veto do Executivo a artigo de projeto que aumentava a pena para roubo seguido de lesão grave para 16 a 24 anos. Ele afirma que a punição mais severa é necessária para crimes que deixam vítimas com sequelas permanentes.
0: Maurício Marcon também defende a redução da maioridade penal em casos de crimes graves cometidos por adolescentes. Ele sustenta que o Congresso deve priorizar medidas de segurança pública, especialmente diante de casos recentes de violência contra crianças.
2: Para Zé Trovão, do PL de Santa Catarina, é preciso reduzir a maioridade, com o argumento de que a legislação atual favorece a impunidade. Na visão do deputado, crimes graves cometidos por menores exigem resposta mais dura do Congresso Nacional.
0: O parlamentar também critica o governo e outros setores políticos por, segundo ele, não darem a devida atenção ao caso. Zé Trovão acredita que a falta de posicionamento reforça a sensação de insegurança e evidencia a necessidade de mudanças na legislação penal.
2: Coronel Crisóstomo, do PL de Rondônia, defende a redução da maioridade penal como medida urgente para combater crimes graves. Ele argumenta que casos de violência envolvendo menores exigem resposta mais rigorosa do Congresso.
0: O deputado afirma que a proposta é necessária para proteger a população e evitar novos crimes, cobrando ação imediata dos parlamentares. Coronel Crisóstomo afirma que a mudança na legislação é essencial diante do aumento da criminalidade e da sensação de impunidade.
2: Sargento Gonçalves, do PL do Rio Grande do Norte, é favorável à redução da maioridade penal, argumentando que a medida é necessária para combater a impunidade. Segundo ele, crimes cometidos por menores têm gerado insegurança e exigem uma resposta mais rigorosa do Estado.
0: O deputado também critica a falta de posicionamento de setores políticos sobre casos de violência e afirma que há pressão popular pela mudança na legislação. Para Sargento Gonçalves, o Congresso deve avançar no tema e dar uma resposta à sociedade.
2: A redução da maioridade penal é uma das pautas defendidas por Dr. Zacarias Calil, do MDB de Goiás. Parlamentar cita dados sobre estupros coletivos contra crianças e adolescentes e afirma que o aumento desses crimes exige resposta mais rigorosa do Estado brasileiro.
0: Dr. Zacarias Calil também cobra o endurecimento das penas para crimes sexuais contra menores e para a divulgação de imagens criminosas nas redes sociais. Ele pede ainda o fortalecimento da rede de proteção à infância, com apoio psicológico às vítimas e assistência às famílias.
2: Juliana Cardoso, do PT de São Paulo, apoia o avanço de propostas de combate à violência contra a mulher e pede a criminalização da misoginia. Segundo a parlamentar, mulheres seguem enfrentando diariamente agressões, discursos de ódio e feminicídio.
0: Juliana Cardoso menciona projetos de autodefesa, afirmando que iniciativas desse tipo ajudam mulheres em situações de vulnerabilidade. Para a deputada, porém, a proteção efetiva depende de políticas públicas e de leis mais rígidas contra a violência e a discriminação.
3: Justiça.
2: Jandira Fegali, do PCdoB do Rio de Janeiro, contesta procedimento adotado pelo Congresso em sessão que derrubou o veto presidencial ao chamado PL da dosimetria. A deputada considera irregular o fatiamento de um veto integral.
0: Jandira Fegali anuncia que parlamentares vão recorrer ao STF para tentar anular a sessão. Ela argumenta que a redução de penas para condenados por crimes contra o Estado Democrático de Direito funciona como uma forma indireta de anistia aos envolvidos nos atos de 8 de janeiro.
2: Bia Kicis, do PL do Distrito Federal, critica parlamentares que recorreram ao STF contra a derrubada do veto à lei da dosimetria. A deputada afirma que a votação do Congresso deve ser respeitada por representar decisão legítima do Poder Legislativo.
0: Bia Kicis também contesta a classificação de manifestantes condenados pelos atos de 8 de janeiro como golpistas. Ela argumenta que a revisão das penas busca corrigir possíveis excessos da justiça.
2: Érica Cocai, do PT do Distrito Federal, critica a condução da votação sobre a dosimetria psiquiatria, afirmando que houve violação da Constituição e defende o direito de recorrer ao Supremo Tribunal Federal. Ela alega que a medida favorece criminosos e compromete a segurança jurídica.
0: Érica Cocai também associa o debate a episódios ligados a ataques às instituições, acusando adversários de incoerência ao defenderem mudanças legais. Para ela, a polarização atual reflete a disputa entre a preservação da democracia e ações que, segundo avalia, colocam o sistema em risco.
3: Saúde.
2: Comissão de Saúde aprova prioridade no atendimento para pessoas com doenças graves. A repórter Sofia Peçanha tem os detalhes.
4: A Comissão de Saúde da Câmara dos Deputados aprovou o projeto que garante atendimento prioritário para pessoas com doenças graves em locais públicos e privados, como bancos, repartições públicas e concessionárias de serviços. Atualmente, a lei já dá prioridade para idosos, pessoas com deficiência, gestantes, lactantes, pessoas com criança de colo e obesos. Com a alteração da lei de atendimento prioritário, os pacientes com doenças graves também passam a ter esse direito. Durante a votação na comissão, o relator, o deputado Célio Silveira, do MDB de Goiás, destacou o objetivo central do projeto.
5: A gente priorizar as pessoas que têm doenças graves no rol das prioridades, porque normalmente essas pessoas não têm a atenção necessária. E com esse projeto de lei aí sendo aprovado, elas vão ter prioridades aí para que tenham um atendimento especializado, mais rápido e para que tenham mais atenção do poder público.
4: O texto aprovado inclui pacientes com doenças graves como esclerose múltipla, doença de Parkinson, cardiopatia grave e hanseníase, além de outras enfermidades consideradas graves por avaliação médica. O texto final reuniu outros 22 projetos que estavam sendo analisados em conjunto e que citavam várias doenças consideradas graves. Por isso, o relator fez uma mudança. Em vez de manter uma lista fixa de doenças na lei, ele propõe que a legislação trate de forma mais geral as pessoas com doenças graves e dores crônicas. A definição detalhada de quais doenças entram nessa classificação ficaria a cargo de uma regulamentação. O deputado Célio Silveira destacou que a medida busca garantir mais dignidade e um atendimento mais humanizado para esses pacientes.
5: E nós queremos dar apoio para essas pessoas, para que elas tenham prioridade no atendimento, para que elas tenham prioridade na medicação, no tratamento medicamentoso, porque isso com certeza vai ajudar milhões e milhões de brasileiros que hoje não têm esse atendimento prioritário.
4: O autor do projeto, o deputado Felipe Carreiras, do PSB de Pernambuco, argumenta que o atendimento prioritário consiste em serviços individualizados que assegurem tratamento diferenciado e atendimento imediato. Agora, a proposta que dá prioridade de atendimento a pessoas com doenças graves aguarda análise da Comissão de Constituição e Justiça. Da Rádio Câmara de Brasília, Sofia Peçanha.
3: Direitos Humanos.
0: Tiago Dimas, do Podemos, parabeniza o trabalho da Associação de Pais, Profissionais e Amigos de Pessoas Atípicas de Araguatins, no norte de Tocantins. Ele conta que a iniciativa reúne profissionais e voluntários em ações de acompanhamento terapêutico.
2: Tiago Dimas também defende políticas públicas permanentes e o envio de recursos federais para apoiar instituições voltadas à inclusão. Ele afirma que o fortalecimento dessas iniciativas é essencial para ampliar o acesso a terapias e melhorar a qualidade de vida das famílias atendidas.
0: Maria Reis, do PSB de Pernambuco, comemora o avanço de projeto de sua autoria que estabelece a sobrecarga de quem tem a guarda de filho menor de idade e a comprovação do abandono afetivo por parte do genitor ausente como critérios para fixar o valor da pensão alimentícia.
6: A gente sabe da sobrecarga das mulheres e até de alguns homens quando são abandonados pelos seus companheiros e companheiras, pais ou mães dos seus filhos, que ficam assim com a carga maior, com a educação, com a saúde, com o lazer dos seus filhos. Então, a partir do momento que o genitor abandonar o seu filho, terá que garantir uma pensão maior para que ele possa sobreviver de forma mais condizente com a sua realidade.
2: A medida, segundo Maria Reis, busca tornar mais justa a divisão de responsabilidades. O texto, no entanto, mantém o critério de observar as necessidades do filho e as possibilidades financeiras do genitor alimentante. O projeto agora segue para análise do Senado.
3: Ciência e tecnologia.
0: Câmara Câmara cria prêmios para homenagear pesquisadores ou instituições de destaque na ciência e no meio ambiente. O repórter Marcelo Larcher nos conta mais sobre as premiações.
3: A Câmara dos Deputados aprovou a criação de dois prêmios, um para homenagear pessoas e empresas de destaque na área de ciência e tecnologia e outro para reconhecer boas práticas de desenvolvimento sustentável. O prêmio dedicado à ciência e inovação recebeu o nome de César Lattes, físico e matemático brasileiro de renome mundial, conhecido por ter participado da descoberta de uma partícula subatômica chamada meson pi, importante para o conhecimento nuclear. O prêmio César Lattes será destinado a empresas e pesquisadores com atuação de destaque em ciência, tecnologia e inovação. Serão até 5 homenageados por ano, escolhidos pela Comissão de Ciência, Tecnologia e Inovação da Câmara. O prêmio é concedido desde 2021 pela comissão. Com a aprovação do projeto apresentado pelos deputados Márcio Gerri, do PCdoB do Maranhão, e Geraldo Rezende, do União do Mato Grosso do Sul, passa a ser um reconhecimento oficial da Câmara a pessoas e entidades que contribuem para o desenvolvimento da ciência, da tecnologia e da inovação no Brasil. O relator da proposta foi o deputado Inácio Arruda, do PCdoB do Ceará.
7: Ao homenagear a figura de Lattes, o projeto torna perene uma premiação que representa um marco simbólico e institucional na valorização da ciência brasileira, por meio da associação do prêmio ao nome de um dos mais brilhantes pesquisadores da história do país. É oportuno lembrar que Lattes é uma das figuras mais emblemáticas da história da ciência do Brasil, tendo desempenhado um papel central na inserção do país no cenário científico internacional e na consolidação das nossas instituições de pesquisa.
3: Também foi aprovado o Prêmio Câmara Ambiental de Desenvolvimento Sustentável, que vai reconhecer até 15 pessoas ou organizações por ano por projetos na área de meio ambiente. Da Rádio Câmara de Brasília, com informações de Antônio Vital, Marcelo Larcher.
8: Desenvolvimento Regional.
2: Após 13 anos, o STF volta a analisar mudanças na lei dos royalties de petróleo. Rosângela Gomes, do Republicanos, defende a manutenção da atual partilha para o Rio de Janeiro, alegando que a Constituição garante o recurso para compensar os danos ambientais decorrentes da extração.
0: A legisladora lembra que o Estado já enfrenta dívidas altas e não pode perder mais receitas. Rosângela Gomes reforça que, apesar de entender a importância da partilha com o restante do país, a verba advinda dos royalties é vital para a saúde, educação e segurança do povo fluminense.
2: Paulo Lemos, do PT, parabeniza 5 municípios do Amapá que fizeram aniversário em 1º de maio. Ao citar a vocação econômica de cada um deles, o deputado destaca a importância da parceria entre o governo estadual e a bancada federal na transformação da realidade da população.
0: Paulo Lemos fala da produção agrícola e das belezas naturais de Porto Grande, que completou 34 anos, da mineração em Pedra Branca do Amapari, da criação de búfalo em Cutias do Araguari, da produção de pescados em Pacuúba e da localização estratégica de Itaubal, todas com 32 anos.
2: Agostinho Ribeiro, do PP, cita investimentos em obras de abastecimento de água no interior de Sergipe, com a inauguração de estações de tratamento e adutoras em municípios do Alto Sertão. Ele conta que as ações ampliam o acesso à água para milhares de famílias da região.
0: Agostinho Ribeiro lembra que os investimentos em infraestrutura hídrica fortalecem a produção agrícola, geram empregos e promovem desenvolvimento no sertão sergipano. Ele defende obras estruturantes como alternativa para melhorar a qualidade de vida da população nordestina.
8: Trabalho.
2: Alfredinho, do PT de São Paulo, comemora a definição de uma data final para a votação do relatório da Comissão Especial sobre o fim da escala 6x1. Ele sustenta que a redução da jornada vai gerar oportunidades de trabalho e que os empresários vão se adaptar bem às mudanças.
0: Sobre o risco de demissões, Alfredinho pondera que o desemprego resulta mais da automação e da robotização da produção do que de direitos trabalhistas e cita exemplos de países que mantiveram o crescimento econômico depois da redução da carga horária de trabalho.
8: Votação.
2: Câmara aprova projeto que regulamenta a profissão de trabalhador em refeições coletivas. O repórter Antônio Vital tem as informações.
9: A Câmara dos Deputados aprovou o projeto que regulamenta a profissão de trabalhadores em refeições coletivas. Esse profissional atua na produção, manipulação e distribuição de refeições em grande escala para empresas em ambiente não comercial, ou seja, não são aqueles que trabalham em restaurantes, mas sim no preparo de alimentos em escolas, hospitais e até em fábricas, ou seja, todos os lugares com refeitórios com capacidade para atender grande número de pessoas. Segundo a Associação Brasileira de Empresas de Refeições Coletivas, o setor emprega quase 300 mil pessoas e em 2025 forneceu mais de 40 milhões de refeições por dia. O texto aprovado trata de piso salarial, jornada de trabalho, adicionais de insalubridade e periculosidade, bem como de aposentadoria especial. O projeto remete essas definições para livre negociação entre patrões e empregados por meio de convenção ou acordo coletivo e para o que determina a legislação trabalhista. Deixa claro, por exemplo, que a jornada seguirá regras da Consolidação das Leis do Trabalho, a CLT, com possibilidade de jornadas diferenciadas e escalas de revezamento por negociação coletiva. E adicional de insalubridade ou periculosidade só em casos comprovados de más condições de trabalho, como explicou o relator da proposta em plenário, deputado João Carlos, do Republicanos do Amazonas.
10: Preserva-se nesse sentido a conformação constitucional da livre iniciativa e da autonomia privada coletiva, com especial destaque para o papel da negociação coletiva. No que se refere à aposentadoria especial, o substitutivo mantém alinhamento com a legislação previdenciária, deixando expresso que eventual reconhecimento do direito depende da efetiva exposição a agentes nocivos e do cumprimento dos requisitos legais e técnicos pertinentes.
9: O texto aprovado também prevê aposentadoria especial para segurados do regime geral de previdência social, desde que haja exposição habitual e permanente a agentes nocivos. Os profissionais de refeições coletivas também são aqueles que trabalham em cozinhas industriais, comunitárias, beneficentes e até em lugares como navios. O projeto que regulamenta essa profissão seguiu para análise do Senado. Da Rádio Câmara de Brasília, Antônio Vital.
8: Economia.
0: Luiz Carlos Sauli, do Podemos do Paraná, é favorável ao programa Desenrola 2 do governo federal, mas acredita ser insuficiente se não houver o enfrentamento da cobrança de juros abusivos. Ele orienta as famílias a só aceitarem renegociações com descontos acima de 90%.
2: Segundo o deputado, a dívida de milhões de brasileiros é formada quase totalmente por juros, já que muitas vezes o valor principal é quitado nas primeiras parcelas. Para Luiz Carlos Sauli, o governo também é vítima dos juros, o que o impede de formar caixa para quitar a dívida com rentistas.
0: Sanderson, do PL do Rio Grande do Sul, apresentou um projeto para criar o Programa Nacional de Renegociação de Dívida das Famílias, com uso de 100% do FGTS para quitação de débitos. Para ele, o Desenrola 2 é insuficiente para enfrentar o endividamento da população.
2: Segundo Sanderson, além de facilitar pagamentos, a proposta foca em educação financeira para evitar novas dívidas. Ele acentua ainda que o projeto desburocratiza a limpeza do nome do consumidor, facilitando sua volta ao sistema de crédito sem constrangimentos.
0: Vermelho, do PL do Paraná, destaca a importância do projeto que amplia de 81 mil para 130 mil reais o teto de faturamento do microempreendedor individual. Segundo ele, a proposta corrige a defasagem do limite atual e beneficia milhões de trabalhadores informais que atuam como pequenos prestadores de serviço.
11: Nós estamos em 2026 e é claro que já estamos atrasados na atualização do valor de faturamento para o microempreendedor individual. Muitas pessoas usam o MEI. É o mecânico, é o corretor, é a manicure, é a cabeleireira, é o prestador de serviço esporádico, o pintor, o encanador, aquele cara que vem te atender na residência. Ele não é um cara fichado.
2: Vermelho também informa que a comissão especial foi instalada para analisar a proposta, defendendo a tramitação rápida do texto. A ideia, segundo o deputado, é atender a demanda dos empreendedores e permitir que a matéria siga o quanto antes para a sanção.
0: Termina agora o Jornal Câmara dos Deputados, com trabalhos técnicos de Everson Urani e apresentação de Márcio Aquilissardi e José Carlos Andrade. Uma ótima noite para você.
2: Você fica com as notícias do Tribunal de Contas da União. Boa noite.
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12: O Tribunal de Contas da União concluiu auditoria sobre o uso de recursos federais destinados à assistência social. 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O TCU encontrou falhas no planejamento, no monitoramento e na prestação de contas. Os problemas dificultam a avaliação dos resultados e podem comprometer o atendimento respeito à população em situação de vulnerabilidade. Das 70 metas definidas no plano plurianual, 19 não foram alcançadas, o que representa 27% do total. O trabalho analisou a transferência de mais de 40 bilhões de reais entre 2021 e 2023 para o Sistema Único de Assistência Social. 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
1: 8 horas.
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1: 8:26.
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0: 8h44.
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0: 8h44.
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